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9: Ariel B. Opa, tá na Atlântida, a rádio das nossas vidas. E a partir de agora, tu vai ouvir o melhor do funk aqui na Atlântida. Tá começando o B de baile, nessa segunda-feira. O maior programa de funk do sul do Brasil. Então já pega o teu celular, grava um vídeo ouvindo o programa e me marca lá no Insta, no arroba... O Ariel B. Vou estar contigo aqui nessa próxima hora, então me manda um direct com teu funk favorito, teu nome e a cidade que tu tá ouvindo. E agora chega de papo e bora pra música!
10: Boa noite, povo, que eu cheguei!

0: Vai, vai começar a sequência, mulher.
1: Tá de brincadeira.

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0: 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Então tu tá ouvindo B de baile aqui na Atlântida, o melhor programa de funk do sul do Brasil. Eu sou Ariel B e tô contigo nessa noite. Quero saber de onde tu tá ouvindo. Me chama ali no direct, manda teu nome, tua cidade e o funk que não pode faltar no teu baile. E já aproveita, grava um story ouvindo o programa, me marca no @oarielb. Aqui é funk de verdade, do jeito que tem que ser. Segue o baile.

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0: 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Então grava o story, me marca no @oarielb e me manda lá no meu direct o teu funk favorito com teu nome e a cidade que tu tá ouvindo.

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0: 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De volta na Atlântida pra gente começar mais uma edição do My Club, o aquece da madrugada da nossa audiência em todo o sul do Brasil aqui na Rede Atlântida. Começa com música nova por aqui, Projeto Vibrato com Eyes on Me.

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1: Este é o iClub, o aquecer da madrugada da nossa agência em todo o sul do Brasil. Música minha, Mix Silva, chamada Dancing on the Edge, pra gente ouvir por aqui agora. E você pode encontrar ela também nas plataformas de streaming. O link tá ali no arroba o Mix Silva nas redes sociais. O-M-I-K Silva. Facinho, facinho. Mas enquanto isso, vamos curtindo por aqui, especialmente de preferência com o volume no alto.

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2: É um prazer estar na programação aqui das Noites da Atlântida, fazendo a trilha sonora pro seu rolê, pra sua noite de trabalho, pra sua noite de descanso, qualquer negócio que você esteja fazendo nesse momento. Muito obrigado pela sua audiência e parceria. A gente segue por aqui com o My Club, tocando uma hora direto de música eletrônica.

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1: Muito obrigado pela sua audiência e parceria. Esse é o My Club, o aquece da madrugada da nossa audiência em todo o sul do Brasil, aqui na Rede Atlântida. Sonzeira que a gente já tá ouvindo por aqui, você tá ligado, né? Somebody That I Used To Know, só que daí ficou no remix de James Cole com Kevin McKay.

0: Esse é o MyClub, o aquecer da madrugada da nossa audiência em todo o sul do Brasil, aqui na Rede Atlântida. M22 com Lorne. Think About Us é o nome dessa música, que a gente tá fechando mais uma edição aqui do MyClub. Mas amanhã tem tudo de novo, afinal de contas, hoje é só a primeira edição dessa semana. MyClub é assim de segunda a sexta-feira, entre 11 e meia-noite, aqui na Rede Atlântida. Comigo, Mix Silva, arroba o Mix Silva ali nas redes sociais. Obrigado a você que participou, que interagiu, que curtiu. Tamo junto, galera. Curte-se por aí, uma excelente madrugada. A gente se fala nessa terça, 11 da noite, aqui na Atlântida, de novo com o MyClub. Valeu!
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4: Atlântida, rádio das nossas vidas, dois gordos e uma madrugada, de segunda a sexta, da meia-noite às duas da manhã, a qualquer momento no teu Spotify, de vez em quando no YouTube com imagens, mas a gente tá todo dia lá, Gordo Léo.
5: E hoje com a aleatoriedade das aleatoriedades.
4: Porque pra ser convidado deste programa tem duas regras. Regra número um.
6: Bagaceira.
4: Pedro Ernesto Denardim.
6: Regra número um e a dois.
4: A regra número dois é a gente gostar. A gente não tá nem aí se a pessoa é famosa, a gente tem que gostar da pessoa.
6: Bom, então...
5: Nós temos que gostar da pessoa.
6: Preferia que algumas moças bonitas gostassem de mim, mas já que sobrou só vocês, vamos lá.
4: Hoje a gente trouxe Pedro Ernesto pra quê? Pra ganhar do Colin na audiência.
5: Sim, tá o
4: porque as pessoas não botam no nosso programa, acham que é a gaúcha e aí ficam. E aí a gente devagarzinho vai chegando lá.
6: Não sabia que Barão, hein? Você arrumou esse apelido pra
4: Barão da madrugada?
6: Quem sabia? Rafael Colin.
4: Quem sabia quem era?
6: Não, plantador de batata, aipim. Aí vou, Barão da batata. É o conceito, né?
4: Pedro Ernesto, o que tu faz acordado à meia-noite normalmente quando tu tá acordado esse horário?
6: Eu tava com uma certa tesão. E fui pra cima da véia.
4: E aí?
6: E a véia pipocou.
4: Aí tu veio pra rádio.
6: Aí eu pensei, eu posso fazer um ato de masturbação, que é uma forma de...
5: Tu ainda pratica
6: esse... Autossexo.
5: Tu ainda pratica esse ato?
6: Sim, orientado pelo Dr. Rossol. Masturbação é bom, faz bem porque tu não perde o hábito, tu não perde a frequência. Tá entendendo?
4: É um treino, né?
6: É, e eu tô...
4: Na hora do jogo tem que estar bom.
6: Preparativo, tá?
4: É.
6: Prepara. E na hora do jogo, tu tá entrando com tudo.
4: Mas Pedro,
6: entrando mesmo.
5: Isso, mas tu tá mais treinando ou tu tá jogando ainda?
6: Não, eu tô mais em treinamento. O jogo tá mais difícil.
4: Tá, mas Pedro, eu te conheço, porque trabalhei muitos anos contigo, inclusive fui produtor da madrugada muitos anos, e várias vezes, do nada, vinha uma mensagem do Pedro Ernesto, ou do nada ele conectava, porque esse homem, ele tem uma rádio, um estúdio particular na casa dele. Tu dorme ouvindo rádio.
6: É, porque sexo eu tenho feito menos. A véia me correu do quarto, porque eu ronco, peido.
4: Mas tu tá roncando menos, eu ouvi falar.
6: Mais do menos, claro, emagrecida.
5: Mas ela te atura quanto tempo? Só pra gente ter uma, no situar.
6: 35 anos, fizemos uma festa esses dias.
5: Porra, 35
4: anos. Não sei, a gente não é convidado, eu e o Léo, pras festas da Gaúcha. Tem as festas lá no teu sítio.
5: Eu não
4: tem...
5: conheço, né?
4: A gente não conhece.
5: Já foi, já, né?
4: Já fui várias vezes, mas... Mas depois que eu vim pra cá, ele parou de me convidar, não veio mais o convite.
6: É, não, melhor não ir.
5: Já tem um monte de mala, né? Vou levar mais duas.
6: Mala é uma coisa que tem bastante.
5: Tem?
6: O que tem de chato nessa Porto Alegre? Coisas monumentais.
5: E tu deve ser bem, tu deve ser uma pessoa, Pedro, que as pessoas...
6: Simpatia.
5: Não, tu é um cara simpático, mas pra te andar na rua, as pessoas devem encher o teu saco.
4: Fora que todo mundo acha que vai ficar rico com 5 minutos de conversa contigo. Tem um projeto pra te apresentar, Pedro?
6: Ah, não, o que tem de tempo projeto. Eu vou fazer aqui, porque... de tudo que é ramo, que tu imagina. Bem de político, de empresário de futebol, de não sei o quê. Não, vai falar bem do meu jogador, que aí eu vendo aí, eu te dou uma beira. Não, ô, patrão, faz o seguinte. Me deixa fora. Porque tudo que tu não pode fazer é comprometer teu nome. A única coisa que nós, que somos radialistas, temos é nome, é credibilidade. Outra coisa, eles têm umas ofertas assim também. Nunca chegou um cara pra te dar um automóvel.
4: Nunca.

0: uma BM de 700 mil. Não.
1: Que aí nós falava bem do jogador.
0: O cara chega com um chapéuzinho da empresa dele que fale dele. Ah, para. Uma bola.
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2: Dois gordos e uma madrugada, de volta pra toda a rede Atlântida. A gente vai ao vivo até 2 horas da manhã, hoje com Pedro Ernesto Denardinho, gordo Léo.
3: Cara, ninguém tá acreditando no que a gente... Quem tá vindo aqui no programa? É o maior completo que já veio nesse programa.
2: O maior de todos. Eu acho que é o maior de todos.
3: Ou as pessoas... Eu tenho uma dúvida, o Pedro nos olhando na cara de... Tu tem uma dúvida? As pessoas, elas te param muito na rua, Pedro, pra dizer assim, olha só, meu sonho é ser narrador. E te narram um gol ou não?
4: Não, narrar o gol não, mas tem muita gurizada aí.
3: Tem uma fitinha que
4: botou. Diz isso, e eu acho que é uma ideia, assim, completamente defensável, porque eu sou aquele cara que...

0: eu nasci, acho que tinha um microfone do lado, assim, lá no Moinhos de Vento, ali onde eu nasci. Uhum. E eu fiz uma determinação de um sonho de ser narrador de futebol. Eu, com 5, 6 anos, eu jogava futebol lá na Rua São Joaquim, ali na Glória. Aí jogava futebol e narrava a mim mesmo. Né? Olha o Pedro, dominou. Vieram com uma história para mim. Naquele tempo tinha a Revolução Militar, minha mãe queria que eu fosse militar, me botou no colégio militar, estudei 3 anos lá, enchi o saco, e aí fiz tudo para sair, e o comandante chamou meu pai e disse: "Ô Pedro, tira ele, senão nós vamos botar pra rua." Tá? E aí meu pai me tirou, claro. Tá? Depois eu fui carroceiro, fui taxista, fui não sei o quê, fui um monte de bobagem, caminhoneiro. Tá? Mas aí, deixa eu te dizer, meu sonho era ser narrador. E aí a Gaúcha lançou um concurso, apareceram 32 pessoas, sobraram Nilton Zambuja e eu. E eu perdi pro Nilton Zambuja. E o Nilton Zambuja, que Deus o tenha, meu querido amigo, tá? Mas ele tinha deficiências visuais importantes. Mesmo assim, o Celestino Valenzuela botou ele e me escanteou. E eu fui parar na Rádio Farroupilha com o Marno Barcelos. Depois eu fiquei sabendo que o Celestino Valenzuela era tio do Nilton Zambuja. Mas tá bem, isso aí acontece, tá? Isso faz parte do jogo.
1: Faz parte da brincadeira.
0: Mas eu sempre tive um relacionamento muito bom com o Nilton Zambuja. Quando ele precisou, eu ajudei ele, que ele teve problema de saúde bastante sério. E foi uma figura muito querida. Então eu não tô reclamando, só tô contando.
1: Mas o Nilton virou repórter, né? Ele não chegou a virar na cena.
0: Mas ele não enxergava ali na frente. Né? Aí eu perdi para um cego. Acontece.
1: Mas então aparece a turma querendo ser narrador, então.
0: A turma querendo ser narrador. A gente é muito solicitado também. Pra saber que time torce Maurício Saraiva.
2: Putz, isso é um saco, né? Cansa.
0: Aí tu é gremista, né? Tu é colorado, né? Digo, não, meu amigo, deixa eu dizer o seguinte: narrador de futebol não tem direito de torcer, a menos que tu trabalhe nessas rádios aí, que agora é colorado, é gremista. Mas eu trabalho numa rádio que não tem identificação de clube, ela tem jornalismo, né? Claro que no Campeonato Brasileiro nós torcemos para os clubes daqui, tá? Mas tu imagina o seguinte: eu sou colorado, tá? E o Grêmio faz um gol no Grenal. Se eu sou bem colorado, tu acha que eu narro ou choro por causa do gol? Sabe? Então, como eu tenho que narrar e fazer a festa do que tá ganhando, eu não tenho direito de torcer para clube nenhum. Eu tenho que torcer pro Grêmio, pro Inter e pra Seleção Brasileira, que são, digamos assim, os clubes e a seleção que a Rádio Gaúcha compra.
2: Tá, e como é que é a tua família, Pedro? A tua família torce ou eles...
0: Torce, meu filho é colorado, minha filha é gremista.
2: Um filho colorado, uma filha gremista?
0: Eu tô com o telefone pra mim.
2: Pode atender, não tem problema. Pode atender.
1: Se tiver que sair, não tem problema também. Gente. O programa aqui, ele é democrático.
0: Não, tá bem.
2: Tá bom. Só quero saber quem é que liga essa hora da madrugada pra Pedro Ernesto, né?
1: Elas?
0: Lógico, né?
2: Tá, eu
0: tenho pavor de homem.
1: É mesmo?
0: Eu olho pra tua cara com nojo, que tu não faz ideia.
2: Por que isso? Eu vou fazer as perguntas que eu sempre quis fazer. Não tem problema, eu sou mais bonitinho.
0: É, bem mais.
1: Mas eu emagreci, tu falou que eu tô melhor, pô.
0: Tá muito melhor mesmo.
2: Olha, tá, mas me tira uma dúvida.
0: Sem perder o personagem, não, esse gordinho aqui falando sério.
2: Isso é fenômeno.
0: Não perder o personagem ganhou saúde.
2: É.
0: Mas tu ainda vai tirar uns 15 quilinhos aí.
1: Vou tirar mais um pouquinho, quero chegar nos 2 dígitos. Falta uns 10zinho pra bater no 99.
0: É. 100zinho, tá bom.
1: Tá bom.
2: Tá, me tira uma dúvida, Pedrão.
0: 95, eu quero chegar em 90.
1: Tá, tu vai chegar.
2: Por que que tem uma lenda urbana no Rio Grande do Sul que tu é sócio da tia Carmen?
0: Porque durante muito tempo a Carmen anunciou comigo.
2: Tá.
0: E quando anuncia...
2: Ela anunciava no show dos esportes.
0: No show dos esportes.
2: Eu lembro.
0: É. Começou assim, o Flamengo veio jogar em Porto Alegre, tomou 5-1 e nós descobrimos que os jogadores tinham pé de Covid, aqueles vagabundos todos, né? Tinham passado lá na tia Carmen um bom período, de noite e tal, e aí tomou 5, não podia, não conseguia caminhar, né? E aí eu liguei pra tia Carmen essa, descobri quem era, não sabia quem era. Eu digo: "Tia, o pessoal do Flamengo teve aí." "É, mas eu não posso falar." Digo,
2: "Ela nunca fala nada."
0: "Eu queria te entrevistar." "Não, mas o meu negócio é muito, muito escondido, sabe? Ela toda cheia de dedo. Mas o que eu posso fazer é o seguinte: eu vou botar fulano de tal que fez show pra eles." Eu digo: "Não, então bota fulano de tal, né?" Eu lembro que a pergunta do Farid: "Show ou tu faz programa também?" E ela disse: "Só show." Ela nunca deu pra ninguém.
1: Ninguém nunca deu pra ninguém lá dentro.
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2: Atlântida, dois gordos e um Pedro Ernesto Denardin. Sim, senhoras e senhores. Pedro Ernesto aqui na rádio.
3: Traiu a Rádio Gaúcha. Tá ao vivo na Atlântida, até as duas da manhã. O Colin tentou, foi, o telefone dele tocou, era o Colin.
2: O nosso álcool, ele não é tão bom quanto o da Gaúcha. Admito que o nosso, ele é mais aguado.
4: Não é tão bom, não, é uma merda. Porra, parece...
2: Não, a gente...
4: Melei minhas mãos aqui, bom,
2: tá, mas a Tia Carmen, mas quanto tempo tem amigo da Tia Carmen?
4: É o seguinte...
2: Tem, há quanto tempo tem amigo dela?
4: Sei lá, faz 20 anos. Inclusive, teve determinado momento que eu quis namorar a Carmen e não consegui. Aí ela disse assim pra mim, Pedro... A gente não pode ter relacionamento. Eu digo, por quê, cara? Porque nós somos amigos. Eu digo, Carmen, nunca comi inimigo. Mas não levei, entendeu? Eu já teve uma procissão ali, né? Mas eu fora, tá? Como é que eu... Tá. Aí tem... Como a propaganda tem a ver... Como a brincadeira tem a ver... Aliás, como o patrocínio tem a ver com sacanagem, é claro que os caras já chegam à seguinte conclusão. Ele é sócio.
3: Tá.
4: Mas eu sou sócio da Sete Campos Piracicaba também.
3: Sério?
4: Do Piscinilli,
2: claro. Sério?
3: Não sabia. Ah, também. Então tu é sócio da Tia Carmen mesmo?
4: Não.
2: Tá, dizem que tu é sócio.
3: Ah, tá, eles dizem.
4: Não, eu sou sócio do Vila Ventura.
3: Da Vodka Valesa.
4: Da Vodka Valesa, da Sete Campos Piracicaba, tá? Porque quando eu sou o tipo de comunicador que me envolvo com o cliente.
3: Claro.
4: Né? Eu não faço, beba Sete Campos Piracicaba. Não, eu já faço uma história, mal. Sabe aquela caipirinha, quando você serve o churrasco, aí tu conta uma história.
3: Aquela assim. Lá servida pelo seu fulano.
4: Isso, tá.
3: Então alô, seu fulano.
4: Uma outra conotação.
2: Tu fala do vinhozinho também.
4: Sim, o vinho Pérgola.
3: Pérgola, o mais vendido do Brasil.
4: 12 anos consecutivamente, sabe logo o que é isso? Bah, que loucura. E aí o pessoal pensa que eu sou sócio da vinícola. E aí sai o papo. E da Tia Carmen, com uma sacanagem, claro, que rende mais.
3: Ali tu aplicou na poupança.
4: É o quê? Mas é isso.
2: Mas tu ainda foi, mas tu não vai mais lá na Tia Carmen. Tu não vai visitar ela?
4: Não, eu só fui pra vender comercial.
2: Isso. Não, eu digo nesse sentido.
3: Mas tem vendido muito.
4: É que alguns clientes gostam de comprar comercial lá. Aí tu aproveita e conversa com o cara, faz o negócio, troca.
3: Tá, e do que tu é sócio de verdade? Quais são as tuas outras empresas? Porque eu sei que tu é um empresário, tu é um...
4: Não, tu vende alface, eu tenho um sítio, eu tenho...
3: Orgânicos Denardin.
4: Orgânicos Denardin. O meu cliente é o Zafari. Só tenho o Zafari como cliente.
3: Já comi muito Denardin.
2: Não, só tenho o Zafari.
3: Ah, só o Zafari de cliente.
2: Ele é ligeiro.
4: Tu é engraçadinho também.
2: É o cara gozado.
4: Só que vai pra puta que tipo...

0: Tá, o que mais? Orgânicos Zenardinho?
1: Atlético pode dizer.
0: Pode, liberado aqui, vale ainda mais nessa hora.
1: O Peter, deixa.
0: Ele que nos deu esse programa. Nos deu esse programa pra gente falar o que é isso.
1: Pouco, também,
0: né? Pra tu ver, né? Mas nós estamos em segundo, nós estamos chegando.
2: Nós estamos chegando, hein?
1: Tu quer ganhar da Gaúcha?
0: Porra! Em um horário só.
1: Não tem bala pra isso.
0: Não, mas eu não quero ganhar em todos os horários. Ó, da meia-noite às duas. Deixa eu ganhar da uma às duas só. Da meia-noite às uma, o Colin pode seguir. Ver.
2: Ah, mas o Pedro do TPH Gaúcha não ganhava, né?
0: É.
2: Tu é do TPH Gaúcha não ganhava, né? Quando tu chegou na Gaúcha, a Gaúcha não ganhava.
1: Não, a Gaúcha era chinelo.
2: É mesmo?
1: Comigo.
2: É mesmo?
1: Não. Não, mas a Gaúcha é uma grande rádio. Isso.
0: É inacreditável. Inacreditável.
1: E a Atlântida também. A RBS sabe onde é que tá metendo a mão.
0: Não, é do caralho, tu tem a número 1 e a número 2, né? Tu fazer concorrência pra ti mesmo, os outros não fazem.
2: Mas a Gaúcha é número 1. A Gaúcha é uma rádio número 1 Brasil, assim.
0: Brasil.
2: Porque a Gaúcha tem tudo, né, Pedro? Tudo.
1: Olha, eu vou te dizer o seguinte, eu duvido que alguma rádio no Rio, São Paulo, onde o mercado é muito maior, tenha um faturamento que tenha a Rádio Gaúcha. Duvido. Se tu somar o faturamento de todas as rádios, menos a Gaúcha tem mais grana do que as outras.
0: Bem perto do microfone não é o da Gaúcha, já te falei.
1: Vamos arrumar uns da Gaúcha. Tá beijando aqui.
0: É, tem.
2: Vamos arrumar uns da Gaúcha pra ti. Mas então...
0: Tá, não, tu não terminou as empresas. Tá, Orgânicos de Nardim, onde só? Mais? Só? É a tua única empresa? Não é possível. Tá aí o Pedro Ernesto e banda?
2: E os shows?
1: Ah, não, mas não é uma empresa, é uma banda, não.
0: Ué?
1: Ah. Não, a gente faz shows aqui no interior, agradamos muito, mas tem uns filhos da puta aqui na RBS que começa a debochar: ah, se o Pedro vai lá, eu vou viajar, leva a tua mãe, ô, o cachorro. é brincadeira, só no meu.
0: Não, mas pô, a tua... Brincadeira, mas tu tá há 30 anos vendendo show.
2: Mas eu acho.
1: Mas eles me criam um problema.
2: Quando é que começou a fazer show?
1: 1984.
2: Imagina, 40 anos. E os caras dizem, ainda falam que tu é ruim. 40 anos.
0: Imagina, né? Só se bom.
1: Esses mau caráter aí da Rádio Gaúcha, tudo bobalhão. Tudo mentira.
2: Tá, então, dá uma palhinha pra gente sair, então.
1: Pra sair, né? É o meu Rio Grande do Sul, céu, sol, sul, terra e cor, onde tudo que se planta cresce e o que mais floresce é o amor. Mais do que só com cachê.
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0: Dois gordos e um Pedro Ernesto de Nardim. A gente vai até as 2 da manhã, Pedrão. Falta pouco.
2: Falta menos que faltava, Pedro.
0: Falta menos do que faltava. Confia na gente. É
1: verdade.
0: Quando passa da 1 da manhã, tá liberada as perguntas polêmicas.
2: Tá, eu tenho uma pergunta.
0: Eu tenho uma também. Vai.
2: Tá, tu é o primeiro, então.
0: A minha é muito polêmica.
2: Tá, bom. A minha é mais tranquila.
0: A minha é bem polêmica, Pedro. Vai.
2: De todos os caras que tu trabalhou, tu acha que tu é o mais bagaceiro ou tem gente mais bagaceira que tu?
1: Tem.
2: Quem é mais bagaceiro?
1: André Silva.
2: André Silva?
1: Esse baixinho tu não faz ideia.
2: É?
1: Vocês também são mais bagaceiros.
2: Não.
1: Tá, digo... aquele pretinho básico, aquilo é uma bagaceirada. Vocês deviam estar presos. Eu tinha que estar fazendo programa com vocês no Presídio Central.
0: Mas não é incrível, não é incrível? Tu ouve de vez em quando?
1: Não consigo, tô no sala.
0: Era isso? Não, mas tem às 6 da tarde.
2: Ele tá ouvindo.
1: Não.
2: Ele ouve a Gaúcha.
1: Não, aí, aí eu tô fazendo coluna, ouvindo
0: alguma coisa esportivo. Fora a Gaúcha, tu escuta?
2: Que outras rádios tu ouve?
1: Eu ouço de vez em quando das 11, como é o nome dele?
2: Bola nas costas?
1: Bola nas costas. Que é também uma bandaia.
0: Gandaia também, gandaia.
1: Gandaia total. Mas é um jeito de fazer futebol, né? Vai pro bar e os caras tão sacaneando.
0: É que a gente não pode fazer futebol igual.

0: vocês, né?
1: Mas vão perder.
2: Não é o caso de perder ou ganhar, cada um tem um jeito.
0: É isso.
2: Sabe? Cada um, sim, tem um nicho, tem pessoa que gosta mais de sacanagem. Eu vi vocês, que gosta menos de sacanagem. Se bem que o saldo de redação
0: anda bem em sacanagem.
2: Também.
0: Às vezes eu escuto das 2 às 3, eu digo, mas que gandai. Entra o repórter, 2 da tarde, 2h20, o repórter não falou ainda. Que eles estão falando da careca do repórter, da roupa do repórter.
1: Eu já vi tu agradecer o repórter sem ele dar informação.
2: É. Aliás, dependendo do repórter, é melhor dar mesmo.
0: Não, eu vou pra minha pergunta polêmica.
1: Tá, vamos ver então, polêmica.
0: Quando o Pedro Ernesto Denardin vai parar? Porque eu escuto esse papo desde 2014.
2: É que tu diz isso.
0: Ué? Eu escuto, os corredores falam. Desde 2000, não, a Copa.
2: Manda a mãe deles parar.
0: Se o Brasil for hexa no Brasil, o Pedro vai parar e não sei o quê, não sei o quê. Eu escuto isso desde 2014.
2: Não, eu vou parar pra fazer o quê? Pra ir pra casa?
0: Não sei, tô te perguntando.
2: Eu vou trabalhar enquanto eu tiver saúde. Enquanto eu puder subir a escada aí, eu vou trabalhar. Não quero falar de nada.
0: Quantos anos tu tá, Pedro?
2: 7,5.
0: Porra. Vamos mais uma Copa? 2030.
2: Tu faz sexo ainda.
1: Tu faz sexo ainda ou tu acha que tu faz?
2: Não, com segurança.
1: Purinho ou tu cai no doping?
2: Não, eventualmente uma vitamina. Não. Tudo é possível.
1: Tu não pode cair no antidoping, né?
2: Se a nota for 9, aí não precisa. Se for 6, bom, vamos nos acompanhar aqui.
0: Outra pergunta que eu escuto muito: quem vai ser o substituto do Pedro Ernesto?
2: Bom, a Rádio Gaúcha tem 2 grandes narradores e eles vão ter que disputar o pedaço deles.
0: No soco.
2: Não necessariamente. Mas tanto o Debona quanto o Manhago são narradores de grande categoria. A Rádio Gaúcha não pode se queixar deles.
0: E qual é o teu estilo de narração que tu mais gosta? Não quero saber do narrador. Quem é o narrador que tu gosta de ouvir? Tu tá em casa e tu pensa, putz, como narra bem esse?
2: Beth, eu gosto dos nossos.
0: É?
2: É. Tem algumas coisas que eu reclamo que o Manhago sabe tudo que é número, né?
0: O Manhago é um plantão narrando.
2: É, sim, só que aí ele...
0: Ele fode o plantão. Claro, eu sei, eu já fui plantão dele, merda.
2: E o Debona, eu gosto de dar opinião.
0: Aham, aí o ferro comentarista.
2: É, aqui é comentarista. Tem 2 na jornada. Não, é comigo, tá jogando mal. Esse aí joga muito. Mas isso são características pessoais, né? Que obviamente não acaba sendo produtivo, mas não desqualifica o trabalho deles, pelo contrário. Grandes narradores que chegam junto.
1: Tá, e quem é que tu gostava de ouvir então? O que é que tu gostava de ouvir? O que é que o Pedro ouvia?
0: Criança, adolescente,
1: falava
0: jovem.
1: Assim, pai, eu quero ser esse narrador. Porque todo narrador...
2: Tem uma escola, né?
1: Vai lá, vamos ver.
2: É Mendes Ribeiro e Pedro Pereira.
1: Esses dois são os...
2: Eu comecei a narrar futebol 90 dias depois da morte do Pedro Pereira. Tá. E eu imitava ele grosseiramente. Até que eu fui me separando essa coisa toda, mas eu admirava ele demais. Assim como Mendes Ribeiro, né? Que fez uma Copa de 58... Foi transportado quando chegou no aeroporto Salgado Filho de carro, né, pela cidade inteira, uma multidão aplaudindo ele, que naquele tempo o rádio era aquela loucura. Assim.
1: Sim, uma loucura
2: Hoje os caras estão cagando e andando pra mim,
1: mas naquele
2: tempo era legal.
1: É uma loucura, né? Pensar uma rádio Porto Alegre de fazer a Copa do Mundo, que foi a Guaíba de 58.
2: Em 1958.
1: Mendes Ribeiro e o Flávio Caras Gomes.
2: Não, pra botar no ar era um...
0: Até hoje tem rádio que não fala, né? É basicamente a Gaúcha que compra e vai. Imagina em 58.
1: Eu tava vendo que, inclusive, a Banda B de Curitiba, que é uma rádio
0: grande,
1: gigantesca, vai estar com a Gaúcha em parceria na Copa, né?
2: É.
1: Pra todo o estado de Curitiba. Imagina que... Já foi uma rádio muito forte, né? Foi
2: a
1: rádio...
2: É que a Copa do Mundo é um custo, assim, proibitivo. A Rádio Gaúcha faz um esforço para fazer cobertura de Olimpíada e Copa do Mundo que tu não faz ideia. Para assinar o papel, $500 mil. Para assinar o papel.
1: E lá tudo eles cobram, né? Uma cadeirinha, um banquinho, uma mesinha, uma caneta.
2: Se respirar, ele cobra também. É um troço impressionante.
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2: Dois gordos e um Pedro Ernesto, dois gordos e a madrugada ao vivo. Todo mundo tá dormindo, a gente vai até 2 da manhã.
3: Chupa, Rafael Cole. Acho que hoje tá todo mundo acordado aqui, cara.
2: Não, hoje não tem
3: todo
2: ninguém.
3: Todo mundo pra...
2: Pessoal,
3: pra...
2: não tô acreditando que o Pedro Ernesto aqui...
4: O Barão.
3: Não, o Barão da madrugada, nós estamos detonando ele já.
4: Estamos detonando.
2: Devagarzinho.
3: Tá lá.
2: A gente quer roubar um por um os ouvintes, a gente não tem pressa.
3: Não tem pressa, né? Então a gente é novo. Tinha mais novo que
2: eu. Eu pego os carros de aplicativo e digo, dá uma chance pro. Aí ele muda um, aí eu vou indo. Todo dia eu vou mudando um. Porteiro, um taxista, um motoristinho.
3: O cara
2: tudo que... der certo, em 12 anos a gente passa.
3: Isso. Devagarinho nós. As pessoas dão muito em cima de narradores esportivos, que deram isso. As gurias, elas dão em cima de mulherada.
4: Eu sou feiozinho.
3: Não.
2: Mas já foi bonito.
4: Tem filhos bonitos.
3: Tem.
4: Eu sou bom reprodutor. Eu sou feiozinho, o que eu vou fazer?
3: Elas andam em cima de ti, não tem as Maria microfone.
4: Eu sou tão bonito que se eu chegar lá na tia, lá em um chequezinho não, te usa mais, um fixinho de 500 mil. Eu fico lindo durante 30 minutos. Depois evapora. Gás, evapora e vai embora.
3: Mas tu tá bem 30 minutos.
4: 30 minutos, tá bem, né?
2: Tá, e o que é?
4: Olha.
3: Tem conversa nesses 30 minutos, né?
4: Sim, muito.
2: E o que é mais difícil de narrar aos 76 anos, Pedro? É mais difícil se deslocar dentro do estádio? É mais difícil enxergar de longe?
3: Na arena.
2: É mais difícil ficar 6 horas falando sem parar?
4: Mais difícil é enxergar os jogadores. Na arena, onde tu estás no 8º andar, estão falando aí de quê? De 30 e tantos metros. Eu enxergo o jogador, parece um bebelozinho lá embaixo. E aí, claro, aí tu tem as manhas, né? Quem tá do lado direito é o Pavon, quem tá do lado esquerdo é o...
3: Pedro Gabriel,
4: tá? Aí também um negro correndo é o...
2: É o Amoso.
4: Mas tiver dois negros, aí é ele e o...
2: E o TT.
4: E o Mac.
2: O Mac também.
4: E aí tu não sabe quem é um, quem é o outro. Aí, seja o que Deus quiser, chuta e espera pra ver se tá certo.
3: É muito, a arena é muito alta.
2: É muito alto. É
3: porque eles construíram um baita estádio, mas as cabines de imprensa vão ficar...
4: O Rio também subiu a cabine. Também não tá muito fácil. É menos difícil do que a arena.
3: A do Olímpico era tranquila.
4: O Itaquerão é um horror. É um horror, é lá em cima, é mais alto que a arena.
2: Dizem sempre a do Morumbi, dizia que era ruim também, que era lá atrás, né?
4: Morumbi atrás do gol.
2: Tenebroso.
4: Porra. Uhum. Tu vê na televisão. Tá. Bom, primeiro, a televisão do outro lado. A rádio do lado de cá. Tá. E tu tá atrás do gol. Aí a goleira que fica à tua esquerda lá, pra ver um gol.
3: Qual é o melhor estádio pra narrar? Qual é o melhor estádio de tudo?
4: Independência.
3: É?
4: Parece que tá dentro do campo. Eu já falei aqui na rádio, eu não sei se vão conseguir isso aí, pegar a arena e botar a cabine da Rádio Gaúcha, ali onde tá Gold.
2: É.
4: Aí tu tá em cima do jogo.
2: Ali é fenômeno.
4: Aí tu tá dentro, beleza? Aí é cego, cara.
3: Mas tem como? Como tem?
4: Tem, é que não andou, né? O problema é meu, não é deles. Então.
2: Quem é o grande jogador que tu narrou, Pedro? Que tu, tipo assim, mas que...
4: Que eu narrei o Maradona.
2: Que privilégio narrar
3: isso. Pelé, tu não chegou a fazer o jogo do Pelé?
4: Não fiz. Assisti o Pelé jogar em Porto Alegre, mas era guri, né? Não vi.
3: Porque tu começou em 7-3, o Pelé tava parando já, e depois tinha que Cosmos.
4: Isso, não, mas aí eu não fiz seleção.
3: Não, e também...
4: Eu já jogava no Cosmos, a coisa toda. Copa do Mundo eu comecei em 78.
3: E o maior que tu viu jogar, o Maradona pra ti jogou muito mais que o Messi?
4: Ali quem é que tá acordado essa hora? Alexandre Feder acordado.
2: Acordado. Hoje é um dia especial nesse programa. Hoje é um dia especial.
4: Tu vê?
3: Faz
2: reunião de madrugada que é pra ninguém saber o que nós estamos fazendo.
3: É verdade.
4: Escondeu o jogo.
3: O Maradona pra ti jogou muito mais que o Messi?
4: A primeira é diferente. Segundo, eu acho que sim. Tenho convicção que sim.
3: Porque tu narrou a maior final de Copa do Mundo de todos os tempos. A última final.
2: É, a França e a Argentina.
3: É a maior. É o maior jogo, assim, de seleções.
4: Jogo de futebol foi o maior jogo do mundo. O mais incrível foi a Batalha dos Aflitos.
3: Sim.
4: O mais extraordinário foi quando o Brasil foi campeão do mundo, que eu era o narrador, com os dois gols do Ronaldo em cima da Alemanha.
3: 2002.
4: Da França.
3: Coreia e Japão.
4: Não.
3: Coreia, não, Brasil é
2: França
3: Japão,
2: é 98.
4: Coreia e Japão, claro.
3: 98 é a primeira Copa que tu narra como titular, 98.

0: Oito.
1: Yokohama.
0: É que é tanta Copa que eu já tô enrolando tudo.
2: É que nos últimos 30 anos tu narrou os maiores jogos de futebol do Brasil.
0: É, eu peguei um período muito bom. Esse dia eu tava falando com o Debona sobre isso. O período agora não é bom pra quem quer se firmar como narrador, é o caso dele.
2: É ruim.
0: Tá? E do Maiago também. Tu não tem o grande jogo, tu não tem a grande conquista, tu não pode fazer as grandes frases, sabe? Eu peguei tudo isso, eu peguei o Inter na Libertadores, no Mundial, peguei o Grêmio na Libertadores, no Mundial, peguei o Grêmio na Batalha dos Aflitos, peguei o Brasil, Grêmio, campeão do mundo.
3: É que o Grêmio campeão brasileiro 96 é tu que na...
2: Tudo. É que se tu parar pra pensar que a dupla Grenal tem 5 Libertadores, tu narrou 3, que a seleção brasileira tem 5 Copas, uma é tua, que o clube tem uma sul-americana, que tu narrou. Outro clube que tem 3 Copas do Brasil, 2 tu narrou.
0: Vou te contar uma que aconteceu que é interessante. A FIFA lá no Catar fez uma premiação para quem narrou 8 Copas do Mundo ou mais. Quem narrou não, quem fez cobertura jornalística, né? E aí chamaram 8, 9, 10, 11, 12. Galvão e eu.
2: E agora vai para 13. Galvão e tu.
0: Galvão e eu, nós dois. Então, eu sou recordista mundial em narração de jogos por rádio. Recordista da Copa do Mundo, no mundo inteiro, com perdão da redundância. É Copa do Mundo e mundo inteiro. E isso, eu ganhei uma mini Copa do Mundo, deve ser de ferro, de bronze, sei lá, bem folhada a ouro, parece bonito. É menorzinha, né? Um estojo super bonito também. E aquilo ali não é o troféu, aquilo ali é a minha história. E isso eu tenho um orgulho muito grande. Apesar de tu olhar pra mim com essa cara, eu sou muito orgulhoso do que
2: você
0: eu
2: é cara de fã.
3: Eu sou fã.
2: Esse aqui é um dos teus maiores, um dos maiores ídolos, se não o maior ídolo dele, pô.
0: É mesmo?
2: Claro.
3: Sim, cara, eu sonhava.
2: Esse aqui, o sonho dele é derrubar o Debona e o Maiago.
3: É, o meu sonho nunca foi ser comediante.
2: O sonho dele é ser narrador.
0: Aliás, tu podia ser narrador, como comediante tá difícil.
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2: Acabou, acabou o dois gols e uma madrugada, acabou, acabou, tá na hora, vamos. Nossa, pra cama.
3: Se
2: pensa
3: que era só isso, eu nem tinha vindo aqui. Andei na noite aí de automóvel.
4: Toma, agora vamos sair pra dar uma volta.
3: Sinaleira agora
2: montando. Onde é que nós vamos? Duas da manhã,
4: é um lugar bom em Porto Alegre.
3: Na tia Carmen, se dança, canta, se namora, com lindas mulheres e a paixão nos arrebata. Ali realizamos fantasia dourada, basta que se tenha R$ 2 na guaiaca. Tem que chegar com a grana.
4: Eu tenho um convidado pro Pedro Ernesto, peraí.
2: Qual convidado? Qual convidado você tem, Pedro Ernesto?
3: Meu Deus, o que eles fazem comigo?
2: Não, o que esse gordo é teu fã, tu não tem noção. Eu sou muito teu fã, né? Eu, quando eu entrei na Rádio Gaúcha, tu me deu
3: o pior plantão de estúdio que eu vi.
2: Um dos piores, um dos piores. Mas eu fiz até Copa, me respeita.
3: Não.
2: Eu fiz Copa, eu fiz Grenal, tem um Grenal na Gaúcha que sou eu, plantão.
3: É?
2: É, um só. Olha quem chegou.
3: Sabia? Bagaceira.
2: Sabia que esse bagaceiro tá te imitando no Pretinho?
3: Ah, é?
5: E aí, ô Pedrão? Tu gostas de mim?
2: Sabe quem é esse aí? Sabe quem é esse aí? Esse é o Negro Ernesto Denardin.
5: Eu sou demais. Eu tenho ébano.
3: Tu acha? Vem cá, me diz o seguinte. Tá tudo bem contigo?
5: Tudo ótimo.
3: Continua apaixonado?
5: Ah, ainda, né? Ainda. Tu falou pra mim que era 4 anos é de muito tesão, né?
3: É, depois vai derretendo.
4: Pode contar aquilo ou não? Aquela, teu primeiro jogo com o Pedro.
5: Primeiro jogo com o Pedro. Não é o primeiro jogo, meu primeiro Grenal.
4: Isso.
5: Primeiro Grenal com o Pedro, tô eu na cabine. Tenso, né? Pô, tô na gaúcha ali, fazendo um Grenal.
4: Todo mundo ouvindo.

0: Visitante, arena lotada, milhões de ouvintes. Eu tinha 23 anos ainda. Pau comendo, Soares, no Grêmio, pá, pá, e chute pra tudo que é lado. Ele, a bola vai pra linha de fundo. E aí, antes de me chamar, ele fala assim, ó. Ele desliga o microfone e fala, eu posso pegar o teu pau? E liga o microfone, vira e mora, hein, Will?
1: Mas não é isso, isso é pra te inspirar.
2: Cara, meu primeiro dia, meu, 2012, tá o Kleber Grabowski apresentando a redação. E aí chega ele, o Kleber, ah, esse aqui é o Pedro. Ele falou, quem tu é? Eu falei, não, eu sou o novo estagiário. Ele falou, tchê, vou te dar só um conselho. Um único conselho. Não me faz cagada. E se fizer, assume. Ninguém assume as cagadas desta merda, desse prédio.
0: E tem a outra, tem a outra. E tem uma outra. Outro Grenal. Segundo Grenal na arena, o Grenal comenta e o Pedro. Vini Moura e o Inter. E eu assim, ó. Esse time aí tá uma palmolice. Falei no ar e esse aqui desliga o microfone. E os chefes mandando mensagem. Pô, palmolice, esse aqui desliga o microfone. Foi se fosse do caralho.
2: Pedro Bernardinho. Volte sempre, Pedrão. Foi uma honra.
1: Me tiro de madrugada da cama pra vir fazer essa porcaria aqui.
2: E sabe o que ele falou de mim? Como é que eu sou o plantão na gaúcha?
1: Pior de todos.
3: É o pior plantão. Isso é um título, não. Pior plantão da história,
1: da história, da Rádio Globo.
3: Porra, isso é um puta, isso é uma vitória, cara.
1: O Kleber Grabowski, se retorce lá na cidade dele, lá onde ele tá.
3: Oh, perdemos.
2: Oh, é. Atende. Dois gordos da madrugada vai ficando por aqui. Obrigado pela parceria, pela companhia, de volta a qualquer momento. Quem é que liga essa hora, cara?
1: Tchau. Já te ligo aí.
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0: 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Que levou a facada? Depois de um tempo de Deus ter criado os animais, ele convocou a reunião para conversar com eles. O elefante foi o primeiro a falar: "Puxa, Deus, você me fez com essa tromba gigante, tá louco? Fica arrastando no chão, é muito ruim." Deus lhe disse: "Mas tem um lado positivo, você tem um chuveiro só seu." Todo mundo: "Oh." A girafa chegou e falou: Jesus, pai de Jesus, tu me fez com o pescoço, pô, girafa era gaúcha, tu me fez com o pescoço muito grande.
1: Aqui é do zoológico Sapucaia.
0: Me fizeste, tu me fizeste com o pescoço muito grande, louco. Quando tem o torcicolo, me dá dor terrível. Deus falou: "Mas girafa, com o seu pescoço grande, você consegue alcançar as folhas e os frutos, todo mundo?" Chegou a galinha, putaça. Olha só, Deus, tu não me vem com palhaçada. Ou tu diminui o tamanho do ovo, ou tu aumenta o tamanho do meu cu. 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

0: 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Fica arrastando no chão, é muito ruim." Deus lhe disse: "Mas tem um lado positivo, você tem um chuveiro só seu." 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

estamos com mais uma edição do Morning Show número 1 do Rio Grande do Sul. É o despertador ao vivo para toda a Rede Atlântida no Rio Grande do Sul. E conectado com o mundo inteiro no atlântida.com.br e também no aplicativo da Rádio Atlântida. Seja uma ótima terça-feira para todos nós. Foco, força e fé, algumas doses de café, por que não? O embaixador tá junto contigo.

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Vamos, que seja um baita dia. Vamos pra cima. Bota aquele sorrisão no rosto. Lembrando que a menina Caroleta está de férias nesta semana, então somos somente eu e você, você e eu. O que dá uma baita, galera, vamos combinar, né? Afinal, a gente tá falando do Morning Show mais ouvido no estado do Rio Grande do Sul. E é uma verdadeira honra abrir o microfone canhão da rádio Top of Mind. 7 horas,

0: Bora pra cima então, chegando com a nossa pauta do dia. A partir de agora, tu pode te conectar comigo ali no meu perfil, no @ Rodrigo Adams. Pois é, por ali que tu pode mandar o teu áudio. Se não estiver liberado, só escreve ali na mensagem, libera, que eu vou fazendo uma força-tarefa durante o nosso programinha. A pauta do dia promete render boas risadas, boas lembranças, abrir um baú de nostalgia. Abrir camadas de felicidade. Tenho certeza que todo mundo vai se divertir bastante com essa daqui. Quem é o personagem mais folclórico da tua família? Essa é a pauta do dia. Quem é o personagem mais folclórico da tua família? Aquela pinta que chega e toma conta do campinho. Ou, às vezes, tem aquele jeito mais turrão. Enfim, a peculiaridade que for. Mas a ideia hoje é a gente destravar essa memória, desbloquear algo bem legal, nos fazer, com certeza, se emocionar, dar risada, relembrar bons momentos. Quem é o personagem mais folclórico da tua família? Vamos pra cima? Manda teu áudio então, que eu quero voltar em seguida, derretendo a programação da Atlântida com a tua participação.
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Atlântida, Rádio das Nossas Vidas, é a melhor vibe do FM, 7:17, terça-feira, dia 2 de junho de 2026. Bora pra cima, é o despertador na área, junto contigo até 8:55. E a nossa pauta do dia tá no ar. Quem é o personagem mais folclórico da tua família? Ou seja, qual é o personagem mais folclórico da minha família? Manda pra mim o teu áudio de até 30 segundos participando. Não diga bom dia, diga ligue.

0: E tá virada numa terça-feira da preguiça, né? Só porque eu tô solo aqui, quero mensagens. Manda no @ Rodrigo Adams a tua participação a partir de agora. Bora pra cima, começar então com os áudios que chegaram até o momento. Vamos ver quem vem junto comigo aqui, ó. 28 segundos, tá no script.
1: Bom dia, Rodrigão.
0: Bom dia.
1: Aqui é o Xavier, o André Xavier, aqui de Passo Fundo, sou personal. E a pessoa Xavier, atualmente mais folclórica é minha filhinha, que tá com 7 meses. Ela é muito feliz, muito faceira.
0: Que joia.
1: Então, onde ela chega, ela olha pras pessoas e puxa um sorrisão e alegra o momento, o lugar. Aí ela é muito, muito danada. Grande abraço.
0: Abraço, Xavier. Que onda boa, cara. Que legal, velho. Acredita aí, meu. Criança é do caramba, né? Ela domina o ambiente e... Eu sei porque é o seguinte, né? Meu afilhado, o Ícaro, é uma figuraça também, né? Pede pra ele fazer algumas caras. Faz cara de brabo. Ele mete a cara de brabo. Ah, faz caretinha, sabe? Sorri e tal. É um queridão mesmo. Aproveita, cara. Desfruta bastante, tá bom? Aqui, Amaral.
2: Diguinho, beleza? Bom dia, hein, Rodriguinho, beleza?
0: Bem.
2: Seguinte, cara. O nosso showman da família Amaral, no geral, entendesse?
0: Ah.
2: Felizmente não está entre nós. Era o meu falecido padrinho, tio Darcy.
0: Tio Darcy,
2: ele,
0: rapaz.
2: Seu violão. Era um showman, cara. O homem era um showman. Quando ele pegava nas reuniões de família, pegava aquele violão, a swingueira pegava.
0: Bah, coisa
2: e
0: linda.
2: Eu era um auxiliar vocal. Os alquimistas estão chegando. Tchac, tchic, tchim, tchic, tchic. Credo, cara. Que saudade. Valeu.
0: Valeu, Amaral. Tamo juntasso. Vou jogar limpo com vocês, hein? Zerei os áudios na arrancada do programa. Não acredito que uma pauta legal como essa vai fazer a turma ficar introspectiva. Espero eu que não seja o frio. Ou que seja o frio, né? Se não seja eu. Segue participando, então. Quem é o personagem mais folclórico da minha família? Manda teu áudio no @ Rodrigo Adams. And participe. Eu tô vendo aqui que tem uns... Libera, então vou fazer o seguinte, ó. Vou fazer o ao vivo aqui, ó. O Lumerts, vamos ver aqui, ó. Vou botar libera, vamos ver se ele vai mandar na hora. Libera do está.

0: liberado. Aê! Foi! Vamos ver se vai vir alguma coisa aqui. Enquanto isso, eu faço isso aqui, ó. Aê, sim! Como é diferente fazer sozinho isso aqui, galera? Você não tem ideia. Aí foi chegando, ó. 42 segundos, ô Diegão. Aí não vai dar, cara. Tem que obedecer. 30 segundos, tá bom?
1: Agora foi. Ô, meu querido Jones. Ô, meu, essa pessoa com certeza é meu sogro. Ah, meu sogro, ele é o apocalíptico da família, sabe? Ô, meu, ele tem uma folga na semana e essa folga ele toca o louco, assim, ó, sai 8 horas da manhã e volta 11 horas da noite. E o pessoal vê ele vindo assim, já pensa assim, ah, lá vem o churrasco. E quando não é tocar o louco, ele é o idoso aranha, meu. Porque, ô, meu, ah, ele inventa obra, faz um tendel, assim, ó.
0: Idoso aranha. Tá, a turma agora veio, aí, senti firmeza, senti firmeza.
2: Oi, Adams, bom dia, dig-dig-eu.
0: Dig-dig-eu.
2: Tudo bem? Então, o meu tio Minho, que agora eu não lembro o nome dele, pra gente ter uma ideia de tanto que o apelido dele pegou, era a figura da família. Era aquele tio que metia um jeans, um all-star e chegava sempre na malandragem, sabe?
0: Aham.
2: Lembro que eu era pequena e dava altas risadas com ele. Saudades do tio Minho. Beijo, beijo.
0: Beijo, beijo. Tamo junto. Meu padrinho, tio Nico, também é nesse pique aí, cara. Sempre onde chegava, eu já começava meio que a rir assim da passada. Malandro, malandro bom aquele, sabe? Que triste.
3: Bom dia, Rodrigo. Tudo bem?
0: Bem.
3: Tem vários na... figura na nossa família, mas tem dois que se destacam, que é o tio Pastel e o tio Balaio. O tio Pastel, quando não gosta de alguém, ele me diz, ah, isso daí não merece nem com Coca-Cola. Ou quando alguém morre, ele se morreu pra ti, pra mim, tá vivo dentro do meu coração. E o tio Balaio no jogo de carta, e vários apelidos em toda a família que ele coloca.
0: Ah, tá bom, tamo junto. Aqui, vem!
4: Fala, Rodrigo Adams, bom dia.
0: Dia, velho.
4: Saulo e Lorenzo aqui.
0: Bem?
4: Indo pro colégio, o folclórico aí da família, claro que é o Lorenzão. Lorenzão, ele agita a simpatia, é o cara da família, é o Lorenzo. Abraço, valeu.
0: Abraço, velho. Bom, 7h23, eu vi que a turma agora compareceu, tem muito áudio pra vir aqui ainda, e eu vou liberar uma galera que automaticamente viu que eu fiz o Liberê Camargo ao vivo aqui, eu vou liberar agora, enquanto a gente ouve música, eu volto em seguida com mais pauta do dia, pra quem tá chegando agora, tá bem? Quem é o personagem mais folclórico da minha família? Manda pra mim no arroba Rodrigo Adams, que eu já volto com a tua participação aqui no Despertador.
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Atlântida, Rádio das Nossas Vidas, é a melhor vibe do FM. 18 minutos para as 8 da manhã. Esse é o Despertador Morning Show número 1 do Rio Grande do Sul. Então

0: Despertador que tá junto contigo até 5 para as 9 da manhã. 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Seguimos com a nossa pauta do dia, então, e ela quer saber quem é o personagem mais folclórico da tua família. Manda pra mim aquele áudio até 30 segundos no arroba Rodrigo Adams. Uma galera enviou e a gente começa a rodar a partir de agora.
1: Fala, Rodrigo, bom dia. Pô, se eu pudesse dizer várias, eu diria, né? Mas da minha família tem o Koga, vulgo Douglas, tá? Da minha família. Ele é o cara que ele chega e ele fala com quem é da esquerda, com quem é da direita, com quem é do centro, com a galera nova, com a galera mais velha. Ah, então o cara da família é esse aí. Mas eu tenho dois amigos também que se chamam José Garibaldi, vulgo Gariba, e Matheus Faio Faião também, que são arraso quando chego na conversa com a galera. Tá? Diguilhão, Rafael de Santa Maria.
0: Vamos aqui, mais 41 segundos, não dá. 25 vai, claro.
2: Diguilhão, Rodrigueira, ótimo dia.
0: Dia.
2: O personagem folclórico da minha família certamente é meu pai. Meu pai, tu costuma chamar de nego velho da casa, sabe? Ele é atração, ele sempre tem história, ele é casa cheia, sorriso no rosto.
0: Coisa boa.
2: Alegria confirmada sempre quando meu pai tá junto conosco. Kikiki!
0: Valeu, beijo, tamo junto aqui. Leonardo, vai!
3: Fala, Rodrigão, bom dia, Digliguinhão.
0: Digliguinhão.
3: Leonardo Kepper aqui da Restinga. Ô, meu querido, só pra te avisar, sozinho tu não tá, viu? Tu tá com a gente.
0: Valeu, vi que a turma
3: veio. Cara, o personagem mais folclórico da minha família, com certeza, era minha falecida avó, cara, mãe do meu pai. Bah, aquela dali, folclore, cara, falar em história, aquela dali não tinha quem tivesse mais história que ela, cara. Ah, tá louco. Que saudade da minha vozinha. Um abração, Digliguinhão,
0: valeu, velho, tamo junto. Olha o nome do cara, Charles Miller, olha aí, vai falar agora.
4: Digliguinhão, faladas, a criatura folclórica da minha família sou eu mesmo. As tias se juntam ali, só conta história minha de quando eu era criança. Já viu uma avó odiar um neto?
0: Não, mas que é isso,
4: cara? Eu era um neto odiado da minha avó.
0: Como
4: uma
0: assim,
4: vez eu cortei a foto do Zambiase dela, era fã do Zambiase, eu cortei a foto do Zambiase.

0: chutei pano de prato, quebrei vidro da janela da casa dela.
1: Ah, cara, mas
0: e aí
1: só
0: minhas tias se juntam e começam a contar que praga que era esse guri.
1: Não, não, não, mas só um pouquinho.
0: Feitou, terçou.
1: Pô, velho, tu cortou a foto do Zambica, velho. Aí não dá certo, né, cara? Grande Sérgio Zambiasi, esse aí é referência, velho. Vamos adiante aqui.
2: Fala, ó. Rodrigão, beleza? Cara, na minha família, meu final do vô era uma lenda. Ele inventava palavra, ele inventava sacanagem com os netos. Certa vez ele matou um jacaré, que o Ibama não escute isso.
1: Hã?
2: E deixou ele no pátio de boca aberta para que todos os netos que chegassem ali tomassem um susto com o jacaré.
1: Não, cara.
2: Aí tu tira uma base como quero, velho. Valeu?
1: Kikiki! Tô rindo com vergonha, cara. Meu vô era meio tantã também, assim, né? O pai da mãe, vô Fonso. Pá, que sujeito incrível, cara. Vô era de Cerro Largo e o vô... Fazia umas cobras fake também, botava pendurada nas árvores e dizia que era pra espantar ladrão.
3: Fala, Rodrigão, bom dia. Matheus aqui de Canela. A pessoa mais resenha da minha família, mais folclórica, é minha avó, cara. Pá, pensa numa velhinha, show de bola. Ela é resenha demais, é fora. Realmente ela é extraordinária. Não tem tempo ruim. Tá sempre pra cima. Se tu não tá pra cima, ela tipo põe pra cima e é isso aí. Abração.
1: Abraço, velho. Vamos aqui, tem mais áudio, vai.
4: E aí, quem fala é o Diego São João de Porto Alegre, sou motorista de aplicativo. Figura folclórica na minha família, quem eu lembre, é o meu coroa, o Rafael, meu pai. Tudo que é festa, ele vai, aquele palhação, sabe, faz festa, brinca, conta piada. É o mais engraçado, assim, da família. Um abração pra todos aí, uma boa semana.
1: Valeu, velho, tamo junto. Vamos pra cima, esqueci de tirar a trava aqui. 13 pras 8, esse é o Despertador ao vivo aqui na Atlântida. A gente vai juntos até 5 pras 9 da manhã. E tu pode participar da nossa pauta do dia. Ela quer saber quem é o personagem mais folclórico da tua família? Manda pra mim no @RodrigoAdams, tá bem? Deixa eu falar pra vocês o seguinte, rolou algo que eu fiquei surpreso nos últimos dias, mas compartilhei ali nos meus stories. Eu, mais uma vez, tô entre ali os selecionados do Prêmio Best na categoria Influenciador de Gastronomia Culinária. O famoso elefante em cima da árvore, né? Mas eu, em três oportunidades, já fui, participei dessa lista aí, né? Em duas fiquei no top 20 e uma fiquei no top 10. Na grande final, lá... Aí os caras falavam, era muito engraçado. Ana Maria Braga, Paola Carosella, Rita Lobo, Rodrigo Adams. Opa, peraí, só um pouquinho. Tem intruso na festa. Mas isso por quê? É voto popular. A turma entra ali, vota. Eu botei o link ali nos meus stories. Quem quiser fazer essa daí pra gente mostrar o tamanho da força no microfone da Atlântida e dessa galera incrível que acompanha a gente aqui diariamente, eu vou ficar amarradão. Tá ali nos stories, é só clicar no link, é rapidinho. E ó, pode botar todos os dias, tá bom? Eu vou sempre botando ali. Vamos ver se a gente dá uma copadinha de novo. Como eu disse, é o elefante em cima da árvore, né? Não dá nada. 11 pras 8, eu já volto com mais pauta do dia aqui no Despertador.
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3: Muito, muito bom dia. Uma excelente terça-feira pra todo mundo. Vamos que vamos. Falar sobre o congestionamento que tá pegando na Oscar Pereira. Atenção, desde a altura da estrada Afonso Lourenço Mariante até as proximidades da Avenida Erval. Isso, claro, pra quem vai no sentido centro. A transição entre os bairros Belém Velho e Cascata tá bem lenta nesse momento. 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

0: 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Bom dia. É o Despertador ao vivo, o Morning Show número 1 do Rio Grande do Sul, abraçando a Rede Atlântida em todo o estado. E se conectando com o mundo através do atlântida.com.br. 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Seja uma ótima terça-feira para ti. Muito obrigado pelo carinho, da sintonia, da parceria. Bora para cima, nossa pauta do dia tá no ar. E hoje queremos saber quem é o personagem mais folclórico da tua família. Manda pra mim no arroba Rodrigo Adams, aquele áudio de até 30 segundos participando do Despertador. Vamos ouvir aqui o Júlio.
1: Júlio de Gravataí. Cara, na minha família tem só celebridade, pra te dizer, hein? Tem uns artistas, mas acho que o principal é o Tio Pé. Cara, o Negão é uma figura.
0: Vai vir.
1: Quase 50 anos na cara e, olha, não sei como é que caminha, fala e respira ao mesmo tempo. Muita coisa pra uma cabeça só. Mas sai cada pérola. Abraço.
0: Abraço, velho. Tamo junto, Thales.
2: E aí, Rodrigo, bom dia. Thales de Gravataí.
0: Oi, Gravataí, em peso.
2: O personagem mais icônico da minha família é o meu cunhado.
0: É?
2: Ô, meu, cada vez que ele vai numa festa, ele chega igual o Agostinho Carrara. As camisas dele é muito louca, meu. Um abraço.
0: Abraço, velho. Tu falou, chega igual o Agostinho Carrara, me vê aquele meme, o cortezinho dele chegando, dançando na rua, assim, né? Vamos ver o que a Liara mandou pra gente.
3: Bom dia, Rodrigo.
0: Dia.
3: Ah, com certeza a figura da minha família é meu tio Leco, né? Que ele tem o dom de dormir em qualquer evento familiar. Almoço, café da tarde, janta, curtinha, qualquer aquela, coisa, né? Ele dorme.
0: Curtinha do tio
3: ele
0: Leco.
3: Ele dorme onde ele estiver, fazendo o que ele estiver fazendo, né? Seja dentro da máquina de lavar, recolhendo roupa.
0: Jesus.
3: Seja na rede, na cadeira. Onde ele parar e tu desperceber dele 10 minutos, ele tá dormindo. Pode ter certeza. Kikiki!
0: Kikiki! Valeu! Vamos ver aqui. Tem mais áudio. Vai!
4: Dig-dig-leon, Rodrigo. Bom dia, Francis e Santa Maria. Já larguei as crianças na escola, tô indo pro trabalho.
0: Bom
4: e
0: trabalho.
4: A pessoa da minha família, com certeza, é o meu pai. Meu Deus, esse é uma figura. Se ele chega numa festa e tá faltando assador, ele já tá na churrasqueira. Se ele chega numa obra e tá faltando um pedreiro, ele já se gruda. E já caiu de coqueiro. Não, olha, pai, contrata alguém pra podar tal coisa. Nem eu consigo.
0: Eu resolvo.
4: Então ele é essa figura, amo muito, tá? Bom dia.
0: Caiu de coqueiro, bah, me pegou muito, cara.
5: Tchê! Fala, Rodrigão, Ismael de Porto Alegre. O folclore da minha casa é meu coroa, né? Da minha família é meu pai. Meu pai é incrível, velho. Ele tá sempre deitado no sofá. O sofá é dele, tem dois sofás, porque um é dele. Lá em casa tem dois sofás, porque o dele tá sempre ali pra ele deitado. Pode vir o papo, o bispo, ele levanta, cumprimenta e deita de novo. E ele é o terror do torpedista, né? Ele é o famoso Velho Aranha. Velho Aranha, Velho Aranha. Ele tem as artimanhas. Ele sobe no telhado porque é aposentado. O velho é fogo!
6: Bom dia, Rodrigo. Com certeza o personagem folclórico da minha família é meu avô. Ele tem mania, medo de ficar doente, né? Então ele pede, por exemplo, pra esquentar o refrigerante no micro-ondas, porque senão dá dor de garganta. Ele tapa o nariz do cachorro quando tá no posto de gasolina pra não doer a cabeça do cachorro. Coisas desse nível. Tá bom? Beijos.
0: Valeu, beijo. Agora 8h15, esse é o Despertador ao vivo na Atlântida. Tá muito tri essa sequência de áudio aqui, mas eu tenho que tocar mais música. Eu volto em seguida. A pauta do dia quer saber quem é o personagem mais

0: 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Esse é aquele momento em que a gente chama a audiência para ligar no 26400943, o momento Fruc Minota. E ó, te liga, tem novidade entrando em campo, Fruc Pipoca, um novo sabor de torcer junto. Liga pra mim aí no 26400943, vai falar ao vivo no despertador e já vamos escolher qual é a próxima que vai tocar na programação. 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Vamos ver quem tá na linha, não diga bom dia, diga digliguinhão.
1: Digliguinhão.
0: Quem tá falando?
1: Eduardo de Porto Alegre.
0: E aí, Edu, só baixa o volume do teu rádio aí, mano, velho.
1: Tranquilo.
0: Aí, Galo Cinza, como é que tá? De que bairro tu fala, meu?
1: Aqui é Auxiliadora.
0: Tá bem. E tá fazendo o que nesse momento, além de ouvir o despertador?
1: Na verdade, eu tô no trampo dando risada com o pessoal.
0: É mesmo?
1: Eu não consegui mandar meu áudio, mas tá bem bacana a foto de hoje.
0: Tá, e quem é o figurão aí na tua família que tu te lembra, aquela figura folclórica?
1: Bah, é o tio Juarez.
0: O tio Tinha Juarez.
1: Três coisas que a gente sabia que ele tava vindo. Porque ele vinha gritando.
0: Tá.
1: Porque ele era a alegria da festa e por causa do Billy Knight nos cantinhos, copinho.
0: Tio Juarez era bronca então, cara.
1: Ah, era nego velho raiz.
0: É, mas ele tá aqui entre nós ou já subiu?
1: Não, já virou estrelinha.
0: Ah, meu, mas é bom que fica essa memória legal aí, né, cara?
1: Com certeza, faz falta.
0: Vai, claro, sempre vai fazer, né, meu? Mas o bom é que a gente mantém o legado vivo, aí de vez em quando surge a história do tio Juarez num churrasco entre os amigos, é sempre tri, né?
1: É, tem a foto até hoje lá em casa.
0: Coisa linda. Mano, velho, então é o seguinte, ó, o que nós vamos ouvir agora? Reação em cadeia ou Cachorro Grande?
1: Cachorro Grande.
0: E vamos botar ali pra quem esse som, hein?
1: Bota o pessoal que tá relembrando do pessoal da família, que eles fazem falta, mas tá sempre no coração da gente.
0: Boa, meu galo. Então é o seguinte, um baita dia pra ti, tá bom?
1: Igualmente, bom trabalho pra todo mundo que tá ouvindo.
0: Valeu pra ti e pro tio Juarez, o bom brasileiro. 8h21, tamo junto, meu.
1: Eita.
0: E aí?

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1: Atlântida, rádio das nossas vidas, é a melhor vibe do FM. 25 minutos para as 9. É o Despertador ao vivo, Morning Show número 1 do Rio Grande do Sul, que chega com Sicred e abra sua conta PJ. Muito bem, vamos seguir com a nossa pauta do dia e a parceria de Docile. 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Eu quero saber quem é o personagem mais folclórico da tua família. Manda aquele áudio até 30 segundos no arroba Rodrigo Adams e vem que tem. Vamos fazer uma sequência matadora de áudios agora, vai.
2: Oi, Rodrigo, bom dia.
1: Bom dia.
2: Acho que o personagem mais icônico da minha família certamente era o meu pai, que ontem fez 4 semanas que partiu. E tinha um bigode que a gente brincava falando que parecia o Seu Leôncio do Pica-Pau. Botava apelido em todo mundo, divertia, fazia a melhor lentilha, segundo a minha prima Carla, e era um gremistão. Beijão.
1: Beijo, guria. Sei que no início, assim, é tudo muito latente, muito forte, né? E muito presente ainda, né? Mas que sempre tu tenha essa lembrança boa, gostosa do velho aí, sabe? Tipo, é uma bucha, né? No início, arrancar e olhar, ver que tá faltando algo, né? Mas, na verdade, isso é uma questão também de um pouco da nossa espiritualidade também, né? De acreditar que todo mundo tá aqui com a gente e se daqui a pouco tu não acreditar muito por esse lado, pensa que os exemplos, pensa nas coisas boas que a gente viveu, né? Elas se mantêm perpetuadas, assim, né? Então, pode ter certeza que o seu Leôncio tá sorrindo aí com esse teu áudio, mesmo que tu esteja muito emocionada, porque a lembrança é boa sempre. Tá bom, guria? Beijo pra ti aí, hein?
3: Bom dia, Rodrigão. Aqui é o Alexandre Dias de Passo Fundo novamente. E, cara, a figura folclórica da nossa família é o tio Mauro.
1: Tio Mauro.
3: Pensa, a família fez até uma música com Iá pra ele, cara. Gremistão fanático. Quer ver ele feliz, é sentar e assistir um jogo do Grêmio, desde que o Grêmio ganha, né? É, ultimamente não anda acontecendo. O cara é uma resenha. Tendo um churrasco, um bolo de aniversário, tu vê o sorriso dele e ele faz a alegria de todo mundo.
1: Que massa, meu velho. Tamo junto.
4: Bom dia, Atlântida. Bom dia, Rodrigo.
1: Bom dia.
4: A minha tia icônica, a minha tia Eronilda, desde que eu me conheço por gente. Eronilda. Eu tenho 38 anos, ela mora em Nova York, meio sozinha, assim. Hã? Os filhos foram agora há pouco. Mas ela mora em Nova York e ela é uma figura. Nós fomos os primeiros da família a ir pra lá há 10 anos atrás e ela nos recebeu com uma limusine gigante e uma Chandon, que eu nunca tinha visto daquele tamanho. Foi uma festa só. Recebeu a gente e os nossos amigos, foi demais. Essa é a nossa tia querida Eronilda.
1: Pô, avisa a tia Eronilda que eu e o Lelê estamos chegando aí na próxima semana. Se ela quiser fazer uma recepção dessas aí pra gurizada da Atlântida, a gente vai ficar amarradão, velho. A gente já manda foto nova aí da tia Eronilda. Pô, receber com champanhe, imagina.
5: Fala, Rodrigo.
1: Limusine.
5: Guindom. O alto astral da família era meu falecido Dindo, tio João. Ele era o alto astral, assim, ó. Churrasco de família. Ele chegava já quebrando a banca, assim, ó. Era a alegria dos domingos. E agora passou pra mim, né? Inclusive lá no Túlio Piva, aquele chicote tava bom, hein?
1: Valeu, velho, tamo junto. Ah, o camarada que eu entortei lá na frente do palco, agora eu te reconheci aqui. Valeu, Matheus, tamo junto.
6: Bom dia, Adams. Uma pessoa folclórica da minha família, o seu Eli, não tá mais entre nós, meu avô. Mas em certa época da vida ele vendia picolé e a gurizada chegava pra comprar, ele ficava bravo. Nossa, o senhor vende picolé, seu Eli? O que tá escrito na placa? Claro que eu vendo. Abração.
1: Ah, que tri. Que tri, velho.
7: Bom dia, Rodrigo Adams. Aqui Nicole de Osório indo pra Embé trabalhar. Com certeza, o engraçadinho, figura da família, é o meu filho Miguel, de 9 anos, que sempre tem uma piada ou uma coisa engraçada nos almoços de família. Kikiki, boa terça-feira.
1: Valeu, boa terça-feira. Vamos ver quem mais está na área junto com a gente. Áudios de até 30 segundos. Espera aí que eu tô dando um F5 aqui. Espera aí que deu chabu. Agora vamos lá. Espera aí, vai voltar. Vai voltar. Meu Deus, é muito áudio, hein? Aqui, vai. Vai!
8: Bom dia, aí. Bom dia, Rodriguera.
1: Dia.
8: Com certeza quem é a pessoa mais folclórica da família é meu marido, Bebezão. Começando pelo apelido já, né? Bebezão. É uma figuraça. Amo muito. Bom dia pra todo mundo. Kikiki.
1: Valeu, tamo junto. Para aí. Aqui, vai.
9: Salve, salve, Rodrigo. Como é que tá, meu? Bom dia.
1: Dia.
9: Com certeza o personagem mais folclórico da minha família é meu pai, né? Que ele adora a casa cheia. Qualquer momento é um momento pra fazer um churrasco. E sempre tem um vinhozinho, uma cervejinha gelada.
1: Dá uma olhada pra lá.
9: Pra quem chegar na casa. Sempre foi assim. E com certeza é meu pai. Abraço aí.
1: Valeu, velho. Ainda escreveu aqui o nome do pai, Gelson, conhecido como Nego. Quem mandou foi o Lucas. Tamo junto, velho. Grande abraço.
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0: Caroleta não tá.
1: Vamos mais um dia, que é Pamela de Capão da Canoa. Certamente que a figura folclórica da minha família sou eu, né? Eu falo com todo mundo, debaixo da árvore, em cima da árvore. Olha, aonde eu vou, todo mundo me conhece. Até chegam a me falar que era pra me candidatar a vereadora. Não quero entrar pra esse mundo.
2: Te mantém.
1: Prefiro continuar assim.
2: Isso.
1: Um beijo aí pra todos.
2: Valeu, Pamela. Um beijo pra ti. 19 minutos pras 9. Esse é o Despertador ao vivo. Morning Show número 1 do Rio Grande do Sul. Quem quiser ir pra

0: contigo. E a pauta do dia quer saber quem é o personagem mais folclórico da tua família. Manda o áudio no arroba Rodrigo Adams, até 30 segundos e vem que tem. Enquanto isso, a gente roda a nova do nosso queridão Vitor Clay.
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0: 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Uma excelente terça-feira pra ti, muito obrigado pelo carinho da audiência, da preferência. E também da conexão, ali no arroba Rodrigo Adams e no arroba Rede Underline Atlântida. Carolzinha segue de férias, amanhã eu tô na área mais uma vez em formato solo. E aí eu volto somente na próxima segunda-feira, diretamente dos Estados Unidos, me conectando com a Carol e fazendo do despertador o início da programação da Atlântida, nesse grande evento onde estaremos presentes lá, eu, Lele Bortolassi, Rafael de Vério e Diori Vasconcelos, sempre na melhor onda, na melhor vibe, representando a equipe da Rádio das Nossas Vidas.
1: Tchau, oh, oh, oh, bongo lá, bongo tcha, tcha, tcha.
0: Seja um ótimo dia pra ti, muito obrigado pelo carinho da parceria. Fica aí que depois do show do intervalo tem hashtag muita música na manhã da Rádio Top of Mind.
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5: E olha só a dúvida do Pedro. Doutor, eu tenho só 12 anos e acho que tenho fimose. Minha mãe diz que não sabe o que fazer. Como que eu faço? Olha, como vocês estão com dúvida se você tem ou não fimose, eu acho interessante, importante, que a sua mãe te leve a um médico, pode ser um pediatra ou o pediatra, que é o médico que cuida dos adolescentes, ou ainda, né, no urologista, que é o médico especializado nessa parte do corpo, para que ele possa fazer uma avaliação. Às vezes, a pessoa pode ter um pouquinho de fimose, né, que é o estreitamento do prepúcio, da pele que recobre a glande, a cabeça do pênis, e pode ter alguma dificuldade de colocar a glande para fora. Agora, essa fimose, ela pode ter níveis diferentes. Ela pode ser mais sutil e, às vezes, só com algumas manobras ou com a aplicação de algumas pomadas recomendadas pelo médico, obviamente, você consegue reverter essa situação, ainda mais quando você é muito jovem, ou em alguns casos, essa fimose tem um grau um pouquinho mais elevado e aí o médico pode considerar algum tipo de procedimento para liberar um pouco mais a glande, tá? De qualquer forma, tua mãe não vai saber o que fazer mesmo, a única coisa que ela pode te ajudar é te levar ao médico. E aí, juntos, vocês vão resolver o que deve ser feito. Tem dúvidas? Escreve pra gente no arroba Jairo Bauer Oficial.
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7: Olha só, gente, muita atenção na chegada a Porto Alegre, porque tem muito congestionamento pela Freeway e pela Castelo Branco. Tem relato de ocorrência na Castelo, próximo da rodoviária. A tranqueira já tá iniciando lá na altura da Arena do Grêmio. Região do aeroporto também com movimentação pesada, vale o alerta. 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

Salve, a terça-feira, dia 2 de junho de 2026. Estamos na área até 5 para as 11 da manhã com o hashtag muita, muita.

Adams, no arroba rede underline Atlântida. E claro, nesse clima de Copa, vai ali também no arroba o Bola nas Costas. 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

Atlântida, rádio das nossas vidas, Fresno, tentar de novo e de novo, fechando o primeiro bloco de sons do hashtag. Teve também The Weeknd, I Feel It Coming, Rosalind com Snap, Maipeu, Celta Rosa, Um Quilo, Deixe-me Ir na versão acústica, Harry Styles, As It Was.

0: baita dia pra comer aquela bergamota, já tá na época, tomar um matezinho, ficar numa boa e curtindo a Atlântida, seja qual for a tua rotina, muito obrigado pelo carinho da sintonia. 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Deixa eu mandar uma sessão Maguila pra turma aqui. Beijos e abraços pra galera que tá ali no meu perfil, no @ Rodrigo Adams. Pessoal conecta bem cedinho, já vem no despertador e tal. E vem tocando o dia junto com a gente aqui, ó. Beijo pra Ananda Martini, pro Gabriel Alfredo, Luciandro Selig, Gabriel Schiavon, Matheus Pitágoras, Murilo Oliveira, Isabela Bruxo, William Rosa, Alisson Fabrício, o André Soares, Rafaela Melker e grande elenco. Segue ali, @ Rodrigo Adams, segue também o nosso perfil oficial, @ Rede _ Atlântida. Ó, o Atlântida.com.br chegando aí, depois do show do intervalo, eu tô na área com mais música aqui na Atlântida.
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2: Projota chega com uma nova fase musical. O cantor e compositor lançou Bem Brasil, um single que celebra a identidade nacional e coloca a mulher brasileira como centro da narrativa. A música aposta em uma atmosfera leve, popular e carregada de referências culturais que atravessam diferentes regiões do país. O resultado é uma faixa que mistura elementos do rap, referências pop e constrói uma espécie de retrato afetivo do país. Isso porque a faixa cita estados, sotaques e diferentes paisagens brasileiras. Para ouvir esse som e ficar por dentro do próximo trabalho de Projota, é em atlântida.com.br. Eu sou a Babi Bittencourt,

0: Daqui a pouquinho, tô de volta.
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2: Pela BR-116, mais cedo teve ocorrência na altura do viaduto de Sapucaia do Sul, no sentido capital. E ainda tem trânsito bem carregado nessa região, já a partir do Parque Zoológico vai começar a lentidão. Sentido interior vai funcionando sem problemas. 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
5: Todo mundo tá ouvindo a Top of Mind. 24 pras 10.
6: Segue com arroba Rodrigo Adams.
5: Abrindo mais um bloco de sons no hashtag com Miles Smith. O nome do som é Stargazing. Bom dia.

0: Atlântida, a rádio das nossas vidas, a melhor vibe da FM. Vibe boa tem essa paulada do Jota Quest, relembrando o eterno síndico Maia, sendo farol, 10h13 é o hashtag aqui na Atlântida, até as 11 da manhã, junto contigo na melhor vibe da FM. A gente curtiu também nesse bloco de sons Ed Sheeran com Bad Habits, rolou também Doja Cat e SZA com Kiss Me More, Jack Harlow First Class, Shampoo e Sasha, I'm Still In Love With You, Lagoon, A Cidade, eu amo esse som, acho a letra linda. Corinne Bailey Ray com o clássico da programação da Atlântida com Put Your Records On, e a gente também curtiu Miles Smith com Stargazing. 10h03, vou de vereda pro show do intervalo, que a gente tem muita música boa pra curtir ainda no hashtag, já volto, tá bom? Fica aqui na FM 94.3, hein?
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2: Enfim, boas condições na Avenida Bento Gonçalves, na chegada a Porto Alegre, a partir da saída de Viamão. Já não tem mais lentidão ali junto da Antônio de Carvalho, por exemplo. Onde tem trânsito mais carregado pela Bento é ali nas proximidades do Hemocentro, no sentido da região central. Atenção para quem for passar no trecho. Neste feriadão, volte bem, você tem muita vida pela frente. 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

0: Atlântida, rádio das nossas vidas, 29 minutos para as 11 da manhã, Taylor Swift com The Fate of Ophelia, fechando mais um bloco de sons aqui no hashtag. Teve também Imagine Dragons com Thunder, Isa, Cause Sal, B.O.B., Bruno Mars, Nothing on You, Henrique Portugal, a francesa, Nati Roots, Você Me Encantou Demais, e a gente abriu esse bloco com Alex Warren, Ordinary. 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De vereda, vamos show do intervalo pra gente voltar com mais música, fazendo aquele aquece pro Bola nas Costas.
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2: A previsão para a próxima quinta-feira em Porto Alegre é de tempo firme com sol.

0: Entre nuvens, mínima de 12 graus com máxima de 23. Na sexta, máxima de 22 graus. 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
18: Atlântida, rádio das nossas vidas, é a melhor vibe do FM. Bloco saideira do hashtag, abrindo os trabalhos com Detonautas. O nome do som é Rádio Love. Agora 23 minutos para as 11 da manhã, temperatura de 15 graus em Porto Alegre. Salve a terça-feira, salve Atlântida.

0: Atlântida, rádio das nossas vidas, é a melhor vibe da FM. 1:30 para as 11 da manhã, Post Malone, Swae Lee com Sunflower, fechando o hashtag desta terça-feira. Teve também Dolce com Anxiety, Ziggy Albers, New Love, Canvas, Se Você Sentir Saudades, Justin Bieber com Daisies, Lorde com Tim, e a gente abriu os trabalhos com Detonautas, Radio Love. 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Baita dia pra ti, segue sintonizada, sintonizada aqui na Atlântida, na FM 94.3 de Porto Alegre, região metropolitana, Vale dos Sinos, Vale do Caí. Todo mundo tá ouvindo! Tô indo nessa, mas depois do show do intervalo, eu tô junto com a rapaziada do Bola nas Costas pra falar de futebol na Rede Atlântida. Baita terça aí, hein?
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2: Anitta foi uma das artistas escolhidas para colaborar na música oficial da Copa do Mundo FIFA 2026. A música, chamada Goals, conta com a parceria de Liza, integrante do Blackpink, e o cantor nigeriano Rema, e reúne diferentes mercados da música pop global, marcando mais um passo da artista brasileira na consolidação de sua carreira internacional. Anitta também será uma das atrações da cerimônia de abertura da Copa, que acontece em Los Angeles, nos Estados Unidos, no dia 12 de junho. A faixa Goals chega como uma colaboração internacional que mistura referências do pop, afrobeat e música eletrônica, seguindo a tradição de músicas oficiais da Copa do Mundo, que apostam em nomes de alcance global. Para ver mais informações sobre isso, entra em atlantida.com.br. Eu sou a Babi, daqui a pouquinho tô de volta.
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6: Bem que é claro que tem informações de trânsito aqui na Atlântida nesta manhã de terça-feira. Antes de começar o Bola nas Costas, eu te aviso que tem congestionamento na BR-116 em Canoas, na altura do viaduto da Avenida Inconfidência, nos dois sentidos, inclusive. A fila é um pouco maior no sentido capital, rodovia do parque vai funcionando bem. 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
9: Atlântida, rádio das nossas vidas. 11 horas e 6 minutos, tá na hora do Bola nas Costas. 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Galera chegando aí, o futebol parou, mas as notícias não param, né? O futebol, pelo menos dos clubes, parou, mas temos coisas acontecendo nos bastidores, nos departamentos de futebol de Inter e Grêmio, né? Quem achou que a gente ia falar só de Copa hoje? Não, a gente vai falar de Copa sim. Inclusive teremos Eduardo Gabardo diretamente dos Estados Unidos entrando com a gente aqui no segundo bloco. Mas a gente começa, vai falar de algumas coisinhas que andaram acontecendo ontem aqui, né, ó...
10: Rafael de Velho!
11: E tem coisa, hein, Lelê? Eu achei que ia ser um início de férias tranquilo, foi pois tudo então. Menos tranquilo.
9: É, exatamente, bem por aí que eu queria dizer.
10: Rafael Gomes!
11: Muito bom dia, senhores. Não vim ontem, mas trouxe presente, ó. Fui a São Francisco de Paula, a galera

0: times de vocês.
1: Graças a Deus. A gente tá... Tem uma coisa que o torcedor de Inter Grêmio tá precisando neste momento do ano, é férias dos seus times, né?
2: Gordo Léo! Nada como uma entrevista desastrosa após uma derrota para ter mudanças no departamento de futebol.
1: Ah, pois então, né? É, de repente, pecou pelo excesso ou pecou pela... como é
2: pecou.
1: Que... Pecou, né?
2: Ponto. Rodrigo Adams!
3: Salve, Lelê! Salve, rapaziada! Pois é, ontem ainda a gente repercutiu isso, né? Rodamos o áudio, mas... aquilo, né, cara?
1: Então, criticamos aqui, criticamos não, né? A bancada gremista criticou ontem aqui o
2: é, nem
1: o,
2: a dona Lúcia salvou,
1: né? O vice, qual era o cargo dele, desculpa?
2: Vice futebol.
1: Que é um cargo, né, que, vamos combinar, né, cara? Pra quê? Que existe ainda esse cargo?
4: É estatutário.
1: Tem... O Inter tá sem esse
4: cargo. No caso do Inter não tem como cair o vice futebol, porque não tem vice futebol.
1: E não tá fazendo falta nenhuma, né?
2: Se não tem um cara. Se não tem um cara porrada pra colocar, melhor não ter mesmo.
1: Cara, é que eu acho que o futebol. Tem um monte de coisa que mudou no futebol, né, cara? As regras mudam.
4: Acho que já era também.
1: É, o número de substituições mudou.
3: Mas né? A dupla Grenal não muda, velho. Segue sendo essa aldeia, sabe?
1: Coisas que deveria mudar.
3: Segue sendo essa coisa, assim, de tu saber quem sempre são as pessoas, tu vai ver que não vai mudar nada, vai ser 6 por meia dúzia.
1: É um cargo político, só que o futebol cada vez mais. O vice de futebol, ele é de uma época que não existia.

0: é acreditar no improvável. Mas só que se tu vai entrar nessas camadas, velho, tu vai perder o teu gremismo, tu vai perder teu coloradismo.
1: Quando eu entrei no conselho, sabe? Foi com essa intenção. Bah, eu vou virar um conselheiro.
2: Sabe que eu tenho essa vontade?
3: Tá.
1: Almoça comigo hoje ali. Cara, em 30 minutos eu tiro.
2: Eu tenho essa vontade do Colorado Tantan, que pensa que pode ajudar o time, velho.
4: Mas é que nem o cara que é uma pessoa boa e acha que virando político vai resolver o mundo. Não adianta, é um sistema. Tu não quebra o sistema, nem virando conselheiro, nem virando político. Tu não consegue quebrar. Tem um sistema montado que é de anos, tanto em clubes quanto na política em geral, que tu não vai, que é uma utopia tu achar que tu sozinho vai mudar alguma coisa.
3: Eu falo sempre, pô, que eu acho que a ignorância é uma bênção em alguns casos. Então, quando vem me contar os bastidores, eu falo assim, cara, depende do bastidor que tu vai me contar. Eu não quero saber. Porque eu gosto de torcer pelo meu time e ficar, às vezes, na ignorância de achar que as coisas são apenas quando eu era só torcedor.
2: Eu fui repórter quase uma década, Carol, e os caras me perguntavam, mas como é que tu conseguiu dissociar, como é que tu conseguiu não torcer? Porque quanto mais bastidor tu conhece, menos tu tem vontade de torcer. Cara, várias vezes eu ouvi uma história e eu olhava pra um jogador, pra um dirigente, e eu dizia, cara, eu não quero que esse cara ganhe.
0: E ao mesmo tempo, que é mais contraditório, porque daí tu quer te enfiar lá, meu.
2: Tá maluco, velho?
0: Tá louco, cara, meu. Compra um carro velho, meu, que te dá trabalho.
1: Aí, quando tu reforma ele, ele pode...
2: Eu sou bem louquinho, meu. Eu
0: reformo uma Kombi. Arrumar quatro mulheres diferentes, cara, sei lá.
2: Eu já tenho essa vontade.
1: Eu já falei...
2: Arrumar quatro, quer dizer, de ser conselheiro.
1: Já falei várias vezes aqui, cara.
4: Tá tranquila a vida pra ti, né?
1: Tem um acontecimento no conselho. No salão, no Conselho Deliberativo, que é o dia que eu decido que eu vou sair do conselho. Que foi na segunda-feira.
0: Passaram a mão na bunda, né?
1: Não. Vai, antes fosse.
2: Que delícia, sabe?
1: Não, cara, passou a mão na bunda.
2: Dependendo de quem for.
1: Agora, eu nunca vou me esquecer daquela segunda-feira depois que o Inter tomou 5-0 pro Grêmio. E teve uma reunião no conselho. E eu estava nessa reunião. E sim, tu imagina, né, cara? Como é que eu tava como é que o torcedor colorado tava naquela segunda-feira. E aí o presidente do Inter, ele não foi na reunião com uma pseudo-desculpa que ele tinha ido pro Chile contratar o Sampaoli. Lembram disso?
0: Ele foi comprar vinhos.
1: E tinha uma turminha que fazia parte desta gestão do presidente Piffero na época, estava num cantinho do salão dando risada. 24 horas depois de ter tomado 5-0. Mas tu tá rindo do quê, Magrão? Que torcedor colorado conseguia rir naquela segunda-feira. Mas e os caras estavam comendo pipoca e rindo.
4: Mas
1: e
4: aí que tá, cara?
1: Aí eu olhei, cara, isso aqui não é pra mim.
4: Quando tu torces pela tua convicção e pelo teu lado político, que tu deixa de lado o clube que tu amou a vida inteira, aí tu já vê que não dá.
2: Eu não sei o que vocês acham, mas o áudio do Celso Rigo, ele é decepcionante, assim.
4: Ele é verdadeiro, correto? De ver, ele é verdadeiro.
1: Então. Mas ele é decepcionante pelo. Pra quem não conhece bastidor, pode surpreender. Pra quem conhece,
2: Isso de lado político ele debate assim: ah, porque não dá pra contratar o fulano e o Beltrão.
5: Roger e o Tite.
2: Que são de esquerda.
4: Não, mas então... não é ele que fala, ele traz a fala do Pedro Lourenço, que é o dono do Cruzeiro.
2: Sim, mas
5: ele diz que o Pedro Lourenço se arrepende de ter contratado o Tite, ele diz: ah, o Roger e o Tite, dois esquerdos.
2: É ele que diz. E aí tu fica nisso, cara, numa época de profissionalismo, nós estamos debatendo isso no futebol?
5: Assim, o que mais eu acho... Desculpa, Carol, não, só pra... o que mais me pega, me parece, dentro de vestiário, porque pro público externo, a imagem que passa é que, pô, o Grêmio tem um dono,
2: é uma
5: pessoa que bota o dinheiro,
2: o Grêmio é o
5: se sente, e tá eleito, né, faz parte da chapa, se sente como um proprietário do clube. Que talvez não seja, mas não dá pra tirar que todo a benfeitoria que fez.
1: Sem dúvida.
5: O Celso Rigo pelo Grêmio, não vamos tirar
1: isso. No próprio áudio ele fala: pô, coloquei 60 milhões.
5: Mas que me parece que mais vai pegar internamente no hotel. Vestiário é a hora que ele fala do salário dos jogadores. É. Ah, então isso aí o jogador não gosta. Óbvio, ninguém gosta, na verdade, né? Mas o jogador mais ainda, e tá num ambiente, pô. O cara tá achando que eu tô ganhando muito. Isso eu acho que vai ter que ter uma costura. O resto é costura política que daqui a 50 dias tá.
4: Ele vai muito pesado no William, quando chama ele de um fim de carreira.
5: Isso.
4: Pra quem não ouviu o áudio, ele fala que o William ganha 1.800.000. Isso. Pô, tu pagar Marcos tudo isso por um fim de carreira. Tu pagar tudo isso por um fim de carreira.
2: É o salário do Borré.
4: E 750.000, se eu não me engano, é o salário do Marcos Rocha.
5: Isso aí. Então, eu acho que fica.
3: Oi? Tá rico, né?
0: Mas aí, assim, ó, desculpa, né? Errado não tá, né, velho?
5: Não. É tá, só né? Internamente.
0: Se ele não pode falar, eu posso falar enquanto torcedor. Tu pagar isso pra um fim de carreira é um absurdo, cara.

0: 2,5 milhões pra dois jogadores que não
1: sabe,
0: são
1: titulares. Tipo assim, um cara que tava se aposentando no Palmeiras, que tá vindo, vem pra cá e tá ganhando quase 1 milhão, cara.
2: E o outro ganha quase 2.
1: Sabe? Isso. Tipo, meu, nada contra os caras tão fazendo a deles.
0: Sim, alguém tá ofereceu. Ligado?
2: Alguém tu pediu ofereceu. Seu salário, alguém exato. Topou pagar, tu, o problema não é teu.
1: Exatamente. Então, assim, um o modus operandi é errado, velho. E aí, tipo assim, pô, seu Igor... senhor investidor, tudo assim, então tem que saber como usar melhor. Quem sou eu pra dizer pra um milionário? Mas assim, só um pouquinho, tá na cara do senhor.
2: Mas isso aí eles herdaram,
1: se
2: né?
1: Mas toda, é que, mas é que Adam,
2: fizeram
1: poder,
2: um contrato,
1: eles herdaram. Não, não, não, mas se ele tá reclamando, é, tipo assim, ele disse assim, ó, também no áudio, né? Pô, eu ajudei com 60 milhões, mas aí só um pouquinho, né? Que, ó, olha só, eu tô jogando contra o meu patrimônio, na real, né? Que é o meu clube de futebol, mas assim, só um pouquinho, tá errado. Bom, como é que o senhor não bate na porta? Não, não, só um pouquinho. Vão usar meu dinheiro, mas vão usar do jeito direito.
0: Eu também acho.
1: Sabe?
0: É. Ele herdou até aí, né, Léo? Porque ele sabia onde estava indo. Só um
2: pouquinho,
0: né?
2: Não, não, eu digo que ele herdou porque como ele faz parte da gestão, ele herda porque ele pega esses jogadores que tinham sido contratados pelo Alberto Guerra, que inclusive também ele cita no áudio como alguém que... Ele usa a expressão quebrou o Grêmio, né?
0: Uhum.
2: E aí... Mas é isso, ele botou o dinheiro... tudo mais, claro que ele vai querer resultado, mas ele também quer o dinheiro dele de volta.
3: E uma coisa muito engraçada também dessa...
2: Claro, claro!
1: Tem que devolver. Tá tudo certo nisso, só que me admira assim, pô, com toda essa franqueza que teve num áudio longo, né? Aliás, um dos áudios mais longos que eu já vi na minha vida, num WhatsApp, assim, né?
2: É que o veterano, ele se empolga.
3: É, dependendo de quem manda o áudio, ele pode mandar longo e ninguém reclama.
1: Isso, o veterano, ele se... Eu confesso que eu ouvi, gordo, pela curiosidade, mas assim, se tu me manda um hoje,
0: se liga só,
1: o Gomes me diz assim, meu, preciso que tu ouça isso daqui. Com todo carinho do mundo.
3: Por isso que eu tô falando. Quando tu recebe um áudio de 5 minutos, não vou ouvir, mas aí é do Floyd, tá? Opa! Vamos ouvir. Nem que deu uma acelerada ali. Mas uma coisa...
2: a gente da Atlântida, a gente é traumatizado com áudio longo.
3: Né? É verdade, né? E uma coisa que eu acho engraçado também nessa função, principalmente da polarização e politização dos cargos de gestão de futebol, é que, tipo assim, no Inter, hoje em dia, né, se associa o presidente do clube à esquerda. Isso. Então tem um monte de colorado dizendo, porque essa é esquerda, essa é esquerda. O Grêmio é o contrário. O Grêmio é associado à direita, então tem os caras, porque esses caras
2: tá da direita. Os dois na merda.
3: Os dois estão com o mesmo.
2: Os dois na merda.
1: Tanto é verdade esse pensamento que tu tá falando, que uma vez virou um célebre áudio daqui que vazou na internet, então não é, né? E já também já prescreveu essa parada aí. Aquela vez que um dirigente do Inter, na época. Dirigente não, um conselheiro. Sim, conselheiro do Inter. Tenta contato com o proprietário da van, dizendo que o Inter estava sendo tomado por comunistas.
3: Comunistas,
1: e aí virou Paquino, aquele áudio. Né?
3: Não, era outro.
2: Não. Sem nomes.
4: Não, esquece, não importa o nome.
2: Mas o Grêmio é tri contraditório, né?
1: Porque virou música, cara.
3: Mas não foi o Aquino.
2: Não foi,
3: virou música.
2: Não foi o Aquino! Não foi o Aquino! O Grêmio é tri contraditório, né? O Grêmio é direita, mas o melhor lado é o esquerdo em campo.
3: Pois é. Não, e tu vê que louco. Cara, mas assumiu, né, os torcedores de esquerda reclamando que é de direita e o do Inter é o contrário. Só que os dois, eu sei que não tem nada a ver, porque tu pode...
2: Demais.
3: Eu sei, cara, mas é que é engraçado de ver isso, porque tu vê que os dois estão exatamente na mesma merda.
2: Então é a prova que não adianta
3: cantar. Não interessa se é esquerda ou é direita, interessa se tu é competente ou não.
2: É isso.
0: Quando tu mistura política partidária com futebol, dá tudo errado.
4: Mas o que mais me pega nesse áudio que me incomoda é o... Assim, vocês sabem que eu tenho uma mágoa com o Roger por ele ter abandonado a gente, mas o que me pega é que, assim, o Roger é um cara muito corajoso porque ele sempre levanta pautas importantíssimas sabendo que ele vai ser criticado por isso, e aí fica essa pecha em cima disso. Então, assim, a minha mágoa com o Roger é por ele ter nos abandonado, mas as pautas que ele levanta, concordo com todas e acho ele muitíssimo corajoso. Sim. Por levantá-las.
2: A tua mágoa é profissional.
4: A minha mágoa é por ele ter abandonado a gente só, mas...
3: Guardadas as devidas proporções, voltar, Carol. Guardadas. Mas é que o Roger, ele se posiciona... Por exemplo, como o Vini Júnior se posiciona.
4: Exatamente.
3: Sabe, ele compra as brigas e não tá nem aí.
4: Exatamente. Sabe? E aí ele fica com essa carga em cima dele, porque ele sabe a importância da voz que ele tem e ele não se omite de usá-la por um bem que é importante pra sociedade.
2: Mas
4: tipo,
2: isso
4: é 2026
2: aí...
4: e a gente ainda tem que ficar falando sobre como casos de racismo, de homofobia, de machismo, de...
1: E pra quem tem dificuldade de rimar Lé com Cré... Nem Grêmio nem Inter são instituições políticas ou tem lados partidários. Tem pessoas que têm seus lados e suas convicções. O Grêmio não é de direita, nem de esquerda, nem de centro, nem nada. O Grêmio é o Grêmio e futebol porto-alegrense. O Inter é o Esporte Clube Internacional.

0: profissional.
1: Nenhum clube desse tamanho vai ter uma... ali uma...
0: que vão ter interesses, e aí são coisas pessoais. Isso. E, obviamente, usam do seu poder, seja numa instituição política ou numa instituição de clube de futebol, pra como é que eu posso dizer?
2: Intermediar, pra... não.
0: Entremear. Entremear as coisas. É isso que acontece.
1: O cara, quando ele vai parar num cargo como presidente de um clube, ele já está fazendo política.
3: Claro.
1: De clube, né?
3: Isso.
1: E o presidente de Inter e Grêmio, eu me lembro que isso aí uma vez até foi comentado, que ele tem um número de aparições na mídia maior que o do governador do estado,
3: certeza.
1: Né?
3: Com certeza.
1: Então é óbvio que daí, com o caso do Romildo. O Romildo, cara, pra nós, assim, pra mim, eu falando como colorado, eu sabia que o Romildo tinha sido prefeito de Osório, nada mais. Uhum. Aí, de repente, ele surge como presidente do Grêmio, por ser um homem de confiança do gestão, presidente Fábio Koch.
2: Quando ele é campeão, ele... se coloca o nome dele pra ser possível candidato do estado. Do PDT pra governo do estado.
3: Não, se ele tivesse ido pro último mandato,
2: ele teria
1: certamente eu votaria nele. Para tirar ele do Grêmio.
3: Certamente.
1: Eu sou treinador, cara. Não
3: sai, cara. Primeiro os títulos aí, sai daí, cara. Só vamos deixar uma coisa muito clara, assim, porque a maior parte do público que nos ouve, eu tendo a acreditar que é gurizada que vai votar que pela primeira vez ou que tem pouca eleição. Não tem problema nenhum ser político, tá?
1: Não.
3: Pelo contrário, nós estamos precisando de gente nova que recupere, que acredite ainda num país e num estado, numa cidade melhor e tal. A gente precisa de gente na política. Não tem nenhum problema ser candidato a nada.
0: Rafael de Vério, vem aí, fechamento nosso.
3: Não, ainda
0: mas
3: não.
0: É que
3: no
0: a...
3: futuro, sei lá, eu...
2: Aí eu que sou tatã, eu quero ser conselheiro, sou tatã.
1: Não ia ter a chapada nos anos passados?
2: É, mas não, mas nós estamos segurando pra ir na outra.
0: Virou fumaça.
2: É, mas
0: virou
2: fumaça. Mas olha, tudo que tá acontecendo até agora, eu acho que vocês seriam bons candidatos. Não, nós vamos em uma hora, mas o de Vério vai a prefeito de Rio Grande,
0: eu vou fazer campanha pra ele. Mas eu vou te falar, amor, é que se eles pegam eu e o Gordo num dia de ignorância daquelas coisas de
2: rude,
0: as coisas iam tá andando melhor,
2: não, mesmo, cara, tinha de verdade, ido. Velho. Porque vocês não iam ver nada, vocês iam se cercar de quem sabe.
0: É, nós ia investir. Nós ia ter um cara forte do dinheiro.
2: Quem ia ser o cara forte do dinheiro?
0: Nós ia falar com o Celso Rico, né? A gente comprou o arroz dele em 23. Nada. Não, não, mas aí a gente ia falar, não, tio do arroz, segura, calma.
3: Mas,
0: não é assim, nós ia contar três piadas, pá, amiguinho, Ivan, pá. Ah, tá, dinheiro, pum, tá bem. Nós ia pegar um gurizão, tem que pegar isso aí. Cara, departamento. Departamento de análise tem que botar uns guris, uns punheteiros de 15, 16 anos.
3: Tá.
0: Que eles conhecem todos os jogadores. 14 anos. Eles conhecem todos. Que eles jogam FIFA, estudo, álbum da Copa, cara da quarta.
2: O PVC fala isso, né? Que ninguém mais entende de um time do que um adolescente.
0: Claro
2: de
0: 12 anos. Que sim, cara.
2: Que ele vive 24 horas por dia, o time.
0: O time que eu sei de cor do Grêmio é o time de 2005, que eu via todos os jogos. Então é doido, em 2004, ali, aquela fase ruim, quando eu era jovem, o meu time era uma bosta. Mas assim, ó. Eu acho que também nessa questão de quem reclama de política é tudo porque a gente não tá ganhando nada.
1: Ah,
0: quando
1: sim.
0: O Renato ganhou tudo, ninguém nem sabia se ele era direito ou esquerda.
1: Claro que não.
0: Se tu tá ganhando, não tão nem aí pro que tu tá fazendo. Não. Como a fase é ruim, se tu pisar errado, e aí, olha, pisou com o pé esquerdo. Isso. Sabe? Mas.
3: O que mais me pega da política de clube é o que o Lelê falou há pouco do. Por exemplo, quando o Palmeiras não é o líder do Brasileirão, aparece política de clube. Os caras não gostam da Leila Pereira. Quando ela tá em segundo lugar. Até no Flamengo. Acontece isso. Então, tu imagina no 14º e no 15º colocado do Campeonato Brasileiro, se não tem ladainha de
0: política. E assim, a gurizada tá preocupada com muita coisa e não tá prestando atenção numa parada. Nós viramos junho agora, meu. Vai virar o semestre no próximo mês. E a dupla Grenal não tem patrocínio master, né?
3: Não, camiseta, e não vai ter, cara, até o final do ano. Pode escrever. Não. Pode escrever.
0: Ah, esse é o legado que tá se tendo aqui no futebol. Cara, isso é a cara do futebol gaúcho, velho.
3: Uhum.
0: E o Juventude também tá sem, né?
4: Também não.
0: Aí,
4: também
0: ó.
4: Não
0: tem. Sabe?
1: É.
0: Pô, velho.
3: Talvez.
2: Carol tá que... até, inclusive, com o moletom do Juventude ali, ó.
3: Eu sei que não é muito popular, mas... É, depois que começou a história de que não pode ter o mesmo patrocinador pros dois times... Né? Que os times queriam se desvencilhar um do outro e tal.
0: Que
3: e
0: eu não acho um.
1: Aí nem tá com nada.
0: Que eu não acho
2: um. Mas não tem nada agora, né?
3: Não sei, mas talvez a maior marca do Rio Grande do Sul não seja nem o Inter, nem o Grêmio. Talvez seja o Grenal mesmo.
0: É.
1: Sim,
3: talvez seja.
0: A manchete.
1: Se um ainda tivesse nas cabeças e o outro, beleza. Mas
0: a manchete é: Rafael de Vério propõe a unificação dos clubes.
3: Dos patrocinadores e da busca por patrocínio, não tem a menor dúvida.
1: Mas, cara,
3: a plataforma de governo.
1: Quer ver uma questão matemática, cara? Uma questão matemática. Que é o seguinte, ó.
3: Não vou.
1: O Inter e o Grêmio somados no final de semana tomaram 6-2.
3: 6-2, 3-1 cada um.
1: Foi o mesmo placar do jogo da seleção. Vocês se deram conta disso?
3: 6-2
1: da
3: seleção.
1: Ou seja, se a gente fizer uma analogia bem lógica e básica e ridícula.
2: A gente é o Panamá.
1: Exatamente, cara.
2: Bah, o Rio Grande do Sul.
3: Que?
2: O
3: boa,
2: Lelê. É azul, vermelho e branco.
1: Gênio. Exatamente. O Rio Grande do Sul, no futebol, hoje é o Panamá. E o São Paulo é o Brasil.
0: Só faz
1: o
0: nosso Balói.
3: E o goleiro dos caras tava de preto?
1: Pô, cara, tu sabe que o Balói tinha uma fama aqui, né?
0: Não, e o.
3: Porra.
0: É. E o Balói fez o gol do Panamá na Copa do Mundo.
3: É.
0: Primeiro gol do Panamá na história das Copas contra a Inglaterra, se não tô enganado. Não, tomaram um sacode, mas
2: eu
0: foi.
2: Só acho que
0: foi os 30
2: da história
3: do
2: time,
3: mas eu.
2: Na hora
3: gol,
2: do banho, Lelé.
3: Foi 6-1.
0: A história é, não, o último não, gol é do Panamá e ele não, sai comemorando.
2: Balói é, não é justo.
3: Segurava a toalha sem as mãos.
2: Não é justo que a história sempre esquece o segundo panamenho que jogou no Grêmio.
3: Ah, é? Teve o Garcês?
2: Era o pistoleiro.
3: Pistoleiro.
0: Como é que era? Era mangueado?
2: Porra, mangueado. Ai,
0: parecia a gravata de maçom.
3: O Garcês, esse veio pra cá porque tinha um rolo com ele no Panamá, não tinha? Ele não tinha dado um tiro no
2: ele
3: cara?
2: Ele ia tomar cana, né?
3: É, né?
2: Aí trouxeram, né? Ele veio de carona com o Balói, né? Montado no Balói, a cobra dele. De carona.
3: Ô, Lelê, o Inter também teve ontem uma mudança, né, no futebol. Que foi a troca do preparador de goleiros. Na verdade, a saída, por enquanto, do preparador de goleiros.
2: Porque eu fiquei muito surpreso com essa notícia, que eu não sabia que tinha um treinador de goleiro ainda.
3: Ele e o Donizete, que figuras históricas dele, estão há mais de 25 anos no Inter, foram
2: Donizete,
3: eles.
2: Donizete, goleiro?
3: É, era goleiro que era da Copa São Paulo de Júnior lá e tal, do Inter. Um goleiro antigo do Inter, acho que não chegou
2: que
3: lá.
2: Não é o que tu tá pensando.
1: Não.
2: Não, não é o do interior?
0: Não é. É óbvio que não é.
3: Eu acho que é, cara. Talvez seja. Talvez seja, que era do interior lá. Ele teve uma passagem pelo Inter no período de...
1: Ah, que legal.
2: Que debate de legal, a gente tá debatendo o auxiliar de preparação de goleiro. Que é ser futebol?
3: Agora o Inter vai atrás de uma substituição. Eu não tenho nenhuma relação com o Leonardo Martins, obviamente, a não ser de encontrar em jogo. Mas o que eu sabia dele é que ele era professor da CBF Academy, né? Tinha sido instrutor de preparação de goleiros. Talvez... tenha problemas na preparação, o Inter detectou
1: isso. Com certeza tem problema. Mas, não é talvez, é mas, com certeza.
3: Será que não é problema do goleiro em si?
1: Mas pô, todos?
2: Não, o último bom goleiro do Inter acho que é o John.
1: Não, e outra coisa.
3: Uma leitura que
1: se faz. O melhor goleiro do final de semana agora da rodada, vocês viram quem foi?
2: O Ivan.
3: Jogou muito.
1: Ah, que era o terceiro goleiro.
3: Uma leitura
1: saiu que... saiu a do Remo, fechou o gol.
3: Que pessoas lá do Inter, ou pessoas próximas do Inter fizeram é que o que pode ter pegado é o Rocher não jogar aqui... ir lá no Uruguai fazer um treino microfonado e tudo.
1: É? Ô, Diverio, olha que situação. Ontem eu tava.
3: É demais, né, meu?
1: Eu tava aqui trocando umas figurinhas aqui na redação aqui do álbum da Copa. E aí troquei uma ontem com a Babi ali, que começou. E eu vou pelos números, né? Faltam poucos ali. E aí, pá, peguei ali uma do Uruguai ali, aí, só pelo Uruguai número, dois. Né? Aí eu olhei. Rocher. Pô, cara, o cara é goleiro do meu time. Isso seria um motivo de alegria pra mim, né?
2: Raiva.
1: Mas eu, pá, que merda! Por causa daquele vídeo.
2: Dá uma raiva.
1: Olha onde é que nós estamos, cara.
2: Eu tô puto
1: da cara que o meu goleiro vai jogar uma Copa do Mundo pelo Uruguai.
2: E não só isso, eu também não vou atrás de muito mais coisa, assim, mas às vezes chega. E aí me disseram assim, ó, que o Rocher, ele foi pro Uruguai muito antes do que deveria ter ido.
3: Sim, ele foi uma semana...
1: que
3: sim,
1: ele faz um ano e meio que ele foi pro Uruguai.
2: Mas não, que ele poderia ter se dedicado um pouquinho mais no Inter, poderia ter feito os lados dele ali um pouquinho melhor. Diz que saiu a convocação, a pré-convocação, ele já avisou, tô indo aí, valeu? E tchau e benção.
0: Ô meu, mas essa crise técnica no gol do Inter não coincide também com a saída do Daniel Pavan, velho?
3: Sim, então, mas olha só que curioso.
1: Mas olha.
3: Daniel Pavan teve muita história no Inter, é outro da mesma geração. Mas olha que curioso. Eu fui procurar ontem quando o Daniel
2: Ele não
3: Pavan...
2: saiu por conta de crise nos goleiros também, Daniel e Kehler?
3: É o principal candidato.
2: Mas não tem cara que faça milagre.
3: A substituição. Aí eu fui procurar notícia de quando ele tinha saído, que eu não lembrava que ano tinha sido. Foi em julho de 22 e o texto dizia... por conta da crise dos goleiros do Inter.
1: Tá, mas o Daniel Pavan também foi o responsável por colocar, tipo...
3: O Alisson,
1: lembra que o Lomba chegou a virar o melhor goleiro do Brasil?
2: Não, o Lomba tava pra ser convocado pra seleção.
1: Lembra que aquele goleiro da barba, aquele do Inter?
2: Daniel Fernandes.
1: Ele não foi convocado pra seleção uma vez?
3: Foi, mas não. Acho pelo Inter. Foi.
1: Tá, mas ele evoluiu na carreira nas mãos do Daniel Pavan. Ele chegou aqui, né, mais ou menos. Depois no Inter ele evolui.
3: Sem dúvida.
1: Então, né, tem o Alisson, tem a própria questão do Lomba.
2: Eu acho ele um excelente preparador físico. Eu lembro de entrevistar ele algumas vezes. E é isso, cara, ele fez o Alisson. O Muriel era bom goleiro também na época, quando foi substituído pelo irmão. O próprio Lomba e o Danilo, a gente sempre dizia que o melhor era o que não tava jogando, lembra? Que o cara entrava
1: e não precisava salvar. Não, e aí tu vê quem é o goleiro titular do Palmeiras hoje?
2: É o Carlos Miguel.
1: Que jogava onde?
2: Do Inter.
1: Na base do Inter. Aí os caras que, ah, pois é, mas é que ele tem, né, que ele é difícil, não sei o que, problemas extra-campo. Cara, resolve, cara. Também tu tem que resolver problemas extra-campo, principalmente quando é guri. Aí agora o...

0: Model, que inclusive estarão com a gente no projeto Copa do Mundo, né? Onde eu e o Rodrigo Adams estamos embarcando no final de semana agora, porque hoje, 2 de junho, é o dia da acompanhante, olha Rodrigo aí. Adams. E celebra a Fatal Model com respeito, segurança e dignidade para quem faz parte desse universo, né? Numa profissão que já é reconhecida pelo Ministério do Trabalho há mais de 20 anos. Sempre lembrando que Fatal Model é um conteúdo destinado para maiores de 18 anos. Já voltamos com o Bola nas Costas. Aí sim, com o Eduardo Gabardo, diretamente da onde mesmo, Rafael?
1: Ah, olha aqui, ó, o Tomás Ramos está ouvindo. O Danilo estava no Inter quando foi convocado.
2: Tem toda a razão. Parabéns,
0: Lelê. É, às vezes o cara, a memória vem.
3: Não sente frio, né, Lelê? Tá sempre coberto de razão.
0: Não, não, depende. Não falei.
2: Ele vai ficar dois anos.
0: Depois
2: o cara vai
0: encher meu saco depois, tá? Mas é que às vezes a memória vem.
2: Ah,
0: veio forte. É, eu vim o bom no churrasco.
2: Dá uma paçoca aí,
0: dá uma paçoca aí, vai. Já voltamos. Vou comer uma paçoca aqui.
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7: 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Faltando 26 para o meio-dia, tá de volta o Bola. Ó, meio... Paçoquinha, né?
8: Boa, hein? É
7: paçoquinha
8: bom.
7: Do Interdal pegou aqui.
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7: Vai, chocolatinho na volta aí. Dá uma cara de trufa pro troço, né? Coisa linda. 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Aliás, hoje de tarde vou estar produzindo um conteúdo com a KTO sobre barbadinhas da primeira fase da Copa. Ah, não tem época melhor pra gente fazer uma, dar uma engordada na banca. Vem comigo.
9: Opa!
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1: Muito bom.
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2: Aí eu volto meio-dia.
0: 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Rádio ao vivo é isso aí, cara.
3: Se esse programa tivesse um produtor, ele teria trazido uma aguinha.
4: Deixa eu explicar o que, que aconteceu.
3: Aguinha,
4: porque
3: velho.
4: Isso pode rolar muito agora nessas nossas conexões aí. A gente está conectando na Copa do Mundo via central da Rádio Gaúcha. Isso. E aí ele está falando com o operador de lá, que tá já jogando sinal pra
0: ele
4: cá.
0: Ele tá encerrando a fala dele lá, o operador da central já tá abrindo o canal
4: já
0: pra cá.
4: Já é bastidor, ó, ele já tá, a gente aqui internamente consegue ver se o pessoal abria.
5: O cara testou com ele e disse, boa, Gabardo, o áudio tá bom, ele fez, bora, vamos lá, vamos.
0: Então vamos confirmar, tá bom o áudio aí, Gabardo?
2: Aí, ó. Tá excelente, Lelê.
0: Olha bora, aí,
2: vamos lá, já tô com vocês aqui no Bola. Bom dia, meus amigos.
0: Bom dia, é Copa do Mundo, rapaz, o que que é?
4: Onde é que estamos, Gabardinho?
2: Tá aqui. Bom, nesse momento, grande abraço, Adams, para todos aí do Bola nas Costas.
6: Brasil!
2: Vem daí, tá tudo certo. Eu tô nesse momento na cidade de Morriston, no estado de Nova Jersey. Entração e não deu para ficar lá. Cara, que esquema de segurança privado, polícia também nos Estados Unidos. E não foi permitida, além de não entrar no hotel, obviamente, né? Nem ficar na frente do hotel, nem na rodovia. Né? Que fica ali na frente do hotel, que é um local absolutamente isolado, não tem nada perto. E aí foi dito que é uma propriedade privada, ninguém pode ficar lá. Isso dá uma ideia de como mudou o ambiente da seleção brasileira. Daquilo que a gente viu aí no Brasil, desde a convocação com aquela festa toda, com um grande evento, com
4: teatro.
2: Música, com teatro, no Maracanã, a festa da despedida em Brasil e Panamá, ontem no embarque também, com muita foto, muito vídeo, muita torcida, aqui, pelo menos na chegada, e deve ser assim durante a semana também, um ambiente bloqueado de privacidade total, sem circulação, nem de imprensa, nem de torcedores, familiares neste primeiro momento não. Então é um outro ambiente que vive a seleção brasileira na chegada aqui nos Estados Unidos para a Copa do Mundo.
0: Ô Gabardo, mas tu já tá te ambientando aí, mas tu não acha assim, eu tenho a impressão que a gente vai vivenciar provavelmente a Copa do Mundo com o maior nível de segurança de todos os tempos, né, cara? Né? Não concordas?
2: Ah, eu acho que sim, Lelê. Eu acho que sim. Bom, e tem alguns jogos que são jogos-chave, né? Imagina quando o Irã jogar lá na outra costa, na costa oeste, né? Certamente um grande esquema de segurança. Mas para dar um exemplo, né? Tentando pegar o olhar deles aqui, né? Hoje pela manhã pediram para eu sair da frente do hotel, eu fui para uma rodovia, fiquei parado com o equipamento, com esse tripé, com essa imagem que vocês estão vendo aqui, mas não deu dois minutos, apareceu um carro da polícia. Aí mostrei minha credencial, expliquei, né, o que eu estava fazendo ali. Foram extremamente gentis, muito educados, e pediram para que eu saísse dali, porque não poderia se permanecer perto do hotel da seleção brasileira. Tentando, né, pegar o olhar deles, eu acho que eles têm a sua razão, né? Imagina o tamanho da preocupação com um atentado terrorista. Para um cara lá na, sei lá, 100 metros do hotel da seleção brasileira com um tripé desse tamanho, vai saber se não tem alguma coisa. Enfim, é uma preocupação muito grande que se tem. E certamente ali em outras áreas, em Manhattan, onde vai ter muita circulação de torcedores da FanFest, no Rockefeller Center, o esquema de segurança certamente vai ser muito forte para entrada nesses locais oficiais de Copa do Mundo aqui nos Estados Unidos.
4: E com eles não tem muito diálogo, né? Escreveu, não leu, o palco meu. Eles dão um aviso, né? É bem

0: É assim, andando ali.
1: Cara, é isso, a regra é regra e não tem essa daí, jeitinho brasileiro, sul-americano, aquela coisa. Esquece, meu amigo, não vai ser bem por aí. Ô, Gabardo, o que tu pode dizer pra gente, assim, dessas primeiras impressões também de uma cidade como Nova York, cara, recebendo, né, essa... Principalmente, acho que grande parte da torcida do mundo vai acabar passando por Nova York. Qual é a tua impressão, assim, a cidade tá vivendo a Copa do Mundo? Como é que tá isso?
0: Sabe, Adams, que não tá vivendo muito, não. Especialmente no domingo. Eu andei bastante por Manhattan. Fui na Times Square, fui no Rockefeller Center, fui no World Trade Center. Passei bastante, né? De sul a norte de Manhattan. Ali até pertinho do Central Park. Não tem muito material de Copa do Mundo. Não tem propaganda de Copa do Mundo. Não se vê muitas pessoas com camisas de seleções. Não tem clima, não tem ambiente de Copa do Mundo. No domingo à noite eu fiz uma entrada no Bate-Bola, no nosso YouTube, né? Uhum. Lá da Times Square. E tinha evidente aquela multidão de turistas, aquela horda de turistas com fotos luminosos, aquela coisa toda, né? Aquela confusão. Mas não tinha ninguém com camisa de seleção. O que eu vejo, assim, de imagens de Copa do Mundo é muito mais nas lojas esportivas, né? Uhum. De patrocinadores de seleções. Tem uma loja oficial da FIFA, mas é muito pouco. Me parece que isso vai se modificar agora a partir do momento da chegada das seleções e também com a chegada das torcidas, né? Uhum. Tem uma promessa para o dia 12 de junho, que é a véspera da estreia do Brasil na Copa do Mundo, de uma grande concentração de torcedores brasileiros na Times Square, que foi mais ou menos aquilo que a gente viu no Mundial de Clubes do ano passado, que era uma festa muito bonita, né? Torcedores do mundo inteiro que se encontravam lá. Isso vai acontecer na Times Square durante o período da Copa do Mundo. Então, já na véspera da estreia do Brasil, acho que vamos ter ali 2 mil, 3 mil torcedores do Brasil com bandeiraço, uma festa muito grande, no coração de Manhattan. Então, acho que esse clima ele vai começar a esquentar, mas por enquanto não tem muito ambiente de Copa do Mundo por aqui, não.
2: A programação da seleção aí nesses dias... Já foi definido, obviamente, mas tem amistoso, né? Tem... Os treinos são um turno. Como é que funciona, Gabardo?
0: Bom, Diverio, a CBF vai liberando programação dia a dia, né? Por enquanto só tem a programação de hoje. Neste momento, os jogadores estão no hotel, The Ritz, e eles vão às 17h30 para o treinamento no CT do New York Red Bull. E até para situar quem está acompanhando bola, Manhattan, concentração de torcedores, festa, né? Certamente... Muito, muito ambiente quando as seleções chegarem, quando os torcedores chegarem, muito ambiente de torcida de Copa do Mundo. Mas os times, seleções, ficam todos afastados de Manhattan. E por aqui, nessa região de Nova York, na primeira fase vão passar Alemanha, França, Inglaterra, seleções importantes. E todas vão se concentrar e treinar um pouco mais afastadas. No caso do Brasil, é uma hora e quinze de carro, né? É pro hotel, que é o hotel The Ritz, e do hotel uns 10, 15 minutos de carro até o CT do New York Red Bull, que fica em Morriston, de onde eu tô falando agora. Boa. É que é uma cidade de cerca de 50 mil habitantes. Então, treinamento hoje à tarde, 5h30 da tarde, totalmente fechado este primeiro treino. E a partir de amanhã, aí sim, deve ser um treino por dia, 15 minutos aberto, entrevistas no hotel. E sábado, 19h, o jogo contra o Egito em Cleveland. E o Ancelotti, na entrevista obrigatória que ele tem que dar, né, quando chega no país da Copa, ele deu uma entrevista para a FIFA, ele disse que não prevê favoritismo para nenhuma seleção nesta Copa do Mundo. Uhum. E que pretende fazer novos testes no time do Brasil para o jogo de sábado contra o Egito.
3: E nessa questão de teste, desculpa, de velho, Gabardo, como é que chega, além do Neymar, tem algum outro jogador que não chega em condições e qual é a real situação do Neymar? Ele pode participar desse amistoso de sábado? Há uma preservação pensando numa estreia, apesar de a gente imaginar que ele não possa vir a ser titular, mas ele é uma primeira opção no banco do Brasil, ainda mais que ele foi convocado.
0: Pois é, o pro sábado contra o Egito, o Neymar não vai jogar, não vai ser aproveitado, vai ficar fazendo tratamento médico. No mais, o grupo já está completo aqui com todo mundo em condições. Os jogadores que disputaram na final da Champions League já estão aqui. O Marquinhos, o Martinelli, Gabriel Magalhães e os dois zagueiros vão formar a dupla de zaga titular, né? É para a estreia na Copa do Mundo. E para sábado, vamos ver quais testes ele poderá fazer, o Ancelotti, né? Sobre o Neymar, me parece que o Ancelotti, na entrevista antes do jogo, disse que para o primeiro ou segundo jogo da Copa do Mundo, o Neymar poderá ter condições. Agora, o primeiro jogo é contra o Marrocos, que é o jogo mais difícil. Eu acho que para começar vai ser muito difícil. Se der, eu acho que dá para acreditar o Neymar como alternativa no banco para a estreia. E aí o segundo jogo, que é contra o Haiti, teoricamente um jogo mais fácil, aí ele deve

0: ganhar mais minutos para começar a pegar ritmo, afinal tá voltando de lesão, né?
1: Gabardo, deixa eu te perguntar, que eu vi o teu relato no Bate-Bola e também a coletiva do Ancelotti, eu vi ele dizendo que alguns jogadores, os do segundo tempo, o teu sentimento também, colocaram algumas dúvidas no Ancelotti, mostraram o serviço, que o desempenho da seleção foi melhor no segundo tempo. Quem tu acha, assim, que seria a figurinha número um, a figurinha número dois para ser testado? Quem é que colocou essa pulga atrás da orelha aí do Ancelotti?
0: Olha, o Rafael, eu acho que tem alguns jogadores que estão deixando uma imagem positiva, né, de que podem aparecer, né? Bom, o Danilo, o meio-campista, é um jogador que tá, sempre que entra, ele está entrando bem. E tem feito uma temporada muito boa. Uhum. Tem que ver se o Ancelotti ele vai querer reforçar, tirar um dos atacantes para jogar, colocar um jogador mais com características de marcação. Pode ser o Danilo, pode ser o Paquetá, que faz a função de transição. E tem um jogador que é o centroavante, que é o Igor, né? Igor, que me parece que pode ganhar espaço na seleção pela característica que ele tem. Que ele é de grande área, mas sabe jogar.
2: No momento, né?
0: Então eu acho que em algum momento aí ele foi muito bem na Premier League, o Igor Thiago, nessa temporada. Não vai ser surpresa para mim se ele ganhar uma oportunidade, mais oportunidades com o Ancelotti. No mais, acho que na defesa não tem muita alteração. Os dois zagueiros vão entrar, o Marquinhos e o Gabriel Magalhães, já está meio desenhado. Acho que do meio para trás, o time da seleção brasileira, resta saber do meio para frente o que ele pode fazer. E também, quando o Neymar tiver condições, né, para ver o que o Ancelotti vai querer fazer com o Neymar. Se vai deixar ele no banco para entrar no final das partidas, ou até se eventualmente pode dar uma oportunidade como titular para ele.
2: Nas lindas imagens que a gente recebe pela live agora, Gabardo, a gente vê que o céu tá azul aí e o sol tá pegando. Muito calor por aí?
0: Não tá muito calor, Lelê. Sabe que no final de semana eu cheguei, tá muito agradável a temperatura durante o dia, né? Mas exatamente deste ponto que eu tô aqui, no horário na Rádio Gaúcha, no Gaúcha hoje, 7 da manhã que eu entrei daqui, tava 11 graus a temperatura.
2: Opa! Louco.
0: Tava de casaco.
1: Pior que aqui.
0: Agora tá, deixa eu pegar aqui, acho que tá 20, deve tá 20, 21 graus, tá muito agradável. Tá muito agradável.
2: Levar um casaquinho?
0: Traz um casaquinho que é importante, né? E Manhattan tem essa característica, assim, como tem prédios muito altos, não pega muito sol, né? Tá 21 graus agora, 21. E aí não pega muito sol em alguns pontos ali que você tá caminhando por Manhattan e bate um vento gelado, especialmente nas primeiras horas da manhã e depois quando sai o sol de tarde, no final da tarde e de noite, né? Então fica fresquinho. No final de semana chegou a fazer também 11, 12 graus, coloquei casaco, mas durante o dia tá muito agradável. Tá batendo em 23, 24, até 25 graus. Pra semana que vem, que é a semana que vai começar a Copa do Mundo, deve esquentar, né? Mas a previsão é de uma Copa de calor, aí certamente as temperaturas aqui na região de Nova York vão bater em 30 graus.
2: Perfeito. Eduardo Gabardo, diretamente dos Estados Unidos, acompanhando a seleção brasileira, vai entrar com a gente aqui, não sei se todos os dias, mas o assunto é Copa do Mundo agora, vai ter que entrar, né, Gabardo?
1: Assunto.
0: Eu sou um humilde funcionário do Bola nas Costas. Eu estou à disposição aqui para né? Todos os dias, se vocês quiserem, evidentemente, né?
2: Muito bem. Beleza, Gabardo. Imagem maravilhosa, som maravilhoso. Essa é a qualidade técnica da transmissão do Grupo RBS da Copa do Mundo. Diga.
0: Para quem tá acompanhando, né? Das imagens que você citou, dá para ver que aqui é uma área muito arborizada. Isso. Eu virar a cama aqui, a câmera é bem pertinho, né? É do hotel onde a seleção brasileira está concentrada e é um lugar muito tranquilo, mas muito tranquilo. E esse vai ser o ambiente desse início de Copa do Mundo aqui nessa região é da seleção brasileira. Uma área muito residencial, muito tranquila, longe do agito de Manhattan. Então, resumindo, é isso. O agito, a confusão, a festa da torcida vai estar lá em Manhattan. E aqui, uma hora de carro distante, concentração, treinamentos da seleção brasileira. Então a gente vai ter dois mundos diferentes, pelo menos nesses 15, 20 primeiros dias de Copa do Mundo para a seleção brasileira.
3: E vai ter um agito especial em Manhattan, que é a final da NBA, né? O Knicks está na final. Na semana que vem, os dois jogos de Nova York, no dia 8 e no dia 10, com
2: semana
3: certeza.
2: Que vem? Tá conseguindo os ingressos.
0: Dá uma olhada depois quando chegar aqui, quanto é que tá o preço do ingresso lá no...
2: Não vou nem olhar pra não me deprimir.
4: Imagina a tolada que é.
0: Se é que tem também.
1: É a perguntinha de quem já olhou, já sabe que não dá. Não deu pé.
2: Mas nem lá na fileira, lá em cima, lá, perto do telão, lá.
1: Não, mas
2: nem
1: a diária, pendurado no teto. A diária da RBS não cobre.
2: Eu acho que nem pendurado no teto, Lelê. Não. O que é que tu acha, Guerrinha? Dá pra gente ir nesse jogo aí?
5: Não!
2: Não dá, não tem como.
0: Brincadeira. Não, uma outra oportunidade, eu vim pra Nova York de férias, né? E aí vou num jogo da NBA. Fui olhar o preço do ingresso do Knicks no Madison Square Garden e fui olhar lá no ginásio do Barclays Center, né? Do Brooklyn Nets. Pô, acho que o do Brooklyn Nets era um terço do preço. É.

0: E é um ginásio fantástico, né?
1: Mas os esportes em Manhattan, Nova York, aí na região, são muito caros, cara. Eu lembro quando eu assisti os Bulls contra os Knicks em Chicago. E era tipo algo em torno de 27 dólares na cachorreira lá em cima, né? E pra ver aí no Madison Square Garden, cara, era algo do tipo assim. Tu arrancava em 500, 600 dólares, cara. É. Era uma diferença muito grande.
2: Lá em cima.
1: Na cachorreira.
0: Tá mais, ingresso que, tá mais caro que o ingresso da Copa, né? Que tá todo mundo reclamando que já tá caro.
3: E um daqueles sites de revenda, tá? Que eu abri aqui. É. Tá, eu já transfere pra reais, dá 22.600.
2: Ah, ruim pra mim.
3: 22.000.
2: Não vai dar.
3: 600 reais.
2: É, Adan, não vai dar. É, vamos ver pela TV.
1: Vamos pro entorno.
2: Vamos
1: fazer o entorno.
2: Vamos ver pela TV.
4: Ruim pra nós.
2: Boa. É isso então. Obrigado, Gabardo.
3: Valeu.
2: Valeu.
0: Valeu, pessoal.
2: Amanhã voltamos aí contigo ou a qualquer momento, né? Qualquer informação nova, tu nos chama e entra na hora que é a hora que tu quiser.
0: Valeu.
2: Tá bom, valeu. Eduardo Gabardo, diretamente dos Estados Unidos, como eu estava dizendo ali, esta é a qualidade da transmissão do Grupo RBS, né? Imagem em HD, som aqui como se estivesse aqui, zero delay, assim estaremos na Copa do Mundo. Pois não,
3: Lelê, os assentos das fileiras mais próximas tem um aqui, se quiser comprar, por 382 mil reais.
2: Não! 382 mil aí sentadinho ali embaixo. Isso, ali.
3: Bem pertinho.
2: Tá ruim pra mim, cara. Ruim pra mim. Pô, eu tava vendo agora. Aí
3: imagina, tu paga sua fortuna toda e fica na frente do banco de reserva e senta um amigo daqueles na tua frente.
1: Um armário.
2: Não, e hoje de tarde tem, eu acho que é 2 horas, né? O jogo do João Fonseca.
3: Não, antes de 13h15.
2: 13h15. E aí, cara, eu tava vendo no jogo domingo agora, já tinha visto no jogo da semana passada, cara. Tem uns caras. Aquele ingresso deve ser muito caro ali, né? Naquelas aquelas câmeras que ficam no chão, elas pegam os caras. Os caras o tempo inteiro no celular, velho.
1: Cara, mas
2: os caras pagam uma fortuna pra estar ali.
1: Eu tive a oportunidade de acompanhar o Miami Open. Né, em março, aquele ingresso, o que eu assisti, eu paguei 130 dólares. Tá
2: bom. Lá em cima também?
1: Era mais pra cima, e cara, uma visão perfeita da quadra de frente pro juiz. Pra mim, a melhor visão que o cara tem num jogo desse. E tu não precisa estar ali embaixo, né, cara?
2: Embaixo tem que estar bem de pescoço, né?
1: É, porque realmente, eu concordo contigo. Às vezes a galera ali embaixo tá muito mais preocupada no lifestyle do que no jogo em si.
2: Mas
1: né?
2: Ela rola agarrou.
1: Pô, e ontem tivemos um puta jogo também que durou perto de 5 horas ali. O Deu bateu às 5 horas. O Tifo, que é o americano, acabou perdendo pro Aldino, que é um...
2: Tifo.
1: É um italiano. Cara, e o italiano tava tomando 4-1 no quarto game. E se o americano botasse... Fizesse só o que tinha que fazer, tinha acabado o jogo. E o italiano começou, quebrou, levou pro tiebreak, ganhou.
2: Tu que acompanha mais o adversário do João Fonseca hoje, já ganhou e já perdeu dele, né? Alguma coisa assim, né?
1: Já perdeu dele.
2: Mas já ganhou também, não
3: ele é o 26º e um era o 28º.
4: É de igual para igual hoje.
3: Chave.
4: O resumo da história é...
2: Seria o mais fácil, em tese, que ele já né? Mas
4: ele ganhou de dois caras muito mais difíceis de ganhar e hoje ele enfrenta um cara do nível dele.
2: E hoje é oitavas, né?
1: É
2: oitavas ou quartas?
4: Quartas
2: já.
4: Quartas.
2: Então agora ganhou, vai ser em final. Claro, final é domingo, óbvio.
4: Quartas.
1: E o João.
4: Eu vi o Vitor Clay tá lá.
1: Anos. Sim, foi ele, cara, a mãe comprou dele, a tudo.
4: Que massa.
1: Vamos lá ver o jogo.
2: Que massa.
1: Meu, 19 anos tem o João Fonseca e esse cara tem 20. É. Ou seja, é uma rivalidade que vai durar alguns anos no esporte, assim.
2: Pode crer.
3: Tem uma outra situação que a gente precisa falar, que não é só a gente que vai estar acompanhando a seleção brasileira a partir desse final de semana.
2: Quem mais?
5: Eu vou para a seleção feminina, os amistosos contra os Estados Unidos.
2: Olha aí!
5: Tinha falado para vocês que estava vendo ali as passagens para ir para São Paulo, então eu vou para o primeiro jogo, por minha conta, assistir a seleção contra os Estados Unidos na Neoquímica, e depois vou a trabalho para Fortaleza, na Arena Castelão,
2: aí
5: no
2: segundo amistoso da seleção. Que brilhou!
5: Então estaremos juntos nesses jogos aí que serão, pô, os desafios mais difíceis do Brasil, que já venceu os Estados Unidos na era Arthur Elias, já perdeu também para elas, mas são a grande potência do futebol feminino, então são testes fortíssimos, a seleção fazendo jogos em estádios que vão receber a Copa do Mundo Feminina, e esse sempre foi um dos argumentos ali, né, de levar as jogadoras para esses estádios para que a torcida fosse conhecendo elas e também fosse pegando o gostinho para que no ano que vem os estádios estejam cheios, estejam lotados para apoiar o Brasil em busca de uma conquista que seria inédita para a nossa história.
4: Podemos ter amistoso em Porto Alegre?
5: Podemos ter, porque...
4: Porque Porto Alegre é sede, né?
5: Exatamente, é uma das 8 sedes da Copa do Mundo. Podemos ter, porque o discurso sempre foi de trazer os jogos pro Brasil, mas agora na reta final de preparação, especialmente para esses estádios em que vão receber a Copa do Mundo pra galera, né, se estar junto. E tem também um grande chamarisco, né, nesses...

0: dois testes contra os Estados Unidos, que é o retorno da Marta.
1: A Copa do Mundo ano que vem é o mesmo período, né? Feminina, esse período de junho e julho, né?
0: Isso mesmo.
1: Então, isso é uma questão até que certamente pelo Internacional os já está sendo trabalhada, que o Inter cede o estádio.
2: O futebol vai parar.
1: Mas não cede um tempo antes? Eu acho que cede, hein?
2: Talvez.
1: Pra preparar. A CBF botou o jogo do masculino agora na Série A, no período que já não podia botar da Copa do Mundo, tá? Então vamos botar ano que vem?
2: Uma outra coisa curiosa, né, Carol? A gente tava falando ontem, pra mim a grande atração do time dos Estados Unidos é, como é que é o nome da primeira nome dela?
0: Trinity Rodman.
3: Não filha pode do Dennis Rodman.
2: Ele mesmo.
1: Sério?
2: Foi essa a nossa reação.
1: Bah,
2: não é possível.
1: Que fuder.
2: Deixa eu explicar pra nova geração quem foi Dennis Rodman.
1: Mas... Bah, tá louco.
2: Ou quem é, né? Dennis Rodman, enfim.
0: A gente tava fazendo uma pesquisa sobre... Eu tô fazendo uma pesquisa sobre a seleção dos Estados Unidos, porque a seleção brasileira, pô, as jogadoras, a maioria delas, jogou no Brasil, joga no Brasil, e a gente acompanha sempre, então sabe quem são, de onde vem... Onde jogou, tudo, como joga e blá blá blá. Mas a seleção dos Estados Unidos pode ter algumas jogadoras que a gente não é tão familiarizado. Aí eu tô fazendo uma pesquisa e aí direto eu falo na redação: pô, descobri aqui, ó, que essa daqui é tem o Ronaldinho Gaúcho como ídolo do futebol, assim. É, sempre foi tido, pô, uma jogadora dos Estados Unidos, muito aleatório. E aí ontem eu tava compartilhando as curiosidades com eles. E daí eles falaram, pô, mas acho que isso daí é uma boa história. Ela é filha de um...
3: Oh, o Dennis Rodman é tan que ele ficou amigo do cara da Coreia do Norte, do gordinho folgado. Tá ligado? É amigo do cara, velho.
4: Já assistiu The Last Dance, Carol?
2: É, exatamente.
4: Assiste The Last Dance, que tu vai entender. Vai entender o que é o Dennis Rodman. É inacreditável.
3: Ô, meu,
4: ele é o Daverson do basquete.
1: Isso, isso. Boa.
4: É isso, meu, tinha uma camiseta. Analogia é essa.
3: Não, em volta do estádio dos Bulls, tinha uma camiseta que era Play Like a Jordan, Party Like Rodman.
2: Isso mesmo.
4: Completamente tantã, mas muito bom de bola.
2: Cara, ele tem 65 anos, acabei de ver aqui.
1: Não, ele não...
2: Nós estamos veinho, meu.
1: O auge dele coincidiu com o auge da Madonna e eles tinham uma fera.
2: É, Carmen Electra.
1: É, Madonna.
4: Não, era um currículo, assim.
5: Ele é da segunda passagem do Jordan, né? Quando ele volta do beisebol... O Dennis Rodman,
2: ele é do último título do
5: isso,
2: do...
5: Ele se soma a esse cara, time aí com...
3: Obra de arte. Meu, e era loucão, porra louca. Os caras tudo chegando de terninho, papapá. Ele chegava de saia, de vestido.
1: Isso, cabelo colorido.
4: Isso aí. Todo tatuado, numa época que esse cara não era tão tatuado.
1: Deixa eu só citar aqui que a gente não teve hoje, mas eu cito aqui os nossos parceiros do Twitch Retrô. 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É claro que o futebol dá uma parada na questão dos times, nos dificulta um pouquinho o Twitch Retrô, mas agora a Copa do Mundo logo começa e o Twitch Retrô volta a aparecer aqui, porque, né, a galera gosta de dar umas opiniões sobre seleção, sobre Copa do Mundo. A gente vai ter aquelas surpresinhas ali da primeira fase da Copa do Mundo. É isso aí. Faltou um minuto para o
0: abraço para uma amiga minha que correu a maratona, correu o Desafio Gaúcho. Ela correu os 21 no sábado e os 42 no domingo. E ela ouve o Bola todos os dias e ela disse assim, pô, manda um abraço pra mim aí, corri 63 quilômetros.
2: 63 quilômetros, Gordo, ela correu lá
0: Letícia,
2: do Porto.
0: Letícia, o nome dela.
2: Letícia, tinha faltado o nome. Gordo, ela correu lá do Porto, da porta do Porto até a ponte de Pelotas.
3: Imagina, cara, pra que fazer isso contigo, cara?
4: O Gordo tá de mau humor até agora, fez cincão ali, ó.
3: Nós perdemos o Gordo, cara.
4: Letícia,
3: o Gordo vai chegar na
2: parabéns,
3: quinta
2: hein,
3: aqui.
2: Olha...
3: Parabéns. Vai, é feriado ainda.
4: Vai, eu tenho mais um abraço. O Bruno Gomes, lá da São Sebastião do Caí, também me encontrou lá e pediu um abraço, eu tinha esquecido.
1: Boa. Beleza, é isso aí então. Agora vem aí o Discorama com o Real Fetter. O Bola volta amanhã às 11 da manhã, neste período... Pré-Copa do Mundo, sim. É semana que vem começa a Copa? Dia 11?
4: Dia 11?
1: É, né?
4: Pô, que loucura. Isso, quinta-feira que vem.
1: Verdade. Quinta-feira que vem começa a Copa do Mundo. Sinal do meio-dia. Até amanhã.
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8: Vamos de rodovias novamente aqui na melhor vibe do FM. Quero te apontar pra lentidão na RS-240, na transição de São Leopoldo pra Portão, principalmente no acesso pra 239. Sentido da BR-116 vai rodando sem grandes problemas. 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
16: 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Meio dia e 5 minutos. Bom início de tarde.

grande hit dos anos 90. Toquei demais esse som aqui na programação da Atlântida, ali na metade dos anos 90, 94, 95. Grupo chamado London Beat, I've Been Thinking About You. 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

Santos, Um Certo Alguém, tocando no Discorama da Atlântida, meio-dia e 12 minutos. Tem disco de aniversário hoje, aliás, quase todo dia tem. O disco de aniversário de hoje aqui no Discorama é o Synchronicity, o quinto e último disco de estúdio do trio The Police, que está completando 43 anos do seu lançamento original lá em 1983. Escolhi essa faixa aqui do álbum pra gente ouvir, chamada Wrapped Around Your Finger.

Que musicaço, que descasso do The Police, Synchrony City, de 1983. Outras faixas desse álbum, Every Breath You Take, clássico absoluto do Police, King of Pain. Ah, que tempo espetacular. 43 anos. Passou voando, tá maluco? Meio-dia, 17 minutos. Hoje é aniversário também do vocalista de uma banda muito legal chamada Spandau Ballet. É o Tony Hadley. Tá completando 66 anos. Vamos ouvir o Spandau Ballet.

Low Bale, How Many Lies. Meio-dia e 22, Discorama na Atlântida. Obrigadas pela audiência. Obrigado a você também que me contata no arroba Real Fetter, no Instagram especialmente. Tô sempre ali dando um bico, querendo saber o que a galera tá querendo ouvir.

0: 1992, o que você fazia da sua vida enquanto eu tocava aqui na Atlântida esse som do Richard Marx, chamado Hazard. Hazard. Isso é correto. Agora meio-dia 27, um rápido show do intervalo e já volto pra seguir a viagem.
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0: nuvens, mínima de 12 graus com máxima de 23. Na sexta, máxima de 22 graus. 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

edição do Paramore, Ain't It Fun. 25 minutos para uma da tarde. 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Agora tem o sonsaço da Dua Lipa,

Primeiro grande hit da Dua Lipa, lançado em 2015. Faixa do álbum homônimo, chamado Be The One, que foi lançado em 2017. Ou seja, na média, já tem 10 anos esse som da Dua Lipa. Ah, tá maluco? 21 minutos para uma da tarde. A uma tem o Pretinho Básico. Agora tem um remake de um sonsaço lá dos anos 80, de uma cantora chamada Kate Bush. Esse som voltou como trilha sonora da série Stranger Things. E ganhou essa versão maneira da Meg Myers. Running Up That Hill.

maravilhoso por coisas como esta que eu vou contar agora. Fala demais, é só um pedido de ouvinte. Toca uma da Kate Bush, então. Então tá, tô tocando. Depois de Running Up That Hill, tem a Kate Bush com Babushka. Lá dos anos 80, início dos anos 80. 18 minutos para uma da tarde, a uma tem o Pretinho Básico.

início dos anos 80, esse som tocava umas 4, 5, 6 vezes por dia nas rádios. Kate Bush. A malucona Kate Bush mora num castelo sozinha. Babushka é o nome do som. 14 minutos para uma da tarde. Uma música me lembra outra. Lembrei da Carly Simon. Tocava no rádio nessa mesma época. O nome desse som é Your Soul Vain.

só musicão no Discorama. É terça-feira, semana de feriadinho, 10 minutos pra uma. Acho que essa aqui é a última de hoje. Também é pedido de ouvinte. Galera que viveu essa época e ouvia no rádio esse som da Rita Lee chamado Caso Sério.

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7: Olá, muito boa tarde, amigo e amiga ligados na programação da Atlântida, 1:03. Hoje vai ser uma delícia este programa. Estamos chegando com o Pretinho Básico para Biscoito Zezé. Carinho que vem de família há 58 anos. Muito boa tarde para o meu querido Porã,

0: que está em Blumenau nesta tarde de terça-feira. E aí, Porazinho, como é que chama aí?
1: Alô, Blumenau, bom dia, Brasil, estamos aí. Cheguei bem.
0: Porazinho, Porazinho, na verdade, agora no ar não tá tão bom. Nós vamos ter que dar uma baixada. Isso mesmo, vamos ter que dar uma baixada no teu ganho aí.
1: E aí, aqui, tá melhor? Melhorou?
0: Baixa mais.
1: Melhorou.
0: Baixa mais.
1: Alô, alemão.
0: Baixa mais.
1: Quer que eu desligue?
0: Não, aí tá bom. Aí nós vamos bem. Agora sim. Beleza, Porazinho.
1: Treino.
0: Obrigado. 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Não esqueça, o vestibular da Atitudes Educação, você pode se inscrever até hoje e as provas são no sábado, dia 6. Muito boa tarde, Léo Oliveira.
2: E aí, Alejandro?
0: Tudo bem contigo, irmão?
2: Tudo certo, cara.
0: Coisa
2: linda.
0: 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Muito boa tarde, Rafinha Menegazzo.
3: Ótima tarde, Alexandre.
0: 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Muito boa tarde, a estrela móvel da terça-feira, Rodaica. Tudo bem, Rodaica?
4: E aí, tudo?
0: Tudo legal, tudo show de bola. 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
3: Fala, Alexandre, boa tarde.
0: Muito boa tarde. Tu tá muito bem vestido hoje, hein?
3: Muito obrigado.
0: Gostei com esse blusão, por esse pullover por cima da camisa. Bacana, hein?
2: Pô, ele veio num pique teu, na realidade.
0: Veio, né? Na estica hoje, hein?
2: Ele veio como tava vestido ontem.
0: É, tava de pullover por cima da camisa, é verdade.
3: É, que tu deixou lá em casa e eu tive que trazer pra te entregar.
0: Muito bom, vamos dar-lhe aqui então nos destaques
2: da pena.
0: Boa tarde.
2: E aí, meu irmão, beleza, velho?
0: Pô, aliás, deixa eu mandar um abraço aqui, antes de mais nada, mandar um abraço.
2: Cativa, Serginho Cativa, meu irmão, abraço. Embarcando amanhã para os Estados Unidos, meu irmão.
1: Olha aí, com o dinheiro das nossas apostas.
2: Óbvio, né?
3: Mas tu ia mandar um abraço.
0: Ia mandar, né, um abraço para os amigos que nos receberam ontem para a gente fazer o churrasco da firma, o churrasco de celebração de excelentes resultados atingidos no primeiro semestre. É a galera ali da Parrija Casa Rádio Sul, que fica na Vasco da Gama, aqui em Porto Alegre, 461. Lugar espetacular. Aliás, Porto Alegre está recheada desses lugarzinhos que tu entra por uma porta mínima e lá dentro tu tem um troço espetacular.
2: Uma
0: exatamente.
2: Uma explosão de aconchegância.
0: Então, um abraço pra galera da Parrija Casa Rádio Sul, um abraço também pro Silveirinha, nosso brother da SG Eventos, @sgeventos.rs. Abraço também pro nosso querido Heron, do Stock Center, que liberou vinhos de primeira linha, primeira qualidade. E também um abraço para os nossos amigos do frigorífico Silva, o Magnus e o Gabriel, que botaram uma carne também.
3: Meu
0: espetacular.
3: Deus.
0: Tudo Black Label do frigorífico
3: Elite
0: Silva.
3: Total,
0: Elite
3: aquela carne.
2: Gabarito, né?
0: Gabarito. Então tá, todo mundo recebeu o abraço, muito obrigado pela parceria, contem sempre conosco. 2 de junho é dia da acompanhante.
2: Oh, parabéns.
0: O que significaria, Rafael Gomes, e por que hoje é o dia da acompanhante?
3: Porque no dia 2 de junho de 75, na França, um grupo de 200 acompanhantes se uniram para protestar, porque elas eram perseguidas, não só na França, mas em toda a Europa, assim como os seus filhos, que foram protestar para pararem de serem mortas, pararem de terem seus direitos cerceados e também de apanhar.
0: Mas acompanhantes,
3: prostitutas.
0: Ah, ok.
3: Ah, mulheres.
0: Garotas de problema.
1: Tá. Aí sim.
3: Porque tem acompanhante de outras coisas.
1: Não, aí
3: né?
1: Explicou,
0: agora,
1: né?
0: Agora explicou. Tá
1: explicou,
0: certo.
1: Não é o dia da prostituta hoje?
0: Não, hoje é o dia da acompanhante.
3: Ah, que agora a nomenclatura correta e adequada é a acompanhante.
1: Né, ah, desculpa,
3: não,
1: eu sou
3: tem
1: velho.
3: Que pedir desculpas mesmo.
4: Mas tá desculpa. Tudo errado.
0: Tá bem. Tá ótimo, desculpa. Então. Vamos em frente.
1: Que data foi essa?
3: 2
0: de junho de 75.
1: Ah, 75. 75,
3: mais de 20 anos.
1: Tanto tempo.
2: É aniversário da Maria Madalena.
4: Eu tô pensando

0: Vai dar um rolê, fazer um guerigueiro.
1: Não, mas eu tô falando
2: de cuidados. Não, ela tá falando de outra coisa.
0: É cuidadora.
3: Uma festinha, é uma cuidadora,
4: aí é cuidadora, é verdade.
0: Mas ao mesmo tempo,
3: cuidador, né?
0: Acompanhante...
1: Também,
0: acompanhante,
1: mas ele tá ali também acompanhando mais do que a outra lá,
0: mas
1: né?
0: Mas é muito melhor.
2: É feriado já.
0: É muito melhor que a palavrinha.
1: Vamos entregar o que tem que ser entregue.
4: Amarelinho aqui, eu vou distribuir uma amarelinha pra Rodaica, pro Léo Oliveira e pro Rafinha, que não tava no estúdio quando o programa começou. Vocês três não estavam no estúdio.
1: Mas por que o delay da informação?
4: Porque ele esqueceu. Tava esperando parar a jogada, né? Tava esperando parar a jogada.
1: Quando eu entrei no estúdio, estavam até vendo o negócio de áudio. Eu gostaria de ter acesso aos cartões, porque eu acho que áudio tem que ver antes do programa começar.
2: Agora eu me
1: pergunto. Pelo menos, eu não sei, quando eu trabalhava, assim, que eu fazia esses negócios, eu me dava.
4: Não trabalhava em rádio, trabalhava em TV, né?
1: O buraco é mais embaixo,
2: o áudio do Porã, tá certo.
4: Era o áudio do Porã, tava testando o áudio do Porã.
1: Ajustes de áudio, eu acho que tem que ser feitos antes do programa começar.
4: Tranquilo, tá tudo certo. Exato, na hora não rolou.
1: Mas eu aceito o meu cartão, porque tá na regra.
4: Sim, exatamente.
1: Se não tivesse, eu não aceitaria.
4: Isso, tá certo.
1: Eu só tô propondo um novo cartão.
0: Mas acompanhante é muito mais bonito.
4: Não, acabou o assunto do acompanhante, acabou, eu dei o cartão. Então, pra acabar o assunto do acompanhante, tem que ser um pouco mais esperto na hora da jogada.
1: Mas não é pra ser bonito, não é pra ser bonito, é pra ser
4: tem que ser um pouco mais ligado na parada.
0: Desculpa, eu não sabia.
4: Boa tarde, Ivan.
0: Tu acordou e veio, né?
4: Acordei e vim, de pijama,
0: inclusive. Tá de pijama, né?
4: Isso, de pijama, exatamente. Aí, viu? Tô fazendo escola aí, eu disse que eu tô de pijama.
2: Eu achei legal o fardame.
0: De pijama,
2: hoje, normalmente eu não gosto, hoje eu achei legal. Porque é uma coisa mais solta, uma coisa mais... Normalmente eu não gosto, mas hoje eu achei legal.
4: É que eu não gosto de camisetas, camisas e enfim, roupas que exponham a minha pujança física, entendeu?
1: Meu Deus! Meu Deus!
4: Eu gosto que as pessoas achem que eu sou fraquinho e tal.
5: Manda um nude! Me manda um nude aqui pro Blumenau, pra Blumenau, querido.
4: Aí eu tive que tirar o casaco porque tava muito calor hoje.
0: Tá calor, né?
4: Isso,
2: que é melhor
4: calor.
2: A gente ficar quieto às vezes.
4: Exatamente.
3: Essa é pra camiseta nova.
4: Exatamente.
2: A culpa é nossa, na verdade.
4: O Gordola é o nosso petinho de hoje. A Gordola é a gatinha mais baixinha, ela tem 11 anos. E tem também a Derby, de 7 anos, das tutoras Camila e Bia, aqui de Blumenau, Porazinho.
5: Tu bom, hein?
0: Achei sacanagem da live.
3: Legal. Não, a foto corrompeu, eu tô tentando baixar a foto de novo.
1: Corrompeu.
0: Quando o Fetter falou gordola, botaram o Gomes na tela. Sacanagem.
4: Isso é sacanagem, também achei sacanagem do Batistuta.
0: Gordola, pá, meteram a cara do Gomes ali.
4: Acho que agora consegui. Pô, não era hoje que ia começar o nosso parceiro aqui do Petinho Básico?
3: Ainda não.
4: Ainda não era?
3: Ainda não.
5: Falta assinar a API.
2: Semana tem feriado aí, deu uma bagunçada.
3: É mais ou menos isso.
4: Nosso ouvinte aniversariante é a Mariellen Sonza. Ela é auxiliar administrativa de Bento Gonçalves, fazendo 43 anos.
5: Família
4: parabéns,
5: Sonza,
4: Mariellen.
2: Mariellen.
5: Família Sonza, mandar um abraço também pra prima dela, Luísa.
3: Que deve, com certeza, ser a mesma família.
4: Não sei.
3: Não, Sonza não é um sobrenome.
5: Sonza não é
3: Sonza.
5: Sonza não é Sonza.
3: É, isso.
5: Sonza não é Sonza.
4: De onde é que é a...
3: Olha a Gordola.
2: Eu acho que a Luísa Sonza é de Panambi.
4: Isso
1: Panambi.
4: Panambi.
1: Né?
4: Tá.
0: Panambi.
4: Que fica bem distante de Bento Gonçalves.
5: É. Mas o pessoal se espalha, né, Alexandre?
4: É verdade.
1: Aliás, um abraço pro pai da Luísa Sonza, que é um querido muito nosso, amigo. Nosso ouvinte. Verdade. Lá no Planeta Atlântida, sempre dá um jeitinho de ir lá no estúdio.
3: A Luísa Sonza é de Tuparandi.
1: Tuparandi,
2: Termina
1: com... Tuparandi.
2: Né?
1: Tá falando tudo errado.
4: E agora, gente, parabéns então, Mariellen Sonza. E a gente entra nos aniversariantes famosos. Pô, de novo aniversário do João Derli, cara.
3: De novo.
4: Eu lembro ano passado, hoje, dia 2 de junho, é aniversário do João Derli. Parabéns aí, João, ex-judoca, fazendo 45 anos hoje o João Derli.
3: Me deve um churrasco.
2: O que ele faz hoje?
4: É...
3: Ele trabalha
4: política,
3: na Sujipa.
4: Não é?
2: Não, ele é secretário. Eu acho que ele é deputado, não.
3: Não, ele não tá mais.
4: Ele foi
3: deputado, ele foi vereador e agora.
1: Trabalha na área esportiva.
3: Secretaria de Esporte, ele também trabalha treinando judô na Sujipa.
4: Muito bem.
2: Que legal.
0: Achei que ele era o secretário.
4: Caio Blá, o ator Caio Blá, fazendo 46 anos.
5: Caio Blatt. Envelhece, né?
4: Fazendo 46 anos.
5: Tá jovenzinho.
0: Bom ator.
4: Os irmãos Rogério e Rodrigo, o Minotauro e o Minotauro, estão de aniversário hoje fazendo 50 anos, porque são gêmeos.
5: Eu não sabia que eles eram gêmeos.
2: Claro. Apesar de serem muito parecidos. Tu tá brincando, porra, na boa, velho. Não, não, dos novos.
4: Pô, tá na cara deles, porra.
5: Então eu sempre confundi os dois.
3: Pelo amor de Deus,
1: eles

0: são como parecidos, eles não são idênticos, como você espera.
1: É que eles não apanharam igual, Rodaico.
2: É, pode ser.
3: Só uma orelha de couve-flor tá diferente da outra ali, mas
1: não, o Minotauro
0: é que o Minotauro tem um rosto mais espichado.
1: É que o Minotauro foi melhor que o Minotauro no
0: foi. Não sei qual é cada um.
4: Minotauro é da direita. Ponta direita, é o mais bonitinho.
0: Depende do ângulo.
4: O mais bonitinho, Rodaico.
0: Do meu ponto de vista ou do ponto de vista deles?
4: O Minotauro ali, ó.
1: E o Minotauro é um homem com cabeça de touro. E o Minotauro é um touro com cabeça de homem.
0: Isso aí. E os dois têm cabeça de
2: touro. Parando de aniversário antes, então, hoje o Minotauro e o Minotouro.
4: Eram bons eles, né?
2: O ator Wentworth Miller tá de aniversário fazendo 54.
5: Quem é esse daí?
2: Eu não sei, querido. Sabe, pelo nome, não tô ligado.
5: Prison Break. Na tela.
2: Continuo
5: sem saber.
1: Ele era galãzão nos anos 2000, assim. Tudo que é filme de galera
5: só
1: ele.
5: Só um pouquinho, o Alexandre Fetter era e continua sendo.
1: E ele deu uma entrevista bem polêmica recentemente, porque ele se assumiu homossexual. E aí ele disse que no início dos anos 2000 ele jamais poderia fazer isso.
0: Jamais, perde todo o trabalho.
1: Porque ele não teria metade do sucesso que ele
4: na
1: tem.
4: Prisão.
1: Porque ele era considerado um sex symbol. Não, não. O ator é homossexual. Na prisão, inclusive.
3: Prison Break não dá.
4: Ele vai fazer agora o Prison Mountain Break.
5: Eu gosto de ver que o Gomes ele vai serião na informação e a galera fica avacalhando até que o Gomes se rende e começa a rir junto.
2: Tá de aniversário também o rapper do Cypress Hill, Be Real, fazendo 56 anos hoje.
5: Insane in the membrane.
3: Não é fake, né?
5: Insane in the brain.
2: Túlio Maravilha, olha, o ex-jogador Túlio Maravilha, fazendo 57 anos.
5: Right. Que muque, hein?
0: O que, que ele escreveu ali no braço?
3: Agora tu nos pegou, né?
1: É o gol mil dele.
4: Ele tem na contagem dele.
1: Ele marcava
4: dele.
1: Amistoso contra as crianças pra fazer gols.
5: Na contagem dele, ele tem mil.
1: Quando chegou perto dos 800, ele já tava pra se aposentar.
0: Já.
1: E aí ele colocou na cabeça dele que ele ia fazer mil.
4: E jogou no Juventude.
1: Ele foi jogando assim, ele já não podia jogar muito tempo, assim. Ele ia jogando.
0: Aí ele botava as crianças pra
1: jogar. É figura de linguagem, mas ele pegava os times amadores, assim, pra enfrentar ele, pra ele poder fazer gol.
5: O Romário chegou aos mil gols.
1: O Romário, sim, oficiais.
2: E o San Cristo também. O San Cristo, nosso amigo, jogava bola com o San Cristo, mil gols.
3: Eu também pensei que eu fiz mil gols, quem é que vai negar?
4: Do Romário tem um pouco de...
0: Ninguém sabe,
4: o único cara que talvez na história tenha mil gols documentados seja Cristiano Ronaldo. Tá bem próximo.
5: Ele tá próximo.
1: Quase 970.
4: Imagina. Ele
3: tá, faltam 30, então.
4: Tem noção que ele é o cara que ele tem todos os gols filmados?
2: Todos. Muito provável. Isso é importante.
4: Pelé não tem.
2: Túlio
4: Maravilha não tem. O Romário não tem.
2: Verdade.
5: Mas assim, né? Nunca esquecendo, estamos chegando na Copa do Mundo. A torcida brasileira na Copa do Mundo, comparada à Argentina, ela é muito ruim, né? Mas tem um dos hinos da torcida brasileira que é muito bom, que é o mil gols, mil gols, mil gols. Só Pelé, Maradona,
1: topador.
2: Vai, o meu sonho é o mil gols. Sim.
4: Um golzinho mil?
2: Coisa boa. Piada para poucos. Egípcio, o vocalista do Tijuana, tá de aniversário hoje, fazendo 57.
4: Pula-te, pula, filha da pula-te, pula. Essa é minha favorita do Tijuana.
2: Tropa de Elite.
3: Tropa de Elite. Osso duro de ué, pega o pega geral e também vai comer você.
4: Renato é triste.
5: Essa aí o Sandrinho adora.
2: O vocalista do Spandau Ballet, o Tony Hadley, tá fazendo 66 anos hoje.
5: Canta pra nós o grande clássico do Spandau Ballet.
2: Ah, é True, né? Sem dúvida, é True. Com True, o Tony Hadley abasteceu a quinta geração depois dele, de grana.
1: Qual que é True?
5: É verdade. Pô, essa música é demais.
3: É verdade, né?
5: Essa música é maravilhosa.
1: Tô ligado.
3: Lembrei.
5: Isso é maravilhoso, velho.
1: Nossa, isso aí é boa.
2: Isso é legal.
1: Isso é bom pra fazer amor.
3: Tudo fato é maravilhoso agora, pô.
5: Não, mas e aí, neném?
4: É super hit, não é?
5: E aí, neném?
2: Não, isso é super hit, mega hit.
5: Isso é um mega hit.
2: E por último, mas não menos importante, aliás, bem importante, faria 85 anos hoje o Charlie Watts.
3: Ah, olha aí, ó.
2: Eterno Rolling Stone. Baterista dos Stones, faria hoje 85 anos, pereceu em 2021.
5: Grande, cara. E ontem era o aniversário do Ron Wood. Eu lembro do show dos Stones em Porto Alegre, começou a chover.
3: E aí tava
5: os caras na frente, assim, o Mick Jagger chamou o Charlie Watts: vem aqui com a gente. Ele: não vou na chuva. Eu vou ficar aqui tocando minha bateria.
3: Fica doente se eu for na chuva, né?
4: Não, velho com

0: Chuva e vento.
1: É, tá louco. 1:19. Vamos abrir os destaques aí, meu irmão. O que repercutiu nos jornais de ontem para hoje? Obra com banana e fita adesiva, avaliada em 34 milhões de reais, é roubada de exposição.
0: Lembram da
1: clássica? Fome do mundo,
0: né? Claro.
1: Lembram da clássica obra de arte da banana na parede?
2: Uma fita tape?
0: Exatamente. Ela foi roubada, a obra
1: Silver Tape.
0: Comedian, né? Que é justamente, desde 2019, ela é exposta no museu. Justamente para trazer a ironia do que seria uma obra de arte. Uhum. Isso foi o que quis fazer o Maurizio Cattelan.
2: Italiano, né?
0: Sim, sim. Não. Quer falar mais sobre ele?
2: Não. Só reforçando.
1: Ah, achei que tu ia dar uma aula sobre o Maurizio Cattelan.
2: É que os italianos fazem ótimas obras de arte.
0: Então já faz. Tu tem mais dois pintores italianos assim para citar pra gente ou não?
2: Sim, Michelangelo.
0: Tá, um.
2: E o Leonardo da Vinci.
1: Boa. Dois. E se o Leonardo da Vinci, né, Rafinha?
0: Por que é, garoto?
1: Tá, vamos aprofundar um pouquinho mais, então.
2: Não, eles me pediram os dois, eu dei. Vamos seguir
1: a nossa. Não, eu quero falar de Leonardo da Vinci.
2: Ah, bom,
1: pintor. Qual é a principal obra do Leonardo da Vinci pra ti? Mona Lisa.
2: Ótimo. E depois tem o Mickey, que ele pintou.
0: Aonde?
1: Mickey?
2: Não, o rato.
1: Tu tava indo bem, cara.
2: É, me perdi nessa, tem razão, é.
1: Tá bem.
0: Eu acho que eles falam do Michelangelo, né?
3: E aí, essa obra, ela tá exposta em Miami, lá com a sua silver tape, e aí o segurança deu uma vacilada e roubaram a banana. Em tese...
0: Acontece muito.
3: É uma loucura, tá? Porque o Maurício, ele diz que essa obra vale os seus 6 milhões de reais, né? Só que é só uma banana numa silver tape. Por que que ele diz? Porque ele diz, fui eu que fiz, eu dou o preço que vale.
4: Se tem liquidez ou não, é outro sistema.
3: De 3 em 3 dias, justamente pra banana não apodrecer, a banana já é trocada.
4: Ah, não.
3: Então,
1: mas isso aí
0: então não é original, não é original.
1: A da obra.
4: Eu original. Que era uma banana que foi feita.
1: Ridículo.
3: Não. É uma banana perecível.
4: Ah, então só adiantaram a troca da banana.
3: E aí, ratearam, pegaram a banana. Já haviam comido a banana. A gente deu a notícia uns anos atrás. Sim. Que comeram a banana. Dessa vez roubaram a banana. Ninguém viu onde é que enfiaram a banana. E aí o segurança, quando viu, foi lá e, ao invés de ir no terceiro dia, substituiu no primeiro dia e tá de volta lá a banana.
1: É que Deus fez a banana pra ser comida, não é pra ser exposição.
3: Uma obra de arte
1: eterna. Uma obra de arte, exato.
2: É verdade.
1: Banana é uma delícia.
0: Uma batida, né?
2: É bom pra cãibra, né?
1: Muito. É porque tem potássio,
2: né? Exatamente. Sempre bom antes dos exercícios.
1: Lembro do Guga Kirten, que sempre levava uma banana pra comer na quadra. Verdade.
3: Hoje tem, inclusive, 13h15 da tarde, João Fonseca vai entrar.
2: Achei que era o Guga.
3: É que o Guga, ele foi pra lá pra assistir. Tem uma galera indo pra lá. O Victor Clay postou stories também.
2: Em Paris,
3: né? Foi pra lá pra assistir o jogo do João Fonseca. Hoje, quartas de final, de volta um brasileiro entre os 8 maiores tenistas do mundo.
1: Que caminhada legal desse gurizão. É. Bonito, grupo fingia ser o Keanu Reeves para roubar uma idosa.
3: A polícia civil
1: do Pará de pau.
3: Achou mais uma vez o golpe do amor que tanta gente fala que...
1: Eu já caí algumas vezes.
3: Não, mas nesse caso é com inteligência artificial e deepfake, porra.
1: Ainda não caí nesse.
3: Ainda não, né?
1: Ainda não. Mas tá ficando velho, é possível que eu caia. Mas serei uma vítima, provavelmente, no futuro.
3: Que é o velho golpe que normalmente os golpistas se aproveitam de pessoas idosas. Nesse caso era uma senhora de 71 anos que nas redes sociais acreditava ter um relacionamento com o ator de Matrix, o John Wick, o Keanu Reeves.
2: Ou o ator de Caçador de Emoção, porque ele também fez.
3: Ninguém conhece ele por esse filme.
1: É, não, é verdade.
2: Desculpa.
3: É que se fala o ator de Matrix, todo mundo sabe quem é.
1: É verdade.
2: Ah, mas Matrix... Bom,
3: e o John Wick é o último grande hit dele.
0: Discutindo a qualidade do filme.
3: Não é a qualidade
0: só ser famoso.
3: É o que é só
0: o que é mais pop. Mas com quem que ele faz Caçadores de Emoção?
2: Com o Patrick Swayze, né?
1: Que era conhecido por Ghost.
2: E ele morre no final.
1: Não, é antes do Ghost. Não.
2: É antes do Ghost, o Caçador de Emoção.
1: É, tô pra te dizer que é o primeiro filme deles todos ali.
2: É Poison Break que agora tá ali. Aí tem o 2 que é uma bosta, não tem que ver.
3: Eles criaram uma rede social que em tese seria privada do ator para ele se relacionar com algumas pessoas. E durante um ano ele se relacionou com esta idosa. Inclusive, com a ajuda da inteligência artificial, durante videochamadas. No início eram só fotos.
1: Não é possível, cara.
3: Eram
1: videochamadas.
2: Tem que cair.
0: Não adianta. Ah, mas tá, a tiazinha se aproveitou, não, então.
3: E o pior, agora vem a...
1: Não,
3: agora
1: e a pior? Qual é a pior?
3: Parte. Ela mandou pra ele
0: 300 mil reais.
1: Não é possível, puxa, cara.
2: Deve ter feito um empréstimo.
4: Ah, olha, vou te falar.

0: Deve ter feito o
1: empréstimo. Por quê? Porque ele teve um ano muito ruim, né? O que
2: ano horrível.
1: Daí ele precisou de um empréstimo da tiazinha.
3: É o que o proctologista dele fala quando ele vai fazer o exame também.
1: É verdade.
0: Que idade tinha a senhora?
2: 71. Não, ela tem ainda, ela tá viva.
3: Ela tá viva? Não sabemos.
0: Ela pode infartar depois dessa notícia. Sabemos.
2: Pode, é verdade.
3: Se tu perde, com 7,1, tu perde 300 mil? Pau, coraçãozinho.
0: Assalta banco daí depois.
3: Né? Aí,
0: né? Adrenalina, vida.
3: Ah, larga tudo e vem comigo.
2: Que dureza.
4: Não é fácil.
2: Não é fácil. Tá rindo o que aí? Tá vendo aí no teu telefone?
4: Mas que tanta curiosidade.
2: Não, é que a gente tava falando um assunto que não era exatamente engraçado e tu tava rindo, rachando o bico.
4: Não, eu tava rindo de vocês.
2: Ah, tá.
4: Eu estava, que eu consigo fazer várias coisas ao mesmo
2: tempo. Claro que sim. Fiquei...
0: Nós não temos.
4: Homens não têm muitas habilidades.
2: Homens não conseguem.
4: Não consegue.
2: A mulher consegue um monte de coisa, é verdade. Aliás, tem um e-mail aqui que fala isso pra ti.
4: Olha aí, ó.
2: Daqui a pouquinho eu trago. Agora a gente já termina os destaques do Pretinho. Sim, terminamos assim os destaques do Pretinho. Hoje eram poucos destaques.
4: Entendi.
2: Hoje nós vamos dar bastante voz para nossa audiência pelo pretinhobásico@atlantida.com.br, Rodaica. Pode começar.
4: Eu já tenho um rapaz aqui que
2: antes
4: diz
2: que comece.
4: O seguinte: Rodaica, conheci uma gatinha recentemente.
0: Que amor, né?
4: Quando eu li a primeira fase, eu achei que ele estivesse se referindo a um bichinho que ele tivesse adotado.
0: É, né?
4: Mas não, é uma mulher mesmo.
2: Ah, é uma mulher mesmo.
4: Conheci uma gatinha recentemente. Saímos algumas vezes e foi maravilhoso. Depois de um tempo, eu consegui confiar e gostar de outra pessoa. Na última quinta-feira, dia 28, brinquei com ela, nada muito sério. E ela disse que éramos solteiros e que cada um podia fazer o que quisesse.
0: Tá, ela já deu a barbada.
4: Acabei levando pro coração e respondendo apenas com um "entendi" e dei uma risada sarcástica. Na sexta, dia 29, assaltaram meu apartamento no final da tarde. Fiquei injuriado o fim de semana inteiro, sem querer interação com ninguém, e acabei não mandando mensagem pra ela. Segunda-feira, eu já tava com a cabeça um pouco melhor e decidi deixar o orgulho e o ego de lado e chamei a gatinha. Como podem imaginar,
2: ele fez assim,
4: a mesma acabou ficando braba, pois eu sumi de quinta a domingo. Eu expliquei tudo o que aconteceu e mesmo assim não adiantou. O que, que eu posso fazer para tentar reverter tudo isso?
2: Por que, que ele sumiu? Qual era a explicação?
0: Vamos tentar entender. Cara, ele acabou de ter o apartamento assaltado.
3: Que roubaram o apartamento dele.
2: Ah, ok, entendi. Lembrei.
4: Tu tava respondendo alguma mensagem no teu celular que tu não teve a capacidade de entender o que eu tava falando?
0: Se é o Rafael.
4: Porque enquanto a senhora entregava 300 mil reais para a quadrilha, né, com todos os detalhes aqui na minha memória, eu respondi uma mensagem, tu não conseguiu, sem responder mensagem, ouvir o que eu tava dizendo.
0: De segunda a sexta.
4: E nem entendeu nada do que eu disse agora, pela tua cara.
2: Não, eu entendi, eu só precisava entender o que tinha acontecido com ele.
4: Primeiro, o rapaz
2: mas
4: começou
2: ele ficou
4: assim...
2: quatro dias cuidando do assalto?
4: Eu vou te explicar o que aconteceu.
0: Foi de quinta
4: ele
0: domingo,
4: começou
0: Alexandre.
4: A sair com a menina e começou a gostar dela.
2: Tá.
4: Deu a entender que tava gostando dela e ela disse, ah, mas a gente é solteiro, cada um faz o que quer. Ele se sentiu abalado.
0: Gato escaldado,
4: fez
0: né?
4: Fez de conta que não sofreu e tocou a vida, mas ficou com seu ego ferido. Neste meio tempo, assaltaram seu apartamento dele. E ele ficou injuriado.
2: Puta merda.
4: Passou o final de semana inteiro sem querer contato com ninguém.
2: Perfeito.
4: Segunda-feira, ele pensou, tava ali com a saudade da guria. Ah, vou deixar o meu ego de lado depois do que ela me disse e vou procurar.
0: Olha só.
4: Ela estava extremamente incomodada porque ele sumiu desde
2: quinta-feira. Também se incomodam por nada, né?
0: Aí eu vou falar
4: e
0: que
4: ele
0: tá
4: explicou
0: certo.
4: O que aconteceu e ela não adiantou.
3: Continua aí ele tá certo.
2: Mas é,
4: não, mas
2: Magrão,
4: não é pra saber se tá certo.
2: Magrão,
4: tá,
2: a fila anda, Magrão. Vai pra rua que tu acha.
3: Vaza, isso aí.
2: Vai pra rua que tu acha.
0: Insensibilidade da menina. Exatamente. O rapaz foi assaltado, né?
3: Ela não tinha toda a informação, não sabia o que tinha acontecido.
2: Sai, sai do apartamento, vai pra rua.
0: Até porque ele não tem mais nem onde sentar. Roubaram tudo no AP dele.
4: Não
3: como é que
4: sabemos.
3: Vai convidar
4: você
3: ela? Tá no chão. Ah, faz no chão, que não. Papelãozinho.
4: Ele só perguntou o que, que ele poderia fazer pra reverter a situação, porque ele quer ficar com a guria.
2: Já sei, vou mandar uma sugestão pra ele que não vai ter erro.
4: Mas vocês não conseguem, entendeu?
2: Então vem comigo. Franguinho, vou mandar pra ele uma sugestão que não tem erro. Franguinho com polenta.
0: Franguinho com polenta, chamar.
2: Manda flores pra ela. Manda flores. Começa mandando flores.
1: Não, o cara não tem nenhuma relação, vai mandar flor já. Não,
3: manda um monte.
2: Ele tem uma relação, pô.
3: Roubar a casa dele.
1: Não, ele não tem.
3: Sofá,
1: roubar
3: a casa dele.
1: Ele não manda flores pra uma mulher que não quer nada contigo.
4: Se ele quer conquistar ela, eu acho uma boa estratégia.
2: Ela não disse que não quer nada com ele, ela só ficou chateada porque o cara sumiu.
0: Não, ela falou que não quer nada com ele, tu não prestou atenção. É, de novo, tu não prestou atenção.
2: Ah, eu vou dizer, tá difícil pra mim, tá? Tá difícil pra mim.
4: Ele quer conquistar a moça, entendeu?

0: independente do que ela falou pra ele. Então manda ele tem flores. Que tomar atitude de homem. Quer conquistar a moça, faz valer. Vai atrás da guria. Mas manda
1: uma flor. Deu a melhor dica.
0: Manda uma mensagem, convida pra jantar, isso. Convida pra cinema.
1: Vai pra rua que tu resolve.
0: Entendeu? Ele
2: disse, porque dentro de casa a vibe tá ruim.
1: Isso aí não hack. É uma bela dica. Vai pra rua que tu resolve. Exato.
3: Se a mina não quiser nada contigo, vai pra rua. Vai pro parque na tarde de sábado, na
0: talvez
3: manhã de domingo.
0: Talvez o rapaz queira.
1: Tem cachorro,
3: vai no mercado.
0: Talvez ele queira amar. Entendeu?
1: Ele pode achar, ele pode achar. Mas ele pode achar o amor dele, o amor da vida dele. Ou não achar. Não precisa achar o amor da vida, só uma relação casual.
2: Gente, tem a novela
1: mas
2: nova.
1: Ele quer, porã.
0: Ele tá gostando da menina.
3: Tu acha que é só tu que pode ter o amor da vida? Ele não.
2: Alexandre, a nova novela da TV Globo chama-se Quem Ama Cuida. Convida ela pra assistir um episódio na segunda-feira.
1: Ah, mandou muito bem. Segunda-feira é dia de estar em casa vendo novela.
2: Porque ele não é de quinta a domingo que eles estão sem
0: sim,
2: falar.
0: Sim, mas hoje já é terça-feira.
4: Mas hoje é terça.
2: Tem que tomar
4: mas
2: pode convidar amanhã.
0: Tem que tomar uma
1: não, mas é
0: agora.
1: Que segunda é um dia dois. Bom de ver novela.
2: Exatamente.
0: Não, e aí ela vai dizer,
1: segunda é o melhor dia.
0: Segunda tu fez
3: pelo amor de Deus, convidar a mina pra ver novela.
1: É, cara. Mas é que a novela é quem ama, convida pra ir no cinema.
2: O nome da novela é Quem Ama, Cuida.
0: Mas não quer dizer, não.
1: Vocês não entendem, o Rafinha e o Rafinha tá certo.
2: Sensibilidade. Obrigado por a tua canção.
1: Certíssimo.
3: Muito bem. Magrão, boa sorte.
1: Pra ver
3: pra
1: a novela
3: ti.
1: No chão da minha casa, que me roubaram tudo.
3: E a TV vai ver onde? Cadê a TV?
2: Não sabe se levaram a TV.
1: Tem Copa,
0: assiste
1: tem
0: no
1: Copa.
0: Globoplay.
4: Alguma coisa roubaram.
1: Copa do Mundo, ele já comprou a TV nova, não vai ficar sem TV.
3: Bah, que bons tempos aquele que o cara comprava TV pra ver a Copa, TV nova pra ver a Copa do Mundo.
1: Ah, e aquele tempo que só tinha TV e o colchão e a geladeira na casa, meu irmão. Tu lembra?
3: Lembro, porra, era maravilhoso.
1: E era maravilhoso.
2: Mais coisa, cara, tem
3: o
2: mais
3: cara se bastava.
4: É, e já passei por isso. Aí, pô, o colchão,
0: isso só me
4: TV,
0: faz acreditar que vocês não têm memória mesmo.
3: A Rodaica me conheceu, eu era assim. Lembra?
0: Aham, e se queixava todos os dias.
3: Tinha uma TV preta e branca, um colchão e uma geladeira. Dentro
0: e
3: da geladeira,
0: reclamava.
3: Um tomate de
0: todo
3: veludo.
0: Dia reclamava.
4: Tu morava num cativeiro.
5: Tomate de veludo.
4: Tomate Tony Ramos.
5: Todo mundo já teve na geladeira.
1: Que é verdade.
3: Ai, vai, Porazinho, bota uma aí então.
1: Eu tenho um ouvinte aqui que se chama Daniel, e ele é de Curitiba. Aliás, um abraço pra Blumenau, hoje eu tô aqui em Blumenau, já saí pra almoçar, galera, pô, galera me reconhece aqui.
3: Já fiz o Popular Day aí, por exemplo?
1: Já fiz o Popular Day, cara, galera ama o Pretinho Básico em Blumenau, verdade. A gente já teve inúmeras passagens por aqui.
3: Verdade.
1: Lotamos vários lugares,
3: algumas inesquecíveis,
1: teatro.
3: Eu nunca fui a Blumenau.
1: Inclusive no Oktoberfest, que foi quando eu percebi, Alexandre, que o Pretinho tinha dado certo, apesar de não parecer, foi quando a gente veio pra Oktober e nos receberam de limusine aqui, né?
3: Que loucura.
1: Nós chegamos na limusine no tapete vermelho da Oktoberfest, eu disse sim, cara, a vida mudou por causa desse programa maravilhoso. E temos aqui uma mensagem de Daniel de Curitiba.
4: Bela cidade, Blumenau, Leo Porano.
1: Bela cidade.
3: Cara, ele falou isso há 5 minutos atrás, ele já falou um monte de coisa depois.
4: Mas eu não posso elogiar o Blumenau, só pode, ele pode elogiar o Blumenau.
3: Pode elogiar o Blumenau. Elogia o Blumenau.
4: Blumenau, um elogio pra vocês.
3: Beleza.
4: Cidade linda, mulheres bacanas, comida
1: verdade.
4: Boa, sargento juntos, só o pessoal do bem.
5: Irineu.
4: Rafa Steinbach, que é um gatinho.
1: É verdade, é isso aí. Tava aqui agora, tu mas quer eu que eu prefiro. Mande uma mensagem pra
3: eu
1: ele?
3: Eu só não, quero não. Que tu leia o e-mail, Porã.
2: Eu prefiro
3: o
2: Cielo Benesse.
1: Ontem rolou um e-mail sobre os piores personagens da história do Pretinho. E não existe como iniciar a discussão sobre esse assunto sem relembrar o GOAT dos personagens ruins. Luciano da Silva Lopes. Quem reclama da falta de repertório das frases do magnífico palhaço maionese e amar os personagens do Potter? Tipo, o Galvão Bueno, o Quicksilver, alô alemão, gurizão, como é que tá o gurizão? Lembra
3: todos os personagens do Potter tinham meia frase só,
1: o né? Cazuza,
3: que eles fez
1: só personagens maravilhosos que apareciam
3: Dali...
1: esporadicamente.
4: Cara, vou te falar, cara, você falou, cara.
1: Com uma frase e nada mais. E sobre o assunto dos personagens que só tem uma frase, vale menção honrosa ao Neila, maravilhoso.
3: Isso aconteceu nos anos 70.
1: É um presente que eu me dou. E a Gal Costa, que não era a Gal Costa, na verdade era a Bethânia.
3: Era
1: que
3: a Bethânia.
1: Me chamou.
3: É, e o louco dessa música da Bethânia, que todo mundo acha que essa música, sei lá, é da Bethânia, do Caetano, é, sei lá, de, essa música é do Guilherme Arantes.
1: Ah, é?
3: É, essa que música
1: sujeito,
3: do Guilherme,
1: né?
3: Que só sujeito, maravilhoso.
1: Coisa nova
4: maravilhoso.
1: Hoje contigo.
0: Não,
1: verdade,
0: é que a gente cantava aquela outra, vai sentir falta de mim.
1: Ah, essa é Alcione. Essa é Alcione, essa era eu que eu imito a Alcione, né?
5: Não sei
3: imita a Alcione pra nós aí, cantando o hino brasileiro.
4: Isso, vamos lá.
1: Não, só sei cantar.
2: Aí chamou Belo junto.

0: Então, aliás, não falamos sobre isso, né? Nós não falamos sobre o hino do Brasil, o hino brasileiro cantado na abertura da partida do Brasil contra o Panamá no domingo. Que troço constrangedor.
1: Deixa eu assinar o e-mail do Daniel de
0: Curitiba. Por favor, pode assinar, Porã.
1: Vida longa ao PB e ao palhaço maionese.
0: Olha aí.
2: Se você tá feliz, do Daniel, pegue o meu nariz. Se você tá mal, pega no meu palhaço maionese, dia 9 em Jaguarão, confirmado.
3: Confirmado.
0: Tá chegando dia 9 aí, hein?
1: Dia 9 tá aí.
2: Não, eu não falei de qual mês.
0: E tu, Rafinha, vai botar o quê pra nós?
3: Pretinhos, boa tarde. Eu fico puto quando o gordo Rafa Gomes...
0: Nem é mais tão gordo.
4: Né? É, tem que mudar esses nomes aí.
3: É, nem Rafa é mais Gomes. O Rafa nem tão gordo, então.
0: Tá bom, Rafa, né? Nem tão gordo.
3: Mas eu só li o que o ouvinte mandou aqui. Magic, ele olha o WhatsApp do PB.
5: Eu olho.
3: Dia 11, agora do 5 do mês passado, mandei fotos da nossa cachorrinha pro Petinho Básico. E os aniversariantes que eu e meu filho fizemos, aniversário no mesmo dia. E até hoje o Petinho não apareceu. O aniversário, quem sabe, ele coloca no ano que vem. Esse mangolão só vê as mensagens de mulher pra ficar olhando as fotos.
5: É verdade, é
3: brincadeira,
5: verdade,
3: pessoal. Estou só por ver o Pretinho até o final de 2026. É o Joel de Itajaí que mandou esse
5: e-mail.
3: Cara,
5: é que chega disparado, o que mais chega no e-mail do Pretinho no WhatsApp é o Petinho Básico. Disparado.
0: É.
5: Chega.
0: A galera é orgulhosa dos seus bichinhos, né?
5: E aí às vezes é meio ruim ter que escolher o bichinho, assim, sabe? Sim. Então eu vou no último que chegou, no, que tem a foto melhor a melhor qualidade, certo, pra aparecer na live.
0: Certo. Bom, já o Rafa deu duas dicas importantíssimas aqui agora. Capricha na qualidade da foto.
5: Isso. E seja o último a mandar.
0: Envia no dia. Envia no dia.
5: Ah, bota lá pro dia tal. Cara,
4: como assim envia no dia?
0: No dia do programa.
5: Porque quando eu abro a caixa de e-mail, todo dia tem muito e-mail.
4: Mas tem programa todo dia, a pessoa vai mandar todo dia.
0: Não,
4: então.
0: Tu não entendeu.
5: Não. Ah, eu quero que apareça hoje.
4: Ah,
5: manda, entendi, de manhã. Isso. Manda perto do meio-dia, porque fica mais fácil de pegar.
3: Qual foi a última do WhatsApp aí, Gomes?
5: A última do WhatsApp, peraí.
0: Porra.
3: O quê?
0: Vai ter que ligar o telefone.
5: Não tá desligado. Tá ligado?
3: Ele tá desligado?
5: Não, ele não está desligado, Rafael.
0: Ele tá ligado.
5: Ele
0: tá ligado.
5: Pode aplicar e ler qualquer manda coisa. Em cima da hora que entra. O Eliezer mandou.
3: Ah, o Eliezer.
0: Aí, ó.
2: E outra coisa, não manda assim, meu aniversário é dia 9 de setembro. Me dê parabéns. Não vamos lembrar.
4: Então, sim, então o Pretinho Básico, ele é um programa que ele vai contra tudo que a gente prega nesse sistema,
0: assim,
4: de escolha.
0: Rodaic?
4: Não, tipo assim, tem gente que se organiza, pessoas organizadas, mandam antes, fazem.
2: A gente é contra.
4: Exato, o Pretinho é o contrário.
0: É
4: quanto mais tarde tu mandar, quanto mais em cima da.

0: regra é essa.
1: Ali, 5 para 1, pintou um aniversariante.
0: É isso, é isso.
2: Deixa eu ler um e-mail que a gente.
3: E aniversariante também. Só pode dar parabéns para 2 por dia. 1 a 1 e outro às 18. Chega tranquilamente meia dúzia todo dia.
2: Vamos botar por falar nisso, nós chamamos.
0: Não dá pra dar vazão nisso em outro lugar, hein? Tipo no Instagram, por exemplo.
2: Tem que avisar o pessoal.
4: O que é? Fazer o quê?
0: Dar vazão a todos esses ouvintes que se prestam a mandar uma mensagem com a foto do cachorro.
3: É muita gente.
0: Dizendo, né? Hoje é meu aniversário. Bota vai no dar Instagram. Muito trabalho.
2: Não, nós vamos botar no programa. Obrigado, desculpa. Eu sou a desempregada de ontem.
0: Que a audiência tá do meu lado nesse momento. Mas tudo bem, gente. Vocês viram como é que é, né? Sabe é que... porque eles não querem trabalhar.
2: Deixa eu te falar. É que tem uma coisa chamada Lei Geral de Proteção de Dados. A gente não pode expor a nossa audiência no perfil do Pretinho.
4: É verdade.
2: 3 milhões de seguidores.
0: Cachorros.
1: O cachorro pode ser roubado.
2: A ideia não é ruim. A ideia não é ruim e a gente pode utilizar isso, inclusive, para ampliar a exposição da marca que colar com a gente aqui no Pretinho. Eu vou desenvolver isso com o nosso departamento de projetos hoje à tarde. Agora eu gostaria que vocês me permitissem que eu lesse um e-mail da aniversariante de ontem.
4: Claro.
1: Eu te permito.
2: É a desempregada de ontem. Lembram que a gente falou que a ouvinte era desempregada?
3: Ela não mandou a profissão.
2: Peço que o Féter leia às 13. Ontem, vocês, seus queridos, leram meu e-mail de aniversariante do dia. Foi no programa das 18 e eu não estava escutando. Mas, meus amigos do grupo de fãs do Pretinho me avisaram e disseram que foi muito engraçado. Eu pedi para que resumissem para mim. Alguém disse, melhor tu mesma ver. E me mandaram o corte. Rapazes, eu ri demais. Então eu vim contar-lhes sobre minhas profissões.
4: Opa!
2: Tenho um ateliê de costuras, onde presto serviço a empresas de uniformes e reformo e também modifico roupas em geral. Também sou terapeuta holística, terapeuta tântrica, profissão na qual trabalhei por bastante tempo e é a minha profissão do coração.
1: Interessante.
2: Por quê?
1: Não, porque a pessoa tem emprego, né, Rani?
4: Mais de um, né?
1: Mais de um, né? Ela não é desempregada, ela tem
4: vários talentos.
1: Multifacetada.
4: Multitalento, que nem tu, gordão.
1: Obrigado.
2: Pela correria do dia a dia, eu precisei focar em uma coisa só. Não é fácil ser autônoma, mas consigo cuidar da minha filha bem de pertinho e ajudar a outra filha com o meu neto. E é isso que me mantém todos os dias acreditando no meu trabalho em casa. Observação para Gomes. Tu te perdeu. Eu não mandei pelo WhatsApp, muito menos tu me respondeu. KKK. Amo vocês, mandem um beijão pro nosso grupo de ouvintes que dia 14 completa 3 anos de muito amor pelo Pretinho e às vezes também passamos raiva.
3: Por isso que ela não me respondeu,
4: com certeza.
0: Eu imagino.
2: Que baita e-mail.
4: Raiva e amor, né?
2: Como é o nome dela?
4: É.
2: Ah, que indelicadeza.
4: É o nome dela. Indelicadeza agora, total. É mais uma vez o Gomes.
0: Ah, não, mas aí é uma sucessão de erros. Não, não é
1: que indelicadeza. Tu não gosta dela, né?
4: A gente se supera. O Gomes não gosta da ouvinte.
2: A gente se supera.
3: Não sei quem é ela.
4: Não botou
2: desempregada num dia.
4: Não lembra do nome. Diz que respondeu pelo Whats. Não foi pelo Whats.
1: Só cachorro, é o camisetinho.
4: Só curva, né?
1: Cachorro.
4: O nosso corretor aí tá brincadeira.
3: Todos os dias.
2: Tá tudo bem. Tá tudo bem. Ela sabe quem é, isso é importante.
3: É a Carla Klein.
2: Isso mesmo, aí, Carla aí. Klein. Essa aí mesmo, Carla Klein.
4: Não sabia.
3: Ou não era,
4: né?
3: Ela.
4: Acho que não era ela.
2: Era sim.
0: Calma, Carla... que ele não tem certeza. Não,
4: eu acho que é
2: ontem
4: ele,
2: às 18.
0: Tu pode ter lido o e-mail da Carla.
4: Não, a Carla
0: outra.
4: Foi ontem a uma, que eu tava no programa.
3: Então foi às 18.
2: Ah, meu Deus.
3: Não. Então é a Letícia Mone.
4: Daí, agora.
3: É a Letícia Mone, certeza absoluta.
4: Aham.
3: Certeza absoluta.
1: É, como também do Tchess.
4: A gente pode ouvir o programa.
2: Se tu tem certeza absoluta, né? Eu vou comprar absoluta, contigo.
3: Eu aposto meu emprego.
2: Beleza.
4: Não faz isso.
0: Não faz. Nem vamos ninguém olhar nada.
2: Cara, tu não tem emprego, tu tem trabalho.
0: Deixa quieto.
2: Porque tu vem aqui e faz.
4: Muito obrigado.
1: E qual é a diferença? Parabéns. Agora é uma burrice minha.
2: Ah, aqui o emprego é um
1: emprego termo, é ruim, trabalho é legal.
4: O emprego
2: tá muito mais relacionado à obrigação, né, cara?
4: Exatamente.
2: O emprego tá mais relacionado à obrigação, ao resultado que tu quer. Eu vou pegar meu salário, eu vou lá fazer meu horário, ganhar meu salário. Isso é emprego. Trabalho é uma coisa que te dignifica, uma coisa que te dignifica, né? Que te traz, assim,
1: essa... Dignifica.
4: Isso.
1: É importante isso aí, trabalho
4: significa algo pra ti, né? E que te faz sentir uma pessoa útil, talentosa.
0: Dignifica, né, Porã?
2: Muito bom, Porãzinho, muito bom.
1: Trabalho de

0: falei, dignifica?
1: Não, não tinha, cortou.
2: Aliás, esses dias eu passei por um post também no Instagram que dizia o seguinte, um post corporativo de um grupo que eu sigo, dizia assim, teu chefe não é teu amigo, a empresa em que tu trabalha não é a tua família, portanto, faça seu trabalho, pegue seu salário e vá-se embora.
0: É porque não sei se eu concordo. Empregados, né?
1: É que depende
2: não sei se eu concordo.
1: Depende de onde tu trabalha, né?
2: Pode ser também.
1: Que às vezes tu age com a pessoa do amigo e quanto menos espera, tu leva um.
2: É, uma rasteira.
1: É verdade. E às vezes tu te entrega muito, por isso que eu fico nas ruas. Às vezes tu te entrega muito no serviço, te demite.
2: Como?
1: Às vezes te entrega demais, dá a camisa, o sangue pela empresa, te demitem.
2: Ah, te demitem, sim.
1: Então faz que nem eu não trabalho. Eu prefiro viver nas ruas pedindo, entendeu? E não atrapalho ninguém. Tá bem. Pessoal, não quer me dar, eu digo, Deus te cuide.
2: Mas aí é uma ameaça.
3: É uma ameaça,
2: né?
3: É uma praga, né?
1: Não, praga é outra coisa.
0: Deus te cuide.
4: Isso te dignifica um pouco.
1: Me dignifica quanto ser humano e homem que sou. Criei 3 filhos, uma mulher e ajudo minha mãe quando eu posso.
3: E nunca trabalhou?
1: Nunca.
3: Tu vê só.
1: Mas um homem de dignidade e dignificamento.
2: Puta, agora eu lembrei de um troço, Ivan. Pá, agora me deu um aperto no coração.
4: Opa.
2: Uma vez um cara me pediu uma esmola na rua. Era bem longe daqui, era num outro lugar no mundo. E eu não tinha, era turista no lugar e tal, disse, não deu e tal. E aí o cara olhou a minha tatuagem e olhou pra mim e falou, and life is a gift, you say. Tipo assim, o cara disse, e tu diz que a vida é um presente, tu não quer me dar uma esmola e tu diz que a vida é um presente. Aquilo foi
0: deu
2: ruim.
0: Deu no meio.
2: Foi lá.
0: E pegou 100 doleta e deu.
2: Não. Nem era dólar.
1: Ah, essa era turma aí era pesada.
4: Era euro.
2: Era
4: euro que tinha que dar pro cara.
2: Que loucura.
0: Velho.
2: Vocês ficam muito chatos e sérios com a Rodaica.
3: Não, que é porque eu sou chata e séria e influencio as pessoas a serem assim também.
2: Não é isso que ela diz. Boa tarde, bebês. Me chamo Ana Paula, sou de Esteio, Rio Grande do Sul. Sou muito fã de vocês. Ouço desde os primórdios. Sempre gostei da quinta série, das besteiras, do zum, zum, zum aí do programa. Porém, ultimamente, principalmente quando a Rodaiquinha está no programa, o PB fica em banho-maria. Todos ficam sérios, com medo de fazer uma graça a mais e serem repreendidos pela estrela móvel.
3: Quanto poder, hein?
2: Tu vê, né? Mulher tem poder. Rodaica. É Ana Paula Rodaica que escreve.
3: Fala, Ana Paula.
2: Tenho várias amigas e elas me contam cada história cabeluda que me dá vergonha de ser mulher.
4: Ué...
2: Por favor, não generalize. Assim como existem homens que não prestam, também existem mulheres que não prestam. Beijo no coração. Outro pra ti no esôfago, Ana Paula.
0: Acho que ela tá precisando trocar de amigas.
4: Ana Paula.
3: Ana Paula, deixa eu te dizer uma coisa. Talvez com o tempo tu vá aprender isso. Obviamente que nesse mundo existem homens e mulheres que não prestam. Mas eu acho que nós, mulheres, cabe a gente enxergar o lado positivo das mulheres e enaltecê-las.
2: Ah, cabe aos homens também.
3: Já que os homens fazem isso muito bem com a sua classe. Então acho que a gente tem que aprender a fazer o mesmo, né? E vamos deixar as rusgas para outro lado.
2: Não,
3: eu jamais vou abrir esse microfone aqui para tratar de forma negativa, pejorativa, ou o termo que for, uma outra mulher, por mais que ela esteja errada. Não é o meu papel fazer esse julgamento aqui. Vou fazer contra um homem? Vou! Porque o homem, nesse ponto, ele tem o lado dele pra lhe defendê-lo. Não preciso tomar eu esse papel. O meu papel sempre vai ser de defesa da mulher. Porque o dos homens, acredita, sempre vai ser de defesa dos homens.
4: É o que eu defendo por aí direto por causa disso.
0: Mas tu não precisa
4: me defender. Quem que defendeu o indefensável?
0: Eu não preciso da tua defesa.
4: Mesmo tu errando por aí, eu tô contigo.
0: Mas eu não sou perfeito, eu erro, sou ser humano.
2: Todo mundo é ser humano, por aí. Todo mundo é.
0: Tem gente que não é.
4: Tem uns que são mais do que outros.
0: É verdade. Tem gente
3: que vai além.
4: Porã! Rapidinho, Alexandre.
2: Bota.
4: Se uma abelha lhe pica, Porã.
3: Eita.
4: Você chupa a picadura ou você aperta a picadura?
0: Aperto, com certeza.
2: Não, eu boto alguém pra chupar.
4: Não, mas não tem essa possibilidade.
2: Vai que chupa.
3: Tá sozinho no mato.
2: Vai que mordeu a coxa. Tá, não tem como eu chupar minha coxa.
4: Então tu aperta.
3: Aperta
4: a picadura.
3: Aperta, arranca um pedaço da camiseta e faz um
4: torniquete.

0: Isso. Não deixa o palhaço maionese queimar no incêndio dos personagens. Não tem um dia que não acorda cantarolando a música.
1: Se você tá feliz, pega o meu nariz. Se você tá mal, pega no meu palhaço maionese. Dia 9 em Jaguarão.
0: Confirmado, né?
1: Confirmado.
0: Abraço
1: confirmado.
0: Do Jean de Brusque. Já comprei ingresso pra ver o palhaço ketchup em Brusque.
2: Olha aí.
3: Ou seja, já tem alguém faturando.
2: Já tem um. Ô, Rafinha, eu tenho uma pra ti também aqui.
0: Vamos lá, Poré.
2: Por quem fala. Mandou foi o Marcelo Silva de Itajaí.
0: Pô, Marcelo. Marcelo,
2: manda aí pro Silva. Astronauta de Lego.
0: Ah, mas daí é palhaçada, né? Mas aí é foda.
2: Rafinha, se você tivesse 200 cuecas e o Fetter precisasse de metade, você daria 100 cuecas pra ele?
4: Acho que é o mínimo, né?
0: Não, eu acho que é isso é aí, mínimo, né? Compartilhar, né, porra? Parceria
2: de cueca. Marcelo Silva de Itajaí.
0: Nossa, que merda essa aí.
4: Muito boa. Doação de sangue. Boa. Prezada equipe do Pretinho Básico, meu nome é Juan Seabra e venho com muito respeito solicitar a ajuda de vocês para divulgar um pedido de doação de sangue para o meu cunhado, Antônio Fábio Pacheco Nogueira. Ele está no Hospital Nossa Senhora da Conceição, em Porto Alegre, e necessita do apoio de doadores para auxiliar em seu tratamento. Pedimos a todos que puderem colaborar, que realizem a doação de sangue e informem no momento da doação os seguintes dados. Paciente Antônio Fábio Pacheco Nogueira, Hospital Nossa Senhora da Conceição, Porto Alegre. Então é isso, vai lá no Hospital Nossa Senhora da Conceição e doa sangue, por favor, para o Antônio Fábio Pacheco Nogueira. Atenciosamente, Juan Seabra. Obrigado, Juan. Pode sempre contar com a gente aqui para pedir sangue.
0: Dois sangue.
4: O que é, Ivan?
1: Do palhaço maionese.
4: Oh, desculpa, desculpa.
1: Dois sangue, ajude as pessoas.
0: É isso aí.
1: Elas não morrerem, dois sangue.
5: Ele é um palhaço, ele deve participar muito dessas ações em hospitais.
4: Ah, imagino, claro que
0: faz trabalho voluntário?
1: Fácil.
0: Ah, isso aí.
4: Qual foi o último que tu fez?
1: Foi num hospital.
4: Que tu fez
1: para
4: lá?
1: Para idosos.
4: Para idosos, que legal. O que que tu foi fazer lá?
1: Viagra. Fui levar pros vovozinhos. Ganhei R$80.
5: Não, se é voluntário, não pode comer gente.
1: Mas o Viagra
2: é do né? Laboratório. Recebeu do laboratório.
1: Né? Ele veio Viagra para senhores.
2: Que merda. Um pras duas. Rodaica, tem mais uma aí antes do intervalo?
4: Não, é 11 pras duas. O que eu falei?
3: Falei
4: um pras duas?
3: Falou.
4: E quanto que é?
3: 11
4: pras
3: duas.
4: Não, eu quis dizer 1 pras 10 pras duas.
3: Ah, isso é importante. No dia 26 de maio, no programa das 13, a Rodaica comentou sobre um casal durar mais tempo morando um em cada casa.
5: A Rodaica fala isso toda semana.
4: Isso é um
5: toda
4: sonho, cara, isso é um sonho.
3: Sonho.
5: Só depende de ti.
3: Mas eu discordo e vou explicar por quê, diz o ouvinte.
1: 1,50.
3: Eu acho que isso deixa de ser um casal e uma família para virar apenas um namoro. A família é um projeto de Deus em nossas vidas, é nosso primeiro ministério. Temos que aprender a vencer todos os desafios. Uhum. Sei que também não é fácil. Em brigas conjugais, já passou pela minha cabeça essa ideia, mas eu sou contra. Tô aqui criando meu filho de 17 anos com uma mulher fantástica, que é a minha companheira, não é mãe dele. Ela tá comigo há 11 anos, então imaginem a dificuldade dessa relação. Mas seguimos fortes. Eu converso com meu filho e sempre digo, cada um faz sua parte e tudo dá certo. Criamos meus dois filhos, o outro tem 22, já casou e foi viver a vida dele. Então estamos perto de encaminhar o mais novo também. Gosto muito de ouvir vocês, eu sou o público do mecânico de Hot Wheels.
0: Mas é um bullying direto, né, cara?
3: Obrigado. Escuto vocês no capacete enquanto trabalho e tenho que segurar o riso quando chego nos clientes. Vocês são demais.
4: Não pode.
3: Conseguem brigar até na votação de melhor do programa. Abraços e vida longa. Nos mandou o Leonardo Soares, de Caxias do Sul.
4: Aí, um abraço, Léo. Obrigado aí, Léo.
3: Léo, e seguimos com aquela máxima. Cada um tem a sua vidinha pra fazer dela o que bem quiser. Que coisa mais boa. Imagina se eu tivesse que lidar com a tua e tu com a minha. Já tá pensou?
4: Bem. É horrível.
3: É muito complicado.
4: É por isso
3: eu posso
4: que
3: lidar
4: Deus deu uma vida pra cada um, né?
3: É por isso.
4: Que cada um cuide da sua.
1: Né? Por isso que eu ajudo o pessoal da Legião da Má Vontade.
4: Da boa vontade.
1: Não, eu sou da má vontade.
4: É da má vontade.
1: É cada um com seus problemas.
4: É verdade. Pior é que tem que ser assim mesmo. Cada um com seus brinquedos, cada um com seus problemas, cada um com suas coisinhas.
5: Com suas esposas e maridos.
4: Também, exatamente. Cada um com as
1: namoradas.
4: Ó, 9 pras duas, rapidão, já voltamos.
1: Intervalo.
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8: Estamos de volta com mais um pouquinho de Pretinho, 2 minutos para as 2 da tarde. Por falar em elefante letrado, tá rolando em Porto Alegre a Brain Week, movimentando a cidade com uma programação gratuita que leva debates sobre ciência, saúde mental e conhecimento para toda a população. Deixa eu falar de um evento que vai acontecer amanhã, dia 3 de junho, dentro da Brain Week, no seu eixo comunicação. Vai rolar na casa NTX em Porto Alegre um encontro para debates, para painéis, para palestras, reunindo professores, gestores, pesquisadores e também profissionais da educação para uma tarde de debates, como eu falei, sobre alfabetização, aprendizagem, desenvolvimento cognitivo. A programação conta com especialistas como Stanislas Daini, uma das maiores autoridades mundiais em cérebro e leitura. O Daini vai estar fazendo uma palestra sobre a biologia do aprendizado da leitura. O troço é profundo, não é pouca coisa. O encontro integra a programação da Brain Week 2026 e tem como objetivo aproximar a ciência da prática educacional, trazendo evidências e reflexões sobre os desafios da educação nos dias de hoje.
9: Importante.
8: Muito importante. E eu amanhã, então, por isso, por conta deste evento, não estarei com vocês aqui no Pretinho, porque eu vou estar lá apresentando o evento e também mediando painéis e palestras muito na bom. NTX com a galera do Elefante Letrado. O que a gente pode fazer agora? Agora vamos acabar o programa, né? Infelizmente, quando a gente está se divertindo,
9: não
8: passa muito rápido.
9: Não há mais tempo para nada.
8: Baita frase, adoro essa frase. 2 da tarde... Cara de Mal poderia ser só uma pizzaria temática, mas é a Cara de Mal Pizzaria, Cara do Pretinho, colocando pra gente a eleição do craque. Pode sair votando, Porazinho, por obséquio.
10: Olha, eu vou votar hoje novamente no Rafael Menegazzo.
11: Obrigado, Poré. Eu te entendo.
10: Rafael Menegazzo.
8: Eu te entendo.
11: Hoje eu vim mais conceitual, tu tem razão.
8: Claro, veio bem conceitual.
10: Veio bem, tu acertou os pintores italianos.
8: Isso, a obra principal do Da Vinci.
10: Tu falou sobre a novela na segunda-feira, é um bom dia de novela. Tu fez uma boa...
11: Morreu Antônio Fagundes na novela.
8: Ufa, cara. Como é?
12: Morreu o Antônio Fagundes na novela.
9: Não, ele vai morrer hoje.
10: Na novela.
11: Ele já caiu, né, da coisa lá?
9: Ainda não.
10: Ele já caiu.
11: Ah, mas então ele morre, né?
9: Vai cair hoje. Porque
11: a trama se dá nisso agora, a guria vai ser presa. Ah, não vou
10: fazer. Legal, tá vendo a novela? Nem botando em segunda com fazer propaganda da Rede Globo aqui no tamanho.
11: Nós somos Globo, né, Pedro?
8: Tu votou no Rafinha e o Gomes vai votar em quem?
13: Eu voto no Porã, porque o Porã tá em outra cidade e mesmo assim veio.
8: Boa.
13: E fez a piada do sem cueca pro Rafinha, que eu gostei.
8: Foi boa também, foi boa também. Porã vota no Rafinha, o Gomes vota no Porã, o Léo vai votar em quem? Ivan, vai votar em quem?
14: Eu voto em ti.
8: Assim, com essa boa vontade, assim, tipo, só se livrando do voto. Vou votar em ti.
14: Eu não tava esperando votar agora, mas eu vou votar na tua pessoa.
8: Tá, obrigado.
14: E eu te entendo aí.
8: Sobre o quê?
14: Eu te entendo.
8: Também, obrigado por me entender.
14: Eu voto em ti porque eu te entendo.
8: Um voto pra cada um. Rafinha, vai votar em quem?
11: Eu, antes de votar, só vou convidar a galera. Sexta-feira tem mais uma edição do Sextou do Pretinho no Boteco Comedy em Canoas.
8: Legal, hein?
11: Showdopretinho.com ali também. É um lugar muito legal que a galera gosta de nos assistir. É um elenco rotativo ali. Fique aguardando surpresas. Meu voto vai nele. Ele que vive o extraordinário. Próximo ao mar é um outro cara. Eu ajudo ele no

0: seus erros, a gente troca muita
1: ideia. Deus, cara. Obrigado, meu brother.
0: Valeu, Porã.
1: Não me chama de irmão, brother. Valeu.
2: Dois votos pro Porã. Rodaica, vai votar em quem?
3: Vou votar em ti.
1: Por quê?
3: Pela tua performance, que é o que...
1: Ah, que é o forte dele, né, Rodaica?
0: Olha ali,
4: ele falou que o corpo dele, que ele esconde o corpo dele hoje.
1: Isso, ele esconde. Ah, isso
3: tá,
1: foi maravilhoso,
3: ele esconder,
1: cara.
3: Mesmo. Não é pra ficar mostrando. Porque
0: é o que ele é assediado, Rodaica, não, quando
3: eu
0: a gente
3: sei
0: vai...
3: Isso,
1: todos os dias, Rodaica. Isso, eu tinha
3: eu
1: votado nele.
3: Mas
1: eu
3: sei muito bem disso.
4: Meu Deus.
3: Eu sei muito bem disso. E pessoalmente também, tá? Não é só no direct.
4: Pessoalmente também?
3: Sim.
4: Ah, eu vi nos postos de gasolina, eu já vi. Os frentistas ficam loucos.
3: Muito.
1: Não, e ele gostava
3: que
1: mesmo,
3: homem
1: era dos
3: caminha, não tem como não andar junto.
0: Não tem, ele não caminha, ele flutua.
3: É um negócio impressionante.
4: O cara olha pra ele.
1: Ele não anda, ele desfila, ele é top, capa de revista.
2: Vocês são muito queridos comigo, muito
4: é
2: obrigado.
4: É o gaúcho mais sexy.
2: Muito obrigado.
0: Mudar teu dia,
1: não,
0: viu?
1: É o eterno gaúcho mais sexy.
4: A gente tinha que fazer essa eleição de novo.
2: Muito obrigado. Agora eu já sou um velho, né, cara? Agora não dá.
0: Era,
2: já...
0: faz um master.
4: Era pra tu passar a coroa. Pra tu passar a coroa.
2: Ah,
4: a
2: pra
0: master,
2: eu passar a coroa, né, sim.
0: Isso. O gaúcho master mais sexy, pronto.
2: Pode ser o vetera.
0: O vetera.
2: Master, gaúcho vetera mais sexy.
0: Master gaúcho.
4: Nós tá vamos refazer isso aí.
2: Só recapitulando aqui, então. Porã tem dois, Rafinha tem um, Gomes tem um, Rodaica não tem nenhum, né, Rodaica?
0: Não, não, Gomes não tem nenhum.
3: E tu tem dois.
0: Eu não tenho dois, Porã tem dois, eu tenho um. É isso.
3: Tá empatado tu e o Porã.
2: Eu e o Porã.
0: Tu jamais iria votar em ti votando no Porã.
1: Ele pode votar na Rodaica.
4: Ele pode votar no Rafinha.
3: Não, mas
4: e o Rafinha
3: é que daí.
4: Ganha. Rafinha tem um.
2: Isso, se eu voto nele, empata e automaticamente desempata.
3: Ah,
2: é que assim.
4: Porão,
2: é que
4: Rafinha?
2: Só o fato do Porã ter vindo hoje de Blumenau.
0: Eu tô contigo.
4: Não, ele testou o equipamento.
2: Não funcionou. Manteve o bom humor, não brigou com ninguém da sua equipe.
4: Falou com pouquíssima gente fora
0: não
4: do
0: não falou de drogas pela primeira vez do
1: verdade. Programa.
2: Então, Rodaica, me perdoa, eu não vou retribuir o voto, vou votar
3: mas
2: no Porã.
3: Mas nem
2: deve,
3: eu acho que tu tem que votar no Porã.
4: Eu incentivo pra ele continuar vindo.
2: Tá bem, exatamente. Então tá. É tu, Porã, o craque do episódio. Obrigado. Vou te mandar uma pizza da cara de mal, entregue na tua casa aí, tá, Porãzinho?
1: Não, e manda um pix também.
2: Obrigado pela audiência, um abraço. Quanto seis tem. Da tarde, o Pretinho vai estar de volta.
1: Beijo.
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7: Temos um início de tarde de trânsito intenso na região central de Porto Alegre, no túnel da Conceição, no sentido da Sarmento Leite. Atenção, movimentação é carregada com trechos de congestionamento, inclusive, até a altura da sinaleira da Sarmento. Avenida Mauá funciona bem. 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
6: Estamos no ar com a melhor vibe do FM pra gente abrir o ATL DJ nesta tarde de terça-feira. Seja muito bem-vindo, muito obrigado pela sua parceria e pela sua companhia. Eu sou arroba Guzanotto, seguimos juntos até as 3 da tarde pra gente tocar muita música. 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Ainda quero convidar você pra agenda do final de semana. Neste sabadão, eu toco na Festa da Bergamota, na cidade de São Sebastião do Caí. Por aqui a gente começa de músicas com Alesso, pedido da audiência lá no arroba TLDJ oficial. O nome da faixa é Fate.

0: Todo mundo tá ouvindo o som do Ateri DJ Banrisul aqui na Atlântida, fechando este primeiro bloco com Wisdomic, Biz, Honey e Tyla. O nome da faixa é Show Me Love. Na sequência, Lost Frequencies e Nathan Nicholson. Antes disso, Bruno Martini remixando Please Don't Go. Também toquei os vocais de Marco Antônio Mac na faixa Deja Vu. Antes disso, tivemos bloco da Candy Shop com Major Lazer e Nyla. Ainda rolou Temper Trap com Sweet Disposition. Antes disso, minha música chamada Catch This. E assim a gente fecha o primeiro bloco.
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0: Pra gente começar o Memories, eu vou tocar a parceria do Avicii junto com o Nick Romero. A versão original foi lançada em 2011, ou melhor, a primeira versão instrumental, e ela recebeu o nome de Nick Team. Depois disso, eles incorporaram os vocais da cantora sueca Nunibal, e aí sim, a faixa foi lançada em dezembro de 2012 e alcançou o terceiro lugar na parada de singles da Suécia. Eu tô falando de I Could Be The One, pra gente abrir o segundo bloco aqui na Atlântida.

Versão remix de Medusa pra You Gonna Want Me, pra gente fechar mais um bloco de músicas. Antes disso, Bob Sinclair e Kieza com I Can Wait. Também toquei a versão remix de Bill Bikini para Snap. Antes disso, o novo som de Calvin Harris junto com Jay-Z. O nome da faixa é Satisfy. Ainda rolou por aqui a versão de Zipto para a faixa Amei Te Ver. Antes disso, Faithless e Bebe Rexha com New Religion. E assim a gente fecha mais um playlist de músicas do ATL DJ Banrisul aqui na Atlântida. Muito obrigado pela sua audiência e pela sua parceria. 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Eu vou ficando por aqui nessa tarde, voltarei logo mais às 8 da noite com a edição do ATL DJ por aqui. Eu também quero deixar o convite para você, para a agenda do final de semana. Nesta véspera de feriado, eu tô chegando junto com meu parceiro Astrobeat no Café de la Musique em Caxias do Sul, e no sábado eu toco junto com o Astrobeat também na cidade de São Sebastião do Caí, na festa da Bergamota. Pra gente fechar de som, Starlay com Color Me. Uma ótima tarde pra você e até mais.

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4: Olha só a dúvida da Joana. Doutor, meu avô, depois que ficou viúvo, passou a se interessar por alguns hobbies. Muitos deles têm a ver com habilidades artísticas. Ele faz aula de piano, começou a fazer aula de pintura, gosta de dançar duas vezes por semana. Será que esse ritmo acelerado não pode fazer mal para a saúde dele? Olha, Joana, eu acho que a sua preocupação é importante, mas eu acho que seu avô está fazendo ótimas escolhas. Ele ficou sozinho e ele começou a investir em hobbies, em coisas que ele pode fazer sozinho ou que ele pode interagir com outras pessoas, como dançar. Nesse momento ele consegue combater a solidão, que a gente sabe que é um agravante muito importante para a qualidade de vida, bem-estar de todas as pessoas e principalmente das mais velhas. E além disso, ele está desenvolvendo habilidades artísticas. E é interessante essa tua pergunta, porque recentemente saiu uma pesquisa feita no Reino Unido, na University College London, com 3.500 adultos, e eles perceberam que os que se engajavam em atividades artísticas, eles tinham um ritmo mais lento de envelhecimento quando comparados àqueles que não tinham nenhuma atividade nessa área. Então olha que interessante, seu avô está redescobrindo a vida, procurando atividades que sejam interessantes para ele, podendo interagir com outras pessoas, e isso é muito bom. Eu acho que você devia incentivar. E o ritmo, com certeza ele vai saber se ele está exagerando ou não. Tem dúvidas? Escreve pra gente no @ Jairo Bauer Oficial.
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5: Vamos que vamos de terceira perimetral aqui na Atlântida. Atenção para a lentidão na Aparício Borges no sentido Zona Norte. Desde o cruzamento com Oscar Pereira até a altura da Academia de Polícia, a motorista vai pegando tranqueira. Depois disso melhora, sentido Zona Sul funciona sem grandes problemas. Neste feriadão, volte bem, você tem muita vida pela frente. 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

0: E hoje, no caso, é terça-feira, mas podemos considerar que é uma quarta, Mix Silva. Boa tarde.
1: Isso por causa do feriado?
0: Por causa do feriado.
1: Ah, pode ser, pode ser, pode ser. Eu não costumo, eu costumo essa altura do campeonato, no meio da semana, eu já sou meio perdido, assim. Eu já tive, tava vindo pra rádio e pensei, será que hoje é terça ou hoje é segunda? Aí eu lembrei, não, ontem a gente teve o churrasco da firma.
0: Segunda.
1: Então foi, hoje é terça. Eu tô nesse clima, assim.
0: Que é um erro, né? O churrasco da firma, assim, na segunda-feira, é um erro.
1: Por quê? Tinha que ser quanto?
0: Porque dá pra tomar um vinhote.
1: Ah.
0: Entendeu? Aí ontem tem também um vinhote na segunda-feira.
1: Pô, começa bem a semana.
0: Tá maluco, luxo. Não, pra dieta é um...
1: Luxo.
0: Eita, Maria. Vamos lá. Tu tá bem, Miki?
1: Tudo certo, Babi. Vamos pra mais um Tá Vazando até as 5 da tarde aqui. Nossa audiência já tá ligada como funciona, né? Pode pedir som, pode pedir música,
0: pode
1: participar conosco, ajudar a gente a fazer a programação. @ Babi Tem Curte, @ Omic Silva e @ Rede _ Atlântida.
0: Hoje vamos falar de Copa do Mundo, onde assistir aos jogos da Copa em Porto Alegre. Então, a Atlântida.com.br separou 7 eventos pra viver a corrida ao Hexa do melhor jeito possível.
1: Olha, se não é jogador que não vai pra Copa do Mundo, pelo amor de Deus, né, cara? É a melhor coisa que tem pra fazer, é curtir o clima de Copa
0: Exatamente,
1: do Mundo.
0: Exatamente, porque é muito gostoso esse clima de Copa do Mundo. Todo mundo se une, todo mundo quer curtir, todo mundo encontra motivo pra beber numa quarta-feira, entendeu?
1: Óbvio. Tipo a gente, na segunda.
0: Exato, exatamente. A gente vai falar também sobre outros assuntos que tem ali na Atlântida.com.br, que é um site de entretenimento mais completo do sul do Brasil.
1: Muito bom.
0: Olha só.
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0: Atlântida. Vamos começar com uma das artistas mais ouvidas, mais compradas, mais amadas do mundo. Taylor Swift com The Fate of Ophelia. Agora é 13h12, vem junto até às 5.
1: Boa tarde.

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0: Didi Paris tocando, cantando Sailor Song. Didi Paris, que é uma cantora americana que canta folk, uma música mais alternativa. E essa aqui foi viralizada no TikTok lá em 2024. E a gente segue tocando por aqui na Atlântida. A gente também ouviu por aqui Magic. Ouvimos também Das Aranha com a música Meu Paraíso, que inclusive estará em Porto Alegre, não é mesmo?
1: Verdade, vai estar em Porto Alegre. Baita show pra ver. Das Aranha faz tempo que não retorna aqui pro Rio
0: Grande
1: do Sul.
0: No Opinião, né?
1: Exatamente. Vai ser no Opinião. Mais uma promo aqui da Atlântida. E você pode se informar tudo ali no atlântida.com.br. Nas redes sociais também. A gente vai mais perto do evento, vai colocar algumas coisas.
0: É dia 20 de junho, tá?
1: É possível.
0: Dia 20 de junho de 2026, Opinião Das Aranha, ingresso no Simpla.
1: Tô pra te dizer que é possível que tenha mordomias, inclusive, pra esse show.
0: Ah, mas eu tenho certeza absoluta, né? Tenho certeza absoluta. A gente também ouviu por aqui Charlie Brown Jr. com Dias de Luta, Dias de Glória, Maneva com Garotos, Ed Sheeran com Eyes Closed, e a gente também começou com Taylor Swift, The Fate of Ophelia. Agora faltam 24 minutos para 5 horas da tarde. Olha só, a gente começou falando sobre Copa do Mundo, né? E onde assistir aos Jogos da Copa em Porto Alegre. Então, bora lá!
1: Bora.
0: A gente começa com a Arena Número 1, tá? Uma das maiores estruturas da cidade para acompanhar a Copa. Chega à região da Orla com transmissão dos Jogos da Seleção e shows de grandes artistas. A gente teve isso também na última Copa. A programação muda a cada partida e inclui nomes como Exalta Samba, Banda Eva, Marcos e Belucci, de Propósito e Atitude 67. Quando vai rolar? 13, 19, 24 e 29 de junho. Aí tem a programação ali no site também com os jogos e quem vai tocar onde, tá? Dia 13 de junho, por exemplo, Brasil e Marrocos, Exalta Samba e DJ Heitor. Mas vamos lá, vamos seguir.
1: Não, nos mesmos dias, 13, 19, 24 e 29 de junho, Babi, vai ter também no Cais Embarcadeiro, a torcida alegre do Cais Embarcadeiro,
0: baita,
1: que vira ponto, né, de encontro pra quem for assistir, pra quem sair assistir os Jogos do Brasil na rua. Vai ter, além disso, telões, arquibancada, programação musical, experiências que são imersivas e também toda a estrutura gastronômica já conhecida do Cais Embarcadeiro. Então, mais informações também ali no atlantida.com.br.
0: Tá, e vamos juntar Arraial com Copa do Mundo?
1: Porra.
0: Porque o Vila Flores vai fazer isso, tá? É a tradicional festa junina que rola no Vila Flores. Vai ganhar agora uma edição especial em ano de Copa, porque além de quadrilha, comidas típicas, feira gastronômica e também apresentações de forró, o espaço vai exibir a estreia da seleção em uma grande projeção nas paredes do complexo cultural. É uma das opções bem diferentes para quem quer misturar clima junino e futebol no mesmo programa. Dias 13 e 14 de junho, no Vila Flores, Rua São Carlos, 753, no bairro Floresta.
1: Boa! Céu, Bar e Copa! Eu gostei desse nome, cara. Céu preparou, né, uma agenda muito especial para os três primeiros jogos da seleção brasileira. Vai ter uma transmissão com pagode, samba, DJs, promoção durante o Happy Hour, e também vai ser nos dias 13, 19 e 24 no Céu Bar, na rua General Lima e Silva, 1487, aqui na Cidade Baixa, em Porto Alegre.
0: Baita, e pra ver outras coisas que vão rolar por Porto Alegre e onde tu pode assistir o jogo, aos jogos com os teus amigos, vai ali em atlantida.com.br, porque lá tem a lista com os sete completos, também com os links onde tu pode garantir o ingresso, como faz pra entrar, enfim, é uma barbada, mas é no site da Atlântida. O Tá Vazando Dobrado tá valendo ainda. De um lado coloquei Milk Chance, do outro Jack Johnson. Uma climinha bem bom, assim, gostosinho, né? De boa. Esse
1: Jack
0: dia...
1: Johnson, quem sabe?
0: É, esse dia não tá... Tá estranho. Esse dia choveu já aqui na Grande Porto Alegre. Daí tem um sol, mas não tem. Tá estranho. Vamos melhorar esse dia com música boa. A gente já volta.
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7: A fila de veículos não é pequena não pela BR-116 em Canoas, nos dois sentidos na altura do viaduto da Avenida Inconfidência por conta de obras. Cerca de 1 quilômetro de congestionamento para cada um dos lados, a rodovia do parque vai funcionando melhor, é uma boa pedida. 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
18: É a rádio das nossas vidas e essa introdução já entrega que quem ganhou Tá Vazando Dobrado é o Jack Johnson, por isso a gente escuta duas dele na sequência.

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1: Duas vezes indicado ao Grammy Latino, Rael toca aqui na Atlântida, a Rádio das Nossas Vidas, essa sonzeira chamada Cabulosa, que aliás é

0: uma música do seu novo álbum, chamado Nas Profundezas da Onda, que dá continuidade ao seu antigo álbum chamado Onda. E nesse trabalho ele quis mergulhar um pouco mais em identidade, saúde mental, espiritualidade, amor, ancestralidade, consciência social. E nessa música cabulosa ele traz um love song gostoso demais. A gente também ouviu por aqui Rio Dentro do Mar com Samuel Rosa, Isabela, que é ex-Nath Roots, solta pelo mundo. Também ouvimos Dominique Fike com Baby Doll e ouvimos duas do Jack Johnson que tu votou pra tocar aqui na sequência da Atlântida, tá? A primeira foi Better Together e a segunda é Sitting, Waiting and Wishing. Agora é 4 e 5, chega mais, Mickey.
1: Babi, o vocalista frontman Rolling Stones, o Mr. Mick Jagger, ele falou, ele disse, abre aspas, mal pode esperar, fecha aspas, para que os Rolling Stones voltem à estrada. Essa declaração foi feita numa entrevista para uma rádio inglesa pelo Jagger, né, que confirmou que a banda planeja fazer uma turnê novamente no futuro. Ele diz assim, adoraria sair em turnê, disse o Jagger, né? Mal posso esperar. Ele acrescentou para controlar as expectativas, porém, que não deve ser em 2026.
0: Olha.
1: Deve ser nos próximos meses, talvez 2027, a gente deve ver o Rolling Stones caindo na estrada de novo.
0: É, porque 26 já foi, né?
1: 26 já
0: foi. Vamos lá, já foi.
1: Até porque no ano passado eles estavam com uma turnê planejada, na verdade, para fazer em 2024, e aí devido a alguma, receber algumas propostas para fazer shows no verão europeu e também na América, e foi cancelado devido ao compromisso. E também uma logística que não estava muito fechando muito bem. Eles deixaram isso de lado um pouco, mas agora reacende de novo essa expectativa do Rolling Stones cair na estrada. E aí a gente segue sempre na torcida para ver o Rolling Stones passando aqui pelo nosso Brasil. E de preferência por Porto Alegre de novo.
0: Show que não dá para perder.
1: Não dá. Eu vou te falar, Babi. Eu acho que para mim é o top 1 dos shows que eu já vi na minha vida. E olha que a gente já viu muito show.
0: Bah, pior.
1: Foi a vez que eles estiveram aqui. Eu acho que foi 17, talvez? 15, 16 ou 17, eu não lembro. Rolling Stones no Beira Rio, abaixo de chuva. Um troço espetacular. Eu fui pro show assim, tá, vamos lá ver mais um show de rock, né? Apesar de ser do Rolling Stones.
0: 2 de março de 2016.
1: Aí, ó, tá aí, ó. E aí eu chego lá, Babi. Bom, quem foi sabe o que eu tô falando, sabe muito bem.
0: Só quem foi sente.
1: Só quem foi sabe. Mas foi um show espetacular. Eu nunca mais vou esquecer. E eu espero realmente, de verdade, poder ver o Rolling Stones de novo na minha vida.
0: Olha, eu também. Eu nunca assisti. Queria. Mas, acho que é show obrigatório, né?
1: Vai dar certo, vamos torcer que eles venham pra cá.
0: Com certeza, agora é show do intervalo, já voltamos.
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2: 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Na Atlântida, Drop My Club. Essa aqui chama-se My, do Armin van Helden. É uma daquelas músicas que ajudaram a definir a House Music nos anos 2000. Foi lançada em 2006 e essa música chegou no momento em que a cena da música eletrônica estava se adaptando para sons com menos vocais, um clima mais noturno. E aí o Armin van Helden, ele entendeu isso e fez essa música bem nessa pegada, focando também no groove que funciona muito bem na pista. O clipe dessa música também chamou a atenção justamente pela estética e ajudou a transformar My Mind neste fenômeno além dos clubes. O resultado de tudo isso foi top 20 em vários países da Europa, além de presença constante nos sets dos principais DJs daquele momento.

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1: Chegou aquele momento que a gente fala de uma música que geralmente chega pra ficar. Dessa vez é de dois artistas que a gente conhece muito por aqui: Anitta e Ponto de Equilíbrio. Pensa no match, né? A música se chama Deus Existe, tá disponível, tá presente no novo álbum da Anitta chamado Equilíbrio, que aliás, dia 1º de agosto, ela se apresenta aqui em Porto Alegre, na Fly 51, ali perto do aeroporto, uma casa de eventos nova. E ali, as pessoas podem assistir a esse novo álbum dela e também vai ser a primeira parada da cantora no Brasil, tá? Ingressos é ali no Ingress. Mas vamos ouvir a música? Vamos parar de falar? Acho que é melhor, né? Agora é 4h13.

0: About Them Time aqui na Atlântida, é a rádio das nossas vidas. A gente também ouviu por aqui Marshmello e Bastille com Happier. Também ouvimos o som de Isabuse com Eu Nunca Mais Vou Amar Alguém. Música nova da Isabuse, a gente toca aqui na Atlântida. Também ouvimos por aqui Roselyn, Isa e Marcelo Falcão, Anitta com Ponto de Equilíbrio com Deus Existe. E agora faltam 23 minutinhos para 5 horas da tarde e a gente já volta com mais música.
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3: A previsão para a próxima quinta-feira é de tempo firme em Porto Alegre, com sol entre nuvens. A mínima vai ser de 12 graus, com máxima de 23. 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

Matheus, não da Atlântida, e a gente tá ouvindo Fresno com Tentar de Novo e de Novo. A gente também ouviu por aqui Armandinho, Canvas, e começamos com Jota Quest. Agora, como já bateu o sinal da Atlântida, 5 horas, a gente vai se despedindo por aqui. 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Eu volto amanhã.

0: às 3 horas da tarde, mas tô sempre ali no @ababitencur. Então pode me seguir, pode chegar. E depois do show do intervalo tem Vibe Sunshine. Não sai daí,
1: o
0: beijo.
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4: Olha só a dúvida do Arthur. Doutor, tive minha primeira experiência com uma garota de programa quando fiz 18 anos. Foi em uma cidade onde eu nunca tinha ido na vida. Só que eu nunca mais vou vê-la novamente. A relação foi feita com proteção do início ao fim. Não tirei o pênis pra ejacular. E agora eu tô morrendo de medo dela ter engravidado e nem consigo saber a confirmação, porque não consigo encontrá-la novamente. O senhor acha que esse medo faz sentido? Olha, eu acho que não faz muito sentido, já que você conta pra gente que você usou preservativo do início ao final da relação e mesmo tendo ejaculado dentro, você tirou a camisinha não deve ter tido nenhum grande problema, senão você contaria pra gente. Então acho que esse seu medo é um pouco desproporcional. E além disso, é muito provável que ela use algum método de contracepção, né? Um método mais permanente, como pílula convencional ou DIU, enfim, algum tipo de método de proteção, já que ela precisa de um cuidado a mais pela própria natureza da atividade dela, tá? Então, eu acho que se você usou camisinha do começo ao fim, você não tem com o que se preocupar.
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6: Na Zona Sul de Porto Alegre, muita atenção para a obra emergencial do DEMAI, que está sendo realizada na Avenida Venceslau Escobar, próximo da Rua Landel de Moura, no sentido dos bairros. Tem bloqueio agora por ali, trânsito bem carregado nessa região do bairro Tristeza. Neste feriadão, volte bem, você tem muita vida pela frente. DETRE-RS, Governo do Estado, meu Rio Grande tá diferente. Só valeu, gente, já eu tô de volta.
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5: Vamos nessa, 5 horas, 7 minutos, baita tarde de terça-feira pra todos nós. Obrigadão pela tua audiência, pra galera que a partir das 5 da tarde já espera Vibe Sunshine. Comigo, Rafinha, a partir de agora. Bom, tu é sempre muito bem-vindo na programação da Atlântida, mas na Vibe Sunshine é ainda mais especial porque a gente conta, ou melhor, eu conto com a sua participação, arroba rafinha.menegasso. Já pode seguir, se é que não me segue. Se não quiser seguir também, não tem problema. Mas a ideia é pedir aquele som e pode tirar qualquer dúvida e trocar uma ideia ali pelo direct do Instagram. Afinal de contas, acaba sendo muito mais prático e imediato a participação da galera, beleza? Eu aceito todo mundo ali naquele pedido de mensagem. Falou? Obrigadão a você que tá junto comigo aí, brigadão também a Girando Sol, 35 anos, participe da promoção. 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Mandar um abraço aí pra você que para tudo pra poder mandar uma mensagem pra mim aí. Brigadão! Outra coisa que eu venho falando há um bom tempo aí é o show do Das Aranha, em 20 de junho. Entramos no mês do show do Das Aranha no Bar Opinião, Porto Alegre. Estaremos por lá fazendo aquele som e recebendo a galera. Conto com vocês, simpla.com, tá ali nos meus stories, se saiu eu vou repostar e enfim, pra você garantir seu ingresso. A opinião por si só já é muito legal de dar uma banda, tomar um gelo, com um showzão de reggae que tem a nossa cara, o Das Aranha, pô, melhor ainda, e aí eu vou fazer ainda um som pra turma, beleza? Eu abri os trabalhos por aqui com o novo som do Vitor Clay do disco As Pequenas Grandes Coisas. Sobraram algumas músicas e aí o Vitor lançou mais umas 4 faixas. Ele que tá em Paris, na França, ali acompanhando mais um jogo do João Fonseca. Não tá legal pro nosso brasileiro ali, né? É, ao menos o jogo tá bem difícil pra ele, mas ele já é um mestre absoluto, né? Já é ídolo, sem dúvida nenhuma. E o Vitor tá lá acompanhando, afinal de contas tem toda uma história aí do pai dele, tenista consagrado, né, pioneiro no tênis no sul do Brasil. Bom, dito isto, Abalo Psicológico é uma das faixas com a participação da Joyce Alane. A Lívia adora cantar esse som aqui, é muito...

São os pedidos da galera aqui na Vibe Sunshine. 5h15, o Nicolas de Moura foi o primeiro pedido a entrar aqui. Ele disse que tá saindo da faculdade bem no horário da Vibe Sunshine e pediu esta pérola do Bob com Pimper's Paradise. O Bob tem passado

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2: Só o amor constrói pontes indestrutíveis. Ah, o Chorão tá na prateleira do Armandinho. Os nossos poetas aí, entre outros, né? Mas o principalmente Charlie Brown, o Armandinho, eles têm uma conexão aqui com a Atlântida desde sempre. O próprio Jota Quest, o Rapa, bandas que fazem parte da história da programação da Atlântida e jamais serão esquecidas por aqui. Muito bom, foi pedido de ouvinte. Já vou acreditar a galera que está participando: Charlie Brown, Bob Marley, Pimper's Paradise, Bruno Mars, I Just Might e o Vitor Clay. Música nova com a Joyce Alane. Abalo Psicológico, já falei, né, do disco As Pequenas Grandes Coisas, músicas que sobraram do disco, e o Vitor lança essas últimas quatro faixas aí que fazem parte também do disco. Mandar um abraço pro Lucas Martins aqui, que tá pedindo Back to Friends do Somber. O Luiz Felipe tá pedindo aqui um som. Não, ele só mandou um abraço de Santa Rosa. Ele trabalha consertando celulares, tá na escuta aqui. Valeu, meu irmão. O Jonathan Cardoso, um nativista aqui, nego velho, pediu um som que, enfim, não tá muito dentro da vibe Sunshine. O Enaldo pediu um Alpha Blonde. O Nicolas, já toquei o Bob Marley pra ele. Um abraço, meu parceiro Thiago Gutz, tá sempre na audiência, o pai da Maju. Grande abraço aí, irmão, obrigado pela sintonia. O Yuri Gomes pediu o Sol Loiro aqui do Armandinho. O Jerônimo pediu o Charlie Brown, Pontos Indestrutíveis, acabei de tocar. O Douglas pediu Soulja. Ele que é da onde? De Santa Catarina, Rio do Sul, Santa Catarina. Tá acompanhando a programação da Atlântida. O comissário aqui, Moraes, tá pedindo um som do Planta e Raiz. Fica bem à vontade de pedir um som aí, galera. É só mandar no @rafinha.menegazo. 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Pode ser o solúvel mesmo aqui, que a gente deu a barbada. Vamos atender o pedido de quem aqui? Pô, eu tinha um outro pedido que eu recebi.

0: Fala galera da Atlântida, aqui quem fala é Muriel Costa, do Das Aranha, e dia 20 de junho estaremos no Opinião fazendo aquela sonzeira pra galera acender, brilhar e botar pra cima. Fiquem agora com o Meu Paraíso.
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É o Vibe Sunshine aqui na programação da Atlântida. Eu venho dando a barbada. 20 de junho no Bar Opinião, em Porto Alegre. Cai num sabadão. Tem tudo pra ser um troço assim, ó, inesquecível. Das Aranha em Porto Alegre. Simpla.com. Garante teu ingresso e vamos curtir. O nome desse som é Meu Paraíso. Lindo demais a faixa. Teve ainda Jack Johnson, Better Together, Somber, Back to Friends, Falcão e Chorão, Legado, Charlie Brown, Bob, Bruno Mars e Vitor Clay. Fiquei devendo alguns pedidos, sabe? Porque uma galera me bombardeou no bom sentido aqui no @rafinha.menegas. Ou seja, obrigado pela tua audiência. 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Obrigadão aí. Muito obrigado, galera, que tá junto com a gente aqui na Vibe Sunshine. Ficamos por aqui, excepcionalmente hoje eu não apresento quase nada, mas estou de volta no Pretinho, beleza? Agora 20 para 6.

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3: A previsão para a próxima quinta-feira é de tempo firme em Porto Alegre, com o sol entre nuvens. A mínima vai ser de 12 graus, com máxima de 23. Na sexta, máxima de 22 graus. 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
17: Atlântida, a melhor vibe da FM, tá no ar o quase nada desta terça-feira, dia 2 de junho. 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Eu sou Rafa Gomes, arroba Gomes Rafael. Tô substituindo o anão, Rafinha Menegazzo, que vai comandar o Pretinho hoje das 6 da tarde. E tô sempre acompanhado dele, Nathan Nunes.
7: Boa tarde, Rafael Gomes.
17: Ô, produtor,
7: tá muito programa. Bonito, cara. Tá muito bonito. Tá
17: pois
7: muito
17: é, bonito. Cara. Eu tenho... Eu
7: elegante.
17: Eu ando muito mal vestido, eu acho. Porque eu botei uma vez um pullover e uma camisa social.
7: Uma camisa mais social, a galera já chama atenção, né?
17: Pois é.
7: No prédio.
17: Sabe que eu tava mais gordinho também, então as camisas social, como ela tem um botão na barriga, ela não ficava muito confortável.
7: Podia ficar estourando ali.
17: Então eu não tava usando muito.
7: Pedindo arrego, te entendi. Mas que bom essa tua nova fase aí que te permite colocar roupas sociais. Mas vamos à pauta.
17: O que tu quer fazer? Tu quer me levar pra jantar? Ah, cara, eu aceito o sushi, se tu quiser.
7: Eu tô te elogiando,
17: eu
7: velho.
17: Eu aceito. Hoje eu já tenho compromisso.
7: Ah, dá pra ver pela roupa, né?
17: Com a minha filha.
7: Ah, tá, cara. Tudo bem? Tu te arruma pra tua filha, que bom.
17: Claro, meu. Isso claro. Aí. Vou me arrumar pra quem? Pra
7: não
17: ti?
7: Sei.
17: Não, pra ti que
7: pro
17: não vai
7: Léo.
17: Ser.
7: Pro Léo.
17: Claro que não.
7: Vamos à pauta.
17: Léo já me viu pelado, não preciso me arrumar pra ele mais.
7: Vamos à pauta. Com qual famoso tu gostaria de tomar uma ceva?
17: Qual famoso? Gostei da pauta. Isso. Qual famoso eu gostaria de tomar uma ceva? Eu acho que eu gostaria de tomar uma ceva hoje. Hoje eu gostaria de tomar uma ceva com o goleiro Alisson.
7: Goleiro Alisson.
17: Goleiro Alisson, a despedida, o dia da convocação, sabe? O dia da convocação eu gostaria. Eu acho ele gente boa, gosto da esposa dele, acho ela legal também, os filhos dele são legais.
7: Que? Você quer conversar com ele ou com a esposa do cara?
17: Com ele, velho, eu acho uma família legal, meu. Tá. Eu acho que o irmão dele é legal também, o Muriel, eu acho que a comemoração da convocação deve ter sido legal.
7: Sim, sim. Mas ele não tá legal com aquele cabelo, né?
17: Ah, mas vamos é que combinar. Eu entendo, ele é muito bonito.
7: Ele então, deu uma embarangada.
17: Não, mas exatamente, primeiro ele não fez um tratamento de pele ali, pra ter alguma coisa estranha. Sim. E agora ele deixou o cabelo meio feio assim, pra ter uma cara...
7: Mas assim, ele já tá mais equilibrado
17: com o Muriel. Uma cara mais selvagem,
7: ele
17: sabe?
7: Já tá mais equilibrado com o Muriel.
17: 26400943, quem é o famoso? Pode ser qualquer um que você gostaria de tomar um trago, tomar cerveja, dar as risadas, uma mesa de bar.
7: Isso.
17: 26400943, tá no ar no Quase Nada, alô, quem fala?
9: Opa, boa tarde!
17: Boa tarde!
7: Quem fala?
9: Tudo bem? Douglas Simplício, de Parobé.
17: Douglas, qual é o famoso que tu gostaria de tomar um trago? Sentar numa mesa de bar?
9: Cara, eu acho que Real Fetter queria...
17: O Fetter?
7: Cara.
17: Claro. Ah, ele não é muito divertido.
7: Cara.
9: É, mas imagina ele peladinho na tua frente, cara, rodar e colher pra ele, que delícia.
7: Do nada.
9: Não, vai dizer que tu não imaginou, Gomes.
17: Eu quis dizer que ele não é muito divertido numa mesa de bar. Que numa mesa de bar ele é o cara mais tranquilo.
9: Vai dizer que tu não pensou, Sandrinho, agora?
17: Ele não precisa pensar, eu vejo. Valeu, Douglas, abraço.
7: Eu não sei.
9: Abraço.
7: Eu não sei se ele entendeu a pauta errada.
17: Eu acho que sim, cara. Eu acho que
7: quem
17: sim.
7: Tu gostaria de tomar uma cena pelada?
17: Com quem tu gostaria de tomar uma no bar?
7: Ah, o Renato Gaúcho, Renato Portaluppi, eu acho que tem várias histórias.
17: Putz, eu gostaria de tomar um vinhozinho com a Bel Braga.
7: Imagina eles soltinhos assim, cara. Botando...
17: Pior que eu também gostaria de tomar um com o Renato. Renato
7: deve ser
17: um
7: cara... pra fora.
17: Putz, lembrei de mais um. Eu só tô no futebol, né? Eu lembrei do Romário agora.
7: Ah, boa.
17: Mas o Romário não bebe.
7: Não bebe?
17: Não.
7: Ah, mas aí pode tomar sem álcool da Imigração.
17: Tô tentando, eu quero ouvir história. Talvez um nego velho assim.
7: Sabe um cara que ele é muito tímido, mas eu acho que bebendo ele se solta? É o Ronaldinho Gaúcho. Porque eu já vi entrevistas dele e ele é muito tímido, ele é muito quieto. Mas eu acho que com o trago na cabeça ele se solta.
17: Não, eu tô tentando pensar fora do futebol. Vamos pensar. 26400943, alô, quem fala?
7: Alô?
15: Oi?
17: Tu pode baixar o volume do rádio, por favor? Tá no Viva Voz ou no Bluetooth do carro. Ainda tá bem ruim de escutar.
15: Desligamos.
17: Ah, agora sim.
7: Bem melhor.
17: Fala.
15: Boa tarde, filho.
7: Quem tá falando?
15: É a Simone e o Gabriel.
7: A Sônia?
15: Simone e Gabriel.
17: Simone, qual é o famoso que tu gostaria de tomar uma na mesa do bar?
15: O Gabriel vai responder essa.
17: Não,
15: Ronaldo.
17: Gabriel, não pode responder.
7: O refri, né, Gabriel?
15: O suco, água.
17: Isso. E tu, Simone, e tu?
15: Eu poderia ser o Thiaguinho.
17: O Thiaguinho veio.
15: Uma cervejinha bem gelada.
17: Agora, gostei desse também. Eu tomaria uma com o Thiaguinho também.
7: É, verdade.
15: Isso aí.
17: Falei, tá bom. Simone, né? Gabriel, vocês querem mandar um beijo pra alguém?
15: Pro mestre.
7: Obrigado, querido gafanhoto.
17: Querido gafanhoto, mudou o bordão.
15: E pra minha mãe.
17: Ah, que amor. Um beijo pra Simone, um beijo pro Gabriel. Tchau, dupla.
15: Tchau.
7: Tchau.
17: Puta, ela veio bem nos cantores, né?
7: Crianças só podem tomar o restinho do...
17: Para, ei.
7: Ah, o mestre se passa.
17: Ó, eu, os pagodeiros eu gostei. Ferrugem, eu queria tomar uma com Ferrugem.
7: Pagodeiro é legal.
17: Com Péricles.
7: Pô.
17: Pericão deve...

0: deve ser massa.
1: Do nada ele
0: porra, Zeca Pagodinho.
1: Ah,
0: mudei. Pau no cu do Alisson. Não, tô brincando. Não. O Zeca Pagodinho é o meu cara.
1: É o nome do quadro.
0: É o meu cara, Zeca Pagodinho. 26400943, alô, quem fala? Caiu a ligação.
1: Caiu.
0: Vamos ver quem tá falando. Então, o que mais? Vamos ver. Alô, quem fala?
2: Alô, é da Atlântida.
0: É,
1: da Atlântida. Tudo bem?
2: Ai, tudo bem.
1: Qual o teu nome?
2: Ana Lu,
1: e tu liga de qual cidade?
2: Guaíba.
0: Ana Lu de Guaíba, qual é o famoso que tu gostaria de sentar numa mesa de bar?
2: Jô Soares,
0: é, mas não tá tendo muito como no momento.
1: É uma casa espírita, né?
0: É.
2: É, tá difícil, né?
0: Tá, tivesse que ser um vivo, pra nós poder tentar realizar.
2: Um vivo, então vamos lá, um vivo, pode ser Cid Moreira.
0: É, esse aí também, morreu também. Esse
1: também pereceu.
0: Não, tu falou de propósito.
2: Pra ouvir história, né?
0: Não, tu falou de propósito. De propósito. Tu sabia que ele tinha morrido, né?
2: É, óbvio.
0: Tá.
2: Ah, gente, na verdade, eu não sei. Pra mim, as pessoas mais bacanas, assim, teriam muitas histórias,
1: tá um Silvio
2: que eu mais gostava de fora.
0: Tá bom. Tu estragou a pauta. Ana Lu, valeu, beijo.
1: Às vezes a pessoa quer participar, mas não curtiu muito a
0: pauta. Não, quer ver? Eu vou entrar na dela, tá? Eu entendi o que a Ana Lu quis dizer. Quer dizer que, já que é pra gente brincar, a gente tem famosos e tem oportunidades que a gente perdeu, né? Por exemplo, eu adoraria ter tomado um chopp cremoso com o Davi Coimbra.
1: Ah,
0: eu não tive essa oportunidade
1: aqui. Eu gostaria com o Michael Jackson.
0: Eu não...
1: O que, cara? Pô, mas não tá aberto pra brincar? Tu queria com o Davi, eu queria com o Michael Jackson.
0: Alô, quem fala?
3: Alô?
0: Alô, quem tá falando? Me ajuda, me salva.
1: Teu nome, meu bruxo?
3: É o William.
1: Liga de qual cidade?
3: Cidade de Porto Alegre.
1: E com qual famoso tu gostaria de tomar um trago? Uma cerveja? Uma imigração?
3: Tomar um trago? O Renato Gaúcho era um amor.
0: Tá bom, tá bom. Mas o Renato já foi, diz mais um.
3: Renato, vamos ver. O CR7 eu acho que nem bebe, né? Não teria como, teria que dividir um refri com o cara.
0: Ah, mas o Cristiano Ronaldo não toma refri também.
1: Já foi também.
3: Não toma também, ser água daí.
0: Mas ele já foi, o Gabriel ligou com a mãe dele e falou.
3: Vamos ver quem, um cara top, deixa eu ver que o cara poderia tomar um trago aí e largar todos podres.
1: Isso.
3: Vamos ver. Contigo mesmo, Rafa.
0: Comigo? Tá, vamos realizar. De onde é que tu é?
3: Porto Alegre, Zona Norte.
0: É, tá, fechou então, meu. Vamos. Tá. O que tu faz da vida?
3: Eu sou técnico em equipamento biomédico.
1: Tá bom?
0: Ah, tá vendo se tinha como eu contratar o cara pra nós realizar isso aí, mas não vai rolar, nós vamos ter que marcar num bar mesmo.
3: Ah, vai ter isso aí, mas é só marcar qualquer bar, tamo junto.
0: Tá, manda um direct então que as 10 primeiras são tuas, tá?
3: Ah, Deus, agora
0: abraço.
1: Ele tava indo.
0: Ele quase foi. 26400943 pra falar conosco no Quase Nada. Alô, quem tá falando?
4: Alô?
0: Quem fala?
4: É o Alex que tá falando.
0: Alex,
4: primeira
0: tá falando.
4: Vez que eu tô ligando.
0: Coisa linda, Alex. Tá falando de onde?
4: Hoje eu estou saindo da Zona Norte indo em direção à Arena, mas sou colorado, só pra avisar.
1: Não, tem jogo hoje lá, cara.
4: Estamos indo pra casa, né, meu querido?
0: Tá, onde é que tu mora, meu querido?
4: Eu moro ao lado da Arena.
0: Coisa linda. Me diz uma coisa: um famoso que tu queria sentar numa mesa de bar.
4: A minha esposa está ouvindo e ela vai ficar apaixonada com isso. Paola Oliveira.
0: Ah, mas daí tu não quer só beber, tu tá mal intencionado.
1: É.
4: Negativo. Ela contar a resenha do Diogo.
1: Então.
0: Tá bem.
1: Marca com o Diogo.
0: Tá bom.
4: Não. Ele não vai falar tudo. Ele vai querer pegar minha mulher.
0: Gostei da estratégia.
1: É,
0: abraço, Alex.
4: Abraço.
0: Ah, lembrei outra famosa. Uma mulher agora, Nathan.
1: Quem?
0: Tu pensa numa também. Eu queria tomar uma com a Ivete Sangalo.
1: Ivete Sangalo?
0: A Ivete tem cara de resenha fu.
1: Cara, eu gostaria com a Tata Werneck.
0: Putz, veio bem demais. Lembrei de outra, Ana Castela. Puta, eu sigo ela no Instagram, ela é muito resenha.
1: Ah, eu já não...
0: Ela é muito resenha.
1: Mas
0: muito
1: tudo
0: resenha.
1: Bem, tudo bem. Ele cadê, meu chapéu acabou. Eu só sei isso.
0: Isso é Ana Castela que tá cantando? Ana Castela. Meu Ana Deus. Castela. É alô, quem tá falando?
1: Ah. Alô?
0: Alô? Caiu.
1: Caiu.
0: Caiu. Ah,
1: caiu, tudo bem. Às vezes...
0: Alô, quem tá falando?
1: Alô?
0: Pronto.
5: Oi!
0: Oi!
1: Quem fala?
5: Meu sonho é ser atendida por você quando era criança.
0: Nossa, eu não entendi uma palavra do que tu falou.
1: Meu sonho era ser atendida por você quando era criança.
0: Ah, meu Deus, tu fala a língua dela, Natália. Quem tá falando?
1: É a língua dos jovens.
5: É a Mariana de gravata aí. Eu
0: Mariana!
5: Tô agora.
0: Mariana tá na Cachucha. Mariana, um famoso que tu gostaria de sentar numa mesa de bar.
5: Nossa, eu não sei se foi ainda, mas o Leonardo...
0: Putz, o Leonardo acabou de vir no meu WhatsApp aqui. A Lu mandou também, ó. Eu queria beber com o Leonardo e com a Maiara e Maraísa.
5: Muito igual o meu tio, assim, sabe? Que bebe todas, vai falando merda, vai dançando, sabe? Tipo, ai, ia ser muito clichê.
1: É o tiozão do churrasco, né?
0: Fizesse muito bem, fizesse muito bem.
5: É,
0: eu gostei, Leonardo é uma boa.
5: Com ele.
0: Um paieiro tu veio. Mariana, quer mandar um beijo, um abraço pra alguém ao vivo na Atlântida?
5: Vai, eu quero mandar um beijo, um abraço pro meu pai, que olha, eu passei a minha infância toda ouvindo a Atlântida com ele, com vocês aí. Nossa, que coisa legal.
0: Coisa linda. Quantos legal. Anos tu tem, Mayara? Mariana.
5: Mariana, eu tenho 21.
0: 21, é, eu vi que tu tinha voz de 9.
5: Nossa, né? A gente ficava, na época, né, que não tinha tanto acesso na Tuei, né? A gente ficava 2 horas na fila pra chegar em casa. Bom, a diversão nossa era ficar ouvindo vocês.
0: Ah, que massa, Mari. Obrigado pelo teu carinho, viu?
5: Um beijão pra vocês. Tudo de bom. Deus abençoe vocês.
0: Beijão pro teu pai também. Tchau.
5: Tchau.
1: Que legal, que querida.
0: Que querida, né? Querida, eu achei isso porque eu tomaria uma com ela.
1: Tem que surpreender.
0: Pela resenha, assim. Ficou uma pessoa boa, sabe?
1: É, legal. Conversa.
0: A voz, a energia é legal. Putz, que massa.
1: Conversa com minha
0: Tá faltando 2 minutinhos pra 6 da tarde. As últimas ligações. Alô, quem tá falando?
1: Oi.
6: Oi, é a Gil, tudo bem?
0: Oi, tudo bem? A mulherada em peso ligando hoje, gostei de ver.
1: Tu tá aqui, né, meu? Liga da onde?
0: O que tu quer dizer com isso?
6: Eu tô ligando de Cachoeira do Sul.
1: Cachoeira do Sul, meu pai nasceu lá. Tu faz o que da vida?
6: Eu trabalho no financeiro de uma indústria aqui da cidade.
1: E com qual famoso tu gostaria de tomar uma cerveja?
6: Cara, o amor da minha vida desde que eu era criança é o Thiago Lacerda, tá? Mas... recentemente eu desenvolvi um amor platônico por uma pessoa que é bem próxima de vocês e que é bem fácil vocês realizarem minha vontade.
1: Ah, já sei quem é.
0: Quem?
6: O Gordo Léo.
0: Oh. Eu realizo. Me chama no direct que eu realizo.
1: Isso.
0: Pra tomar
6: então,
0: uma.
6: Tá, vou te chamar.
0: Eu realizo fácil.
1: E não só com o Gordo Léo, com o Palhaço Maionese, com o Ivan.
0: Olha só.
1: Com quem tu quiser.
6: Tá valendo, bora.
0: Abre a porta, vê se ele tá ali na redação, Natan. Vê se ele já chegou. Como é que é teu nome mesmo?
6: É Gil.
0: Tá. Léo, vem cá. Rápido, Léo. Peraí que ele tá vindo. Ó, 6 da tarde, já bateu o sinal. Léo, a Gil tá no ar, no Quase Nada. A pauta é um famoso que tu gostaria de sentar no bar e tomar uma. E ela disse, o Gordo Léo.
7: Pô, tá, velho. Onde é que tu mora?
6: Em Cachoeira, tu sabe?
7: Como assim eu sei? Não. Sim, ela falou muito forte, aí me jogou na água, né?
1: Um amor. E ela falou, então, o amor é que ela desenvolveu.
7: Ah, mas se é cachoeira, vamos realizar o teu sonho, então.
6: Oi?
7: Chamo o Gomes Rafael no Instagram, que é meu empresário para assuntos e afins.
1: Ah, é o teu produtor.
7: E ele resolve isso aí pra ti.
6: Beleza, então tá, combinado.
7: Então tá.
0: Então tá, olha aí, ó.
1: Primeira
0: conseguimos.
1: Vez que eu vejo um produtor de encontros.
0: Conseguimos. Não, eu sou produtor de encontros. Eu
6: valeu, vou produzir. Rafa Gomes.
0: Tchau, Gil.
7: Eu era solteiro ainda, ele já era o produtor de encontros.
0: Fica, mais gata que eu peguei para, fica aí na Atlântida. Vem aí o Pretinho, tchau.
7: Até que seja, meu irmão.
6: Tchau, beijo.
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9: Bom, congestionamento é o que não falta na Avenida Assis Brasil nesse momento, no sentido dos bairros entre o viaduto Obirici e o Terminal Triângulo. Na Baltazar de Oliveira Garcia, na sequência, trânsito bem carregado em vários pontos, por exemplo, próximo do acesso para Alvorada. 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
1: Boa tarde, meu amigo Rafinha.
2: Ah, que saudade, hein? Boa tarde da pena, boa tarde, estamos chegando 6:06 aqui na Rádio das Nossas Vidas para mais uma edição do Pretinho Básico desta terça-feira, o Pretinho das 6 da tarde, coisa linda, que chega com os parceiros da MHNet. 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Boa tarde, Leandro Bortolassi.
3: Boa tarde, Rafael Menegado.
2: Ô, oh, que vibe boa, Lele. Boa tarde, Rodrigo Adams.
4: Salve, Rafinha.
2: Galera acompanhando o jogo aí do João Fonseca, que tá ruim pra ele, né?
4: Não, meu, mas tá com a vantagem agora pra fechar, cara.
2: Mas sempre quando dava isso, depois dava uma queda. E aí, Léo Oliveira?
5: E aí, Rafinha, beleza?
2: Tudo certo. Vini Moura.
6: E aí, meu velho, como é que tá?
2: Ô, meu velho.
6: Tudo bem?
2: Coisa boa. Rafael Gomes, boa tarde.
7: Fala, Rafinha, boa tarde. Cuidei bem do nosso programa aqui.
2: Coisa linda, muito obrigado, Gomes. 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Só queria entregar aqui os patrocinadores pra gente poder agora respirar e hablar um pouco, né?
5: Pauta livre, meu irmão.
2: Pauta livre, você dá uma merda, né? Já sabe disso,
5: sempre,
2: né?
5: Começa por aí.
2: O que
5: tu
2: gostaria da pena, primeiramente, tudo bom? Que bom que tá de volta aí.
5: Feliz. Quando
2: irá trazer os destaques, né, irmão?
5: Hoje sim, né? Quando tu vem, eu me preparo.
2: O da pena vem mais, né?
5: Aí eu venho mais, né?
2: Tu já é rara, veio, não?
8: Oi, Nego.
2: Oi, Joé.
8: Porra, tudo bem, Nego?
2: Bom te ver. Acho que a gente nunca fez o programa assim, né? Eu ancorando, né,
8: Joé? Não tive a oportunidade, Nego, mas agora tô crachazinha também, tô conseguindo entrar aqui no programa. Nego, voz, né?
2: O que tá?
8: Gripe.
2: Mas é, mas não tomou a vacina, que na RBS eles liberam a vacina bem
5: ele
2: antes.
5: Chegou depois,
8: cheguei
5: né?
8: A tempo, né, Nego?
2: Ah, é verdade, estava aguardadinho, né?
8: Tô contigo, sou teu fã, Nego.
2: Obrigado.
8: O cara que tá aí, eu sou fã, Nego.
2: É, eu já notei isso. É só tá aqui que tu é fã, né?
8: Isso aí.
2: Mas desculpa da pena, queria trazer o quê? Noite de reggae, não?
5: Ah, tô ansioso aí, dia 20, né, meu irmão? Eu tô
2: dia
5: contando,
2: 20?
5: Né?
2: Tem... De junho?
5: Isso aí.
2: Ah, não vai fazer um evento no mesmo dia que eu tô com o Das Aranha, né?
5: Não, eu vou no Das Aranha.
2: Ah, tá, ainda bem, não me ferra.
5: Não, nós vamos tudo, não, eu... Isso é raro,
2: já é raro, tá? Tamo junto.
5: Vamos ir fazer
2: tamo
5: o
2: coisa ali, meu irmão. 20 de junho no Bar Opinião.
5: Camarote Gino, né?
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8: Ou comigo, né, Nego? Ingresso comigo também.
2: Não faz assim, não. Aí tu não me, aí tu Nego, me quebra.
8: Joia Records.
2: Não, só tem ingresso no Simpla. Mas enfim, vamos trazer aqui os destaques. Primeiramente, agradecer ao nosso querido Zé Caruana. O José Thiago é o nosso operador de lives neste momento aqui. Abraço, Zé Carona, obrigado pela parceria. E a nossa ouvinte, que hoje completa mais um ano de vida, é a Lucimar Schneider.
5: Lucimar Amorim!
7: Eu acho que pode ser o Lucimar, não?
2: Ah, eu não sei. Eu acho que
5: Bivolte, não
2: é o aluno aqui. Agora veio mais informações.
4: Eu tinha um colega no colégio que era o Lindomar. Ele era feio pra caramba. Nós chamava ele de Feio Omar.
7: Isso aí é
6: o Lucimar. A escola dos anos 80.
2: Tá, então é
7: o Lucimar.
2: O Lucimar, ele é aluno da APAI. É portador de síndrome de Down, da cidade de Feliz, completando hoje 33 anos. Culpa foi minha. Culpa foi minha. Eu tenho que...
5: Não, tá tudo bem.
2: A culpa é minha. Culpa é minha.
5: Ruim.
2: Mas enfim, parabéns, irmão. Obrigado. Pô, deixa eu só mandar um abraço.
7: Tá sempre feliz, hein?
2: Tá sempre feliz, na cidade de Feliz. Manda um abraço pro neto do nosso querido... Livre da chinela! Júlio Fortes aqui da 102.
5: Vai te dar um bagulho uma hora aí, cara. Que tem que te
4: ele fez na frente do Júlio outro.
2: Ele não ficou amarradão. Não, mas o Júlio disse: pô, obrigado, tu tá levando o meu bordão, diz ele. O Júlio Fortes, que é um dinossauro do
4: ele
2: rádio.
4: Ele meteu assim: ó, é uma marca, né?
2: É uma marca, né?
5: Ah, a gente vai fazer as camisetas, ah, né? Com parceria com
7: livre
5: o
7: da chinela.
5: É um disco cueca, velho.
2: É, não. Pô, além disso, é um cara que já coordenou a Rede Atlântica. Daqui, foi coordenador das quando era Itapema FM, agora 102.3, enfim, ele tá no ar ali, mas ele me mandou um áudio dizendo que o neto dele, o Tomás, cara, desculpa, Lelê, se puder só respeitar o recado aqui.
4: Não, mas uma
2: agora vai te fuder.
4: Mas é ele que
2: não
4: tá
2: é o Feta que tá aqui, cara. Feta, deixa tu fazer o que tu quiser.
7: João Fonseca vence o 7. Dois.
2: Ah, não, tá ótimo.
4: Não. Foi pro tie-break, mano.
2: Cara, olha só, se é pra parar pra dar informação errada, vocês estão vendo.
4: Vai ganhar o amarelo também.
5: Tá, ele merece o amarelo, cara.
2: Produtor que foi lá e vem dizer que o cara venceu.
5: Ele não enxerga.

0: O Pedro Sirotic.
1: Ô, Rafinha, não fica chateado com o Sandrinho por causa do tênis ali, ele tá amarradão no torneio de Roland Barroso.
0: Não, eu também tô feliz, né? Mas é que agora nós estamos no ar aqui, se ele ganhar ou perder, nós vamos noticiar, né?
2: Tinha um match point, ele ia perder o jogo, ele conseguiu não perder.
3: Foi isso aí que eu me enganei.
1: Ele vai virar e eu não...
0: Se ele perder, o Victor Clay é o Mick Jagger do tênis, né? Ele foi até lá assistir.
1: Ele tava bem, com o Guga tava legal.
0: Aí eu tô Victor Clay tá lá. Mas enfim, abraço, Tomás. Obrigado, parabéns aí pelo teu voo, é um queridão. Os destaques por aqui, Spotify, abrindo os destaques, promete ingressos antecipados de shows para fãs fiéis. Legal isso aí, hein?
2: Cara, é uma doideira. Mas
0: o que é o fã fiel do Spotify?
2: Que não trai. É exatamente isso que a gente tá tentando. Cara, o Spotify, os artistas volta e meia brigam com o Spotify. O usuário volta e meia diz que o Spotify não tem o melhor som, que além dele ser o mais popular, não há muita vantagem para nenhum dos lados no Spotify. Pois o Spotify entendeu que os outros apps de música estão chegando e tentando fazer coisas melhores, e o Spotify conseguiu fechar uma parceria já neste momento com 40 artistas e está ampliando exponencialmente mês a mês. O artista, por enquanto é só Estados Unidos, tá? O artista vai lançar a sua turnê mundial. Só torneio, nesse caso, nos Estados Unidos. Tá. Ele vai lá e procura o Spotify e diz: Spotify, abre por uma semana só pra quem mais me ouve no Spotify.
0: Tá.
2: Então, tem 1.000 ingressos.
0: Legal.
2: As 1.000 pessoas que mais escutam aquele artista vão primeiro receber a notificação.
4: É a modernização do fã-clube.
2: É. Vão primeiro receber a notificação. Ah, sobraram 500 dos 1.000? Abre pra mais 500. Então, até o 1.500, tu vai ter a oportunidade, e assim tu vai indo, para que haja uma cota, não são todos os ingressos, mas que haja uma cota para os mais... Para
4: quem realmente ouve o artista.
2: Os mais engajados. E aí é qualquer coisa, não é só ouvir, Lelê. É tu compartilhar o stories que tu tá ouvindo no Spotify, é tu interagir com a tua playlist. Mesmo, né? É tu montar uma playlist com aquele artista. Então, sabe aquela retrospectiva que tu sempre vê? Ah, tu tá no top tanto deste artista. Para que as pessoas que são muito fãs não percam a oportunidade de ver o seu fã por conta de uma fila virtual aleatória.
4: Sim, isso é um movimento também que a gente até falou esses dias, cara. Porque se tu olhar o...
1: A opinião de Vinícius Moura na Rede Atlântica.
4: Não, vocês não estão acompanhando as coisas.
0: Calma, cara. Não, mas assim, o programa é com um obstáculo.
1: Já vem aí, ó.
0: Deixa eu só te avisar, assim, mas vamos de novo na seriedade aí.
1: vem com o sarau aí.
4: Não, mano, é sério, cara.
0: Fala, mano.
4: Porque acontece, outros streamings como de vídeo, por exemplo, qual é a diferença? Cada streaming tem a sua série, os seus filmes, então tu acaba assinando eles por conta do que tem lá de forma exclusiva.
0: Do que tá disponível.
4: Exato. Já as plataformas de música, elas estavam começando a entrar numa coisa assim...
0: Tá, mas você não concorda comigo que a navegação do Spotify é meio que nem Netflix, então, é a melhor de todas?
4: É a melhor, mas mesmo comparado assim... Mas, Rafinha, por exemplo, tem gente que tem o da Apple lá, o Apple Music,
0: sim,
4: porque a Apple te dá a facilidade de ter um ano grátis, por exemplo.
0: Sim,
4: a
0: qualidade da vantagem.
4: É absurdo. Exatamente. Então tu acaba escolhendo pelo Apple Music. Tem outras plataformas,
2: o Spotify, Deezer, eu acho que ele tem a pior qualidade sonora de todos.
4: Exato.
2: É pior que o Deezer, pior que...
1: Só que ele é a TV aberta da música.
2: É, só que... Qual é aquele francês que tu gosta, Lelê?
4: Colbus.
2: Esse aí.
4: Só que a galera em massa não tá, tipo... Ah, o som é melhor, o som é pior.
1: É, não sabe.
0: Só que facilidade.
2: Isso é uma coisa nossa.
4: Só que o serviço, no fim das contas, é o mesmo. O artista que tu gosta de escutar no Spotify tá no Apple Music também. Então tu precisa diferenciar em relação à tua concorrência. Esse é o primeiro passo
1: pra isso. E o Spotify também tinha uma coisa muito tripla, pelo menos pra gente que trabalha botando um sonzinho às vezes, que era que tu podia linkar numa plataforma digital, por exemplo, um aplicativo pra botar um som ali.
0: Ah, sim,
1: não quer botar todo um set ali de picape, o caramba, não, tu leva no tabletzinho, até no celular, tu resolve tua vida. Mas até isso caiu com o tempo, né? Vocês acham que tem alguma possibilidade de em algum momento essas plataformas começarem a elas contratarem artistas? Tipo assim, vou contratar pra
0: fazer. Essa tese,
1: vou contratar sei lá, o Bad Bunny, ele vai fazer um álbum exclusivo só no Spotify.
2: Eu acho que tá muito perto disso.
4: Mas já existe.
2: Porque...
4: Chama-se Spotify Sessions.
2: Não, mas é que ainda não existe, Lelê. Pra um grande artista, um popularzaço que sai das outras, ainda não existe.
0: Ah, não.
2: Existem conteúdos exclusivos. Por exemplo, no mundo dos podcasts, isso é normal. tem podcast que é exclusivo do Spotify.
3: E o Deezer também tem
2: podcast. Tem podcast exclusivo do Deezer. Tem podcast exclusivo do Prime.
1: O podcast do Mano Brown aqui, ele é exclusivo do Spotify.
2: Exclusivo,
1: lembro, acho que foi ali por março ou fevereiro, a gente tava falando sobre
2: podcast
1: isso.
2: Podcast do Mano Brown é exclusivo do Spotify.
1: E eu até falei que eu disse que eu não

0: consigo entender até hoje.
1: O podcast do Mano Brown é exclusivo no Spotify. Desculpa te interromper.
0: Não, tu não tá me interrompendo.
2: Tá corroborando com a informação.
0: É que o lance
3: mano,
0: é.
3: Mano. Tu ouve o Mano Mano?
2: Exclusivamente no Spotify. Então
0: vai. Lembrei. Não, é que eu disse que eu não entendia como é que as gravadoras nunca se organizaram pra ter o seu próprio player. Porque daí tu ia rentabilizar.
3: Mas acho que tem bem menos gravadora agora.
4: Acho que elas faliram antes.
0: Cara, não, acho que ainda tem os selos, cara. Os selos estão.
2: Tem um monte de gravadora.
0: É, meu, não.
1: Mas tem as baitas no caminho
0: pra rentabilizar.
3: Não, mas nenhum artista mais tem tanta. Fica tão preso a gravadora que nem antigamente, cara. Então não depende mais da gravadora.
2: A gravadora antigamente fazia todo um serviço que hoje é...
1: O cara grava em casa. O cara grava em casa, lança e ele ganha sozinho.
0: É, mas não é todo mundo que tem esse tamanho.
3: Não, claro que não.
1: Sim,
4: mas em relação ao Mano a Mano, que a gente tava falando...
3: Do Mano Brown, que é exclusivo do Spotify.
4: É exclusivo ali no Spotify, bom pra galera saber também.
3: Muito bom. Vamos seguir aqui, 6h18.
1: Procurei no Deezer e não achei.
3: Homem denuncia a própria esposa por pressão psicológica pra manter relações sexuais.
4: Em Medellín, na Colômbia, um homem teve que procurar a polícia metropolitana...
3: A foto dela ali na live, só pra galera ver.
4: Do Vale de Aburrá.
1: Eu pensei que era
4: um
1: Cuca, rapaz.
4: No Vale de Aburrá, porque...
1: Ah, de Aburrá, né? Meu irmão, isso aí é de Aburrá.
4: Porque no bairro de Belém, uma mulher teria golpeado a cabeça do companheiro com um objeto contundente.
2: Qual delas?
4: E a partir disso, o marido acabou a denunciando por constante pressão psicológica e comportamentos abusivos.
1: Acontece, meu cara, que é
4: meio baboso. De acordo com o marido, a esposa exigia que o casal mantivesse pelo menos 6 vezes por dia relações sexuais.
3: Muito magrão, né?
4: O marido era agredido se isso não acontecesse.
1: 6 por dia é impossível.
2: 6 por dia?
1: Aí merece.
3: Não tem como. Não tem o cara como, não trabalha, não come.
4: 42 na semana.
3: Não tem como.
4: Quase 170 no mês.
2: Mas parece foto de fã com artista.
0: É isso. A polícia tá feliz, tá ligado?
3: nem com os trocinhos, cara.
1: Não, vai dar um com, troço no nem cara. Nem com o desenhista, tá Daniel, né?
2: Todo dia
3: não tem como.
1: Olha ele, nem com o Daniel, né?
3: Daniel Azulay, né?
1: Nem com ele, né? Mas eu tô dizendo,
3: agora eu não sei aqui.
1: Eu posso comentar pra me queimar, mas eu posso também não comentar. Gente.
3: Não, tu que sabe, se quiser te queimar, é por tua
0: pena, é o da
3: por
0: pena.
3: Tua conta, né?
1: Babaque, né? Meu irmão.
3: O quê?
1: É o babaque, né? O cara tem que ter braço, né?
0: Isso é tipo botar uma máquina de refri no comedor do lotar, cara, né?
1: Isso é que nem botar comida de graça aqui na redação, né, velho? Vai pintar de gente,
3: bolinho.
1: Sumiu, né? Parou de trazer. Pensa, uma pessoa emagreceu aqui na redação, tem uma turma que não vem mais. Tá saudável o ambiente.
3: Não, aqui. A redação nunca teve tão saudável.
4: Não tem mais lanche agora
3: não
4: no meio
3: da lanche, tarde. Bebida, muito pouco. Quem mais bebe não tá aqui hoje, então assim.
1: Cara. Ah, o café pingado, né?
3: Cafezinho batizado. Influencer afirma ter flagrado o OVNI em sítio no Paraná!
1: Tanto lugar.
4: Olha aí. Mike Salgado. É o Mike Salgado, Mike Leão, perdão. Mike Salgado é um amigo meu. Um abraço pra ele, é um pagodeiro lá de Floripa.
0: Mike Salgado é um cantor aqui.
4: Não, mas ele tá em Floripa agora.
0: Ah, o Salgadinho.
4: Ele mesmo.
0: Ele era cinegrafista do Policiação, cara.
3: O Mike Salgado.
1: É real. Policiação, o cara do
4: Mike Salgado.
0: Paulão, me tchupu-tchu, contou pro vô. A cobra caiu, a cobra fumou, a gente volta.
3: O Paulão se ferrou num caminhão de laranja, né?
0: Quando ele tava na
4: boca. Pô, abraço pro Mike Salgado. Mike Leão é o influenciador que compartilha a vida dele num sítio lá no Paraná.
1: Leão.
4: E ele passou o dia inteiro falando que a fazenda dele tava tendo coisas estranhas no decorrer do dia. Ele compartilhou que os animais estavam estranhos durante o dia. No fim da tarde ele tava ouvindo uns estalos, quase como se fosse um gemido.
0: A cobrinha.
4: No telhado, em cima da casa dele.
2: É o dedo proibido, isso aí foi o dedo proibido.
4: E no fim do dia... Ele viu uma série de luzes acendendo e apagando numa mata que em tese não tem estrada, não tem prédio, não tem casa, não tem nada. Ele tentou perseguir, inclusive, essa luz. Ele viu essa luz levantar e sair andando.
0: Pô, mas olha ali, um vamos perguntar pra quem tem essa vivência, assim, de campo, né? De final de tarde, uma tacinha aqui e tal, olhando verdade. O pôr do sol. Lelê, isso já aconteceu em Eldorado?
2: Não, cara, eu adoraria que acontecesse. Eu sempre fico procurando, às vezes.
1: Tu mandar pra ele o anelar do capiroto que tu vê tudo que é luz, mano. É só o anelar.
3: Mas diz que outra moradora viu ali. Tá ali na manchete.
4: E aí ele começou a rodar ali nas propriedades ao redor pra ver se mais alguém tinha visto. Porque ele filmou, tem imagens, tem no perfil dele, que é @MikeLeão, acho que é isso.
3: Eu vi um garotão tatuado.
4: Ele mesmo, de bigode.
3: Isso aí, tá com um chapéuzão
4: e tal. E ele sempre faz uns conteúdos mais bem-humorados, assim. E aí, nesse, ele tá bem sério, assim, dizendo: cara, eu sei que muita gente não vai acreditar.
3: Tô chegando, né?
4: Eu sei que é uma doideira, mas eu preciso compartilhar o que eu vi. E aí ele falou, e eu tenho imagens. Só que, meu, é aquela velha imagem de objeto não identificado, né? Granulado, de longe.
2: É, tem que avisar pro Z, tem que perder a graça.
3: Objeto voador não identificado, né? É o óbvio.
2: Óbvio,
3: né?
2: Isso, óbvio.
3: Olha só. Mas eu passei por uma situação dessa quando eu trabalhava na Pop Rock. De noite na madrugada, eu trabalhava da meia-noite às 4 da manhã. Saí, pra quem é da Grande Porto Alegre, tu pega a BR-116 e vem a Porto Alegre. A BR inteira, cara, uma luzinha. Bah, aquele troço enlouquecedor. E pouca gente, 4 da manhã, só os virados da noite e eu saindo da rádio, né? Vem, até chegar ali, bah, quando cheguei na Mauá, um helicóptero. Era um helicóptero.
4: É um campeão, cara.
2: Que loucura, né?
1: Mas tu foi cagada,
3: tio. Não, eu fui assim, cagado, quando gente. Deu, abriu todas as luzes.
2: Ah, eu tô cagado. Tipo, os ETs vieram e eles vão te pegar. Deus,
3: cara, eu tô presenciando algo histórico. Histórico.
0: Tem um filme que vai estrear no cinema agora com essa pauta aí, né? De ETs chegando.
3: Mas não teve aquela parada de Passo Fundo lá, que não tem aquelas rodelas lá?
4: Sim. Mas é inventado, já admitiram.
3: É inventado?
0: É, agora o que tem esse filme aí que vai sair, vai pro cinema.
2: O ET de Virgínia.
0: Meu, tem os diria aí também.
2: Não, tem um documentário. Ó,
4: agora muito é oficial. Massa do ET. Agora é oficial, tá? Perdeu o João Fonseca. Perdeu
3: o João
4: Fonseca. Eliminado nas quartas de final.
1: 3-0.
4: E o Roland Garros.
1: Foi bem. Levou um bineu.
2: Tem um documentário que baixa no YouTube, fácil do ET de Varginha, mas um documentário feito por uns gringos. Eu acho que é a BBC de Londres.
4: Ah, eu gosto do ET Bilu.
2: É legal.
0: Ah, esse aí, Atri. O que tu quer, ET Bilu?
3: Busquem conhecimento.
1: Eu gosto daquele documentário com o Will Smith e o Tommy Lee Jones. Muito bom.
3: Qual?
4: Não é um documentário. Filme de ficção.
3: Peraí. Bibs.
1: Aí, Bibs.
3: Ah, é Bibs ou Mibs?
1: Bibs, isso?
3: Bibs.
2: Mibs.
3: Tribão de comer o Bibs.
4: Documentário. Não é um documentário, é um filme de ficção.
3: É.
1: Sério?
4: Inclusive, teve a continuação que eles não participaram porque os dois brigaram, nunca mais falaram.
2: Mas o filme não é de ação?
4: É.
3: Eles podem brigar daí.
2: Tem briga no filme de ação.
4: Não, mas eles brigaram, os atores brigaram.
3: Na vida real.
4: Na vida real.
1: Sabe que lá em Rio Grande tinha um falecido repórter que se mamou e acordou de madrugada e começou a ver Armagedon?
2: Como é que ele conseguiu?
3: Começou a ver
1: o Armagedon. Armagedon. Que o mundo tá acabando. E ele achou que era o Jornal Nacional. E entrou no ar na rádio e falou que o mundo estava
3: acabando. Não é possível, cara.
1: Já cantou pra subir ele, né?
2: Então pode falar quem é.
1: Ah, posso falar o nome dele, será?
3: Claro!
1: Charles Saraiva, né?
2: Se foi.
1: Charles Saraiva, um beijo pra ele.
3: Tá contando histórias em outro lugar agora, né?
1: Tá contando histórias, um grande repórter que eu tive o prazer de trabalhar,
3: meu irmão. Muito bom, todo mundo erra, né?
1: Não, mas essa aí foi histórica.
3: Essa foi campeã. Último destaque por aqui, 6h25, influenciadora, olha aí, nós estamos no meio aqui, transforma descoberta de traição em chá revelação e surpreende amiga.
4: Não é igual aquele que a gente compartilhou aqui, que era uma cidade perto de Ibirubá, lembra?
3: Ali, tá claro.
4: Não tem a ver com isso, tá? O que que acontece?
3: Não,
4: essa é aí possível. Na imagem é a Bela Mantovani, ela é uma influenciadora que tem uma amiga que disse pra ela: amiga, eu acho que meu marido tá me traindo, meu namorado tá me traindo. Eu sei que tu é boa em rede social e tal, tu me ajuda a descobrir? Ela falou, claro. E aí ela não disse como, mas ela começou a ir atrás do Magrão. Aí foi nas redes sociais do Magrão, achou um printzinho aqui.
1: Ô,
4: falou com uma outra guria que seguiu o Magrão aqui. Juntou umas provas.
3: Isso,
4: e aí acabou. Disse que, pá, tá, minha amiga tá sendo traída. Agora que a notícia já é ruim, o que que eu vou fazer?
3: É ruim mesmo.
4: Montou uma festinha de chá revelação de traição, por quê?
3: Infidelidade, disse, né? Tem uma camiseta ali, ó. Chá infidelidade.
4: Eu já ia ter que contar pra minha amiga que ela foi traída. Então o que que eu fiz? eu tratei logo de transformar numa coisa divertida. Certo. Fiz uma festa, comprei as bebidinhas, a gente se divertiu, deu risada e a minha amiga está sendo traída.
3: Tomou um vesgo. E ela anunciou assim, realmente tu tá aí, tomando uma
4: sabe,
3: curva.
1: Eu tenho que trazer um detalhe sobre essa notícia.
4: Omitimos a identidade do casal.
3: Tá certo.
1: O que houve da pena? A Bela Mantovani, ela é uma...
3: O que é?
1: Uma atriz de filmes eróticos.
4: Ah!
1: Ela grava filmes eróticos, então isso.
3: Como é que sabe disso, mano?
1: Eu sou do
4: Ele é consumidor, né? Ele é consumidor. Ele é o público.
1: Eu sou o público
4: na
1: ativo.
4: Na época da locadora, onde é que tu ia?
1: Na escondida ali. Pegava um filme do Stallone.
3: Pô, jamais imaginei que ela foi.
2: E
3: nada,
2: dois no meio da Silvia Sente.
1: Silvia Sente no meio.
4: Curtininha, aquela curtininha.
1: A Regininha Poltergeist. E embaixo ali o. Certo. Um morto. Aquele, morto muito louco. Um morto muito louco, né? O que eu desconfio que seja isso aí? Um grande golpe pra poder só aparecer pra divulgar talvez um novo videozinho. Que ela tem conta no Xvideos, no OnlyFans, no Privacy. É. Se você colocar Bela Mantovani...
0: Acabou de botar um monte de gente lá agora.
1: Bela Mantovani no Xvideos.
4: Me impressiona que o mesmo cara que não sabe que MIB é um filme de ficção, ele fez uma grande construção aqui.
3: Prioridades,
4: né? Não, mas
3: é um pouco é o segmento dele, né?
4: Não, tá,
3: ele ele consome outra coisa.
4: Ela, ele não entende de ET, mas entende de Varginha.
2: É, o esquema dela é 360.
1: Isso aí, eu sou amigo de várias atrizes.
4: 23.
2: 23.
1: Perdocas.
3: O quê?
4: O pior que é verdade.
1: Pernocas.
2: Quem é Pernocas? É uma atriz.
4: É uma atriz de conteúdo adulta gaúcha.
1: Aqui no Rio Grande do Sul.
3: Meu Deus, vocês são muito encarnados.
4: A gente entrevistou ela no Dois Gordos da Madrugada.
1: Minha amiga.
4: Sei lá, Dois Gordos e uma Pernocas. Ela quis, inclusive, gravar com o Gordo Léo.
1: Vou falar só duas, né? Isso, o Gordo Léo, ela convidou o Gordo Léo pra...
4: É verdade.
1: Ah,
4: ao vivo, tá bom, né? Ao vivo no programa.
1: E a Márcia Imperator, né? Tá. A música de fidelidade é fechamento.
0: Essa coisa de traição, hoje eu vi uma cena que eu nunca tinha visto na vida. Eu tava dobrando ali na Bento Gonçalves, aqui perto da
3: imagina, rádio. Eu vi minha mina.
4: Não, eu vi uma da mina de você.
0: Meu, mas olha que viagem. Certo que era traição. Meu, um magrão ajoelhado na frente da mina.
3: Ah, pedindo.
0: E a mina de dedo e dando uns tapas, assim,
3: isso,
0: sabe?
3: Isso aí cria uma casca no magrão que ele nunca mais vai esquecer. Não, claro que é.
0: Eu não tinha visto, cara, e o magrão assim, ó, no
3: momento. Um constrangimento, meio da
0: Bento, isso aí. Tomando um monte de piaba.
3: Vai pra uma rua lateral, né?
4: Eu tô passando todo dia numa rua que eu não passava antes, tá? E aí agora, mais ou menos sempre no mesmo horário, tem um casalzinho que meio que se encontra escondido atrás de uma árvore, assim.
3: Olha aí.
4: Isso aí é amante, velho. Isso aí é os dois.
2: Ah, mas, pô, vai pra um lugarzinho diferente.
0: É, mas é amante raiz. Árvore,
4: na rua, velho.
2: Sim, árvore, né, raiz.
4: Eu passo ali todo dia, eles estão abraçadinhos. E aí eu passo.
2: Amante raízes.
4: E o magrão fica me olhando assim, de tipo, ah, vamos ver se é o
3: que eu faço. Mas eles são mais novinhos? Novinhos?
4: Assim, não dá pra ver, é bem. Uns 30 anos, uns 30.
0: É, buzina, um faz um bolo. Todo dia fala um nome diferente. Ô, Otávio!
3: Pai e mãe não querem esse relacionamento.
4: Vai de ideia, vai de ideia.
2: Mas não traia, né?
3: Não traia, exatamente.
4: O pretinho básico é contra a traição.
3: 6h29. Vamos aí, já raro, o Vini Moura, não sei quem é.
4: Vamos lá. A avó, ela chega na casa dela.
3: É uma piada?
4: É uma piada.
3: Maravilha.
4: A avó chega na casa dela, ela olha pra cima, casa de dois pisos.
3: Pô, que legal.
4: Ou melhor, vou mudar, não é uma casa de dois pisos, é um apartamento.
3: Começou bem.
4: Eu quis mudar.
3: Tá, né? Isso é tri legal pra uma piada.
4: É um apartamento. Começa de novo. A avó chegou no apartamento dela.
3: Tá bom.
4: Né? Ela olhou pro quinto andar assim, olhou e o netinho tava jogando as coisas pela janela. Jogou o computador.
3: Ué?
4: Jogou uns brinquedos, jogou um videogame. E ela subiu já, pé da vida, né? Subiu, chegou lá e perguntou: meu netinho, por que tu tá jogando as coisas pela janela?
1: Ah, tu desistiu da piada, né?
3: Ah, não.
1: Ah, eu gostei,
3: não,
1: agora
3: não.
1: Que eu entendi.
3: Não, sim,
1: boa,
3: não,
1: muito boa a piada.
3: Sim. Ela é boa. Eu acho que o Vini gosta muito daquilo que ele conta. Daí ele...
4: A cara, essa é pica. Não, pra cara.
3: É que se tu te perdeu, eu acho um pouco ali. Ia ser piada. Muito mais legal se tu tivesse focado
4: não,
3: ali.
4: Não, cara, mas piada. Essa é piada
2: da casa, não. O cara não tem como
4: é que jogar. Tem que sair do microfone pra fazer essa, cara.
3: Sim, não, claro.
2: Tá jogando aqui pela janela.
3: Não, entendi.
4: Cara, essa é boa.
3: Não,
4: cara.
3: Super legal.
4: É, é que o público tá difícil hoje.
3: Mas alguém tá rindo,
4: Aqui é sempre difícil.
3: Não, é sempre difícil.
1: Aqui é teatro no piva.
3: Não, aqui as pessoas fazem questão de não rir quando tu conta alguma coisa.
1: Tulipiva, né?
3: Não, Tulipiva foi maravilhoso. Aliás, sexta-feira tem no
1: tem
3: em Canoas.
1: O pessoal, né, que é,
3: Canoas, é. Galera de Canoas que não irá fazer feriadão prolongado, tem alguma coisa pra ser feita em Canoas.
1: Show do Pretinho.com, nosso elenco rotativo.
3: Rotativo.
4: Meu Deus, cara.
1: Vai lá,
4: show do Gordo Léo, Rafael Menegazzo, eu e Vini Moura.
3: Boa,
4: esse
3: vamos
4: é o nosso
3: ver.
4: Elenco de sexta-feira.
3: E aí, Lelê?
2: Me chamo Ingrid, moro em Portugal há 7 anos, mas sou de Alvorada.
3: Bem, Anja.
2: Acompanhe vocês desde os tempos da PUC. Inclusive, eu estava na inauguração da Telehouse.
3: Ah.
2: Fiquei um tempo longe, mas de 4 meses pra cá, retomei a rotina de ouvi-los todos os dias pelo Spotify.
3: E que troca, né?
2: Quero compartilhar um relato. Segunda-feira, uma grande amiga e colega, também imigrante, estava passando por um momento muito difícil, com o diagnóstico recente de transtorno bipolar e pensamentos suicidas.
3: Opa!
2: Em um ato inesperado para tentar animá-la, comecei a cantar a música do

0: palhaço ketchup.
1: Ah, do ketchup.
0: Quer um carinho? Quer um beijinho? Ou quer que eu te chupe? Mas num tom de amizade, sem maldade.
2: Vai, eu gosto dessas amizades.
0: Ela caiu na risada e me disse, só você pra salvar o meu dia. Legal. Hoje ela está bem e a gente ri muito lembrando das músicas do ketchup e do maionese. Além disso, meu filho de 10 anos é fã do Gordoel e sonha em conhecê-lo pessoalmente quando formos ao Brasil. Gordoel. Ele passa o dia inteiro cantando a música do Palhaço Maionese.
3: Se você está feliz, pegue o meu nariz. Mas se você tá mal, pega no meu Palhaço Maionese. Dia 9 em Jaguarão. Confirmado. Tá chegando,
0: hein? Confirmado agora. Vida longa ao PB, saibam que vocês são um verdadeiro remédio e que a missão de vocês de levar entretenimento salva vidas. Um abraço da Ingrid de Portugal.
1: Pô, que legal, né?
2: Jamais imaginou que o palhaço ketchup ia salvar alguém.
4: Eu, achei que ia longe.
2: Ah, tua cabeça é doentia.
3: Não, o Adams é doente.
2: A tua cabeça é doente.
3: Tu achou que as minas não se pegaram,
2: né? É isso aí,
3: é isso aí,
4: cara.
0: Nós salvamos uma vida e tu achou legal?
4: Eu achei massa.
1: A gente salva vidas.
4: Todos os dias, todos os segundos.
1: A gente é que nem SOS Malibu.
4: Vamos salvar mais vidas?
1: Vamos lá.
4: Bom dia, pessoal. Estou enviando este e-mail pelo jeito de manhã, né?
3: O que que foi? Que é da Operação Gorfinho, né?
4: Que é que deu
3: se mame e vomita da Operação Gorfinho.
4: Estou enviando este e-mail para saber a opinião de vocês sobre as pessoas que assistem a vídeos no celular em qualquer lugar. Restaurante, lanchonete e até mesmo em casa no sofá.
1: Eu só na redação.
4: Enquanto estamos assistindo a TV.
2: E aqui também.
4: Não sei se sou apenas eu que me irrito com isso, mas parece que essa situação está em todo lugar. O que vocês acham? E aproveito para assinar a campanha. Usem fone de ouvido.
2: Ah, isso é uma boa. Queria a opinião de Rafinha Menegasso.
1: Ah, eu gosto de ouvir assim, bem solto mesmo.
4: É,
1: na redação eu boto os pezinhos pra cima.
0: Tu gosta de atrapalhar os outros, no caso.
1: Ah, não é atrapalhar. Eu me sinto à vontade.
2: Tu faz também.
1: O Adams também. O Lelê, tu também, Lelê. Agora que tu tem uns fones.
0: Agora não.
1: Agora.
4: Eu sou atrasado. O que vocês viram depois.
1: Aqui também, ó. Aqui também. Léo Oliveira, adoro ouvir os troços no talo.
2: Também.
1: Adora.
2: Puxa o assunto contigo e dá play num vídeo.
1: Isso.
2: Exatamente. E aí já é um transtorno, não, cara.
4: Sabe o que eu me assusto? A qualquer hora que eu entro no meu Instagram, se tu botar ali, o Gordo Léo tá online.
2: Tem que tirar online, porque senão o Adams vai ficar te tirando.
3: Isso,
2: mas que tu é amigo.
1: Tá online. Aí, meu, Bato, tá muito online.
3: Eu vou ter que comer ele, tá?
4: Pelo jeito tá com vontade, fica mandando vídeo toda hora, né, cara?
3: Que vai, né? Eu tenho que me fuder, né?
4: Eu tenho mesmo, cara. Fica.
1: 25 minutos pra 7, tem o sincericídio aqui, ó. Calma, que vai ter sincericídio. Que é isso? Caramba, mas ninguém fez. Tá aí. Tomou amarelo, então fez.
2: Amarelinho pra ti. Tá dando piti
3: de grana, tamo te erguendo, rindo, pô.
2: Aí, ó.
3: O cara tá erguendo, mesmo uma botada no cara.
1: Jogou o cara na água ali, ó. Salve, pretinho. Sou o Matheus, ouvinte desde 2018. Hoje moro na Austrália. E antes que o Lelê diga alguma coisa, não. Aqui não é amanhã. Aqui é hoje e amanhã é amanhã, Lelê.
0: Não. Nesse momento, tá, agora.
1: O cara mora na Austrália.
0: Não, só um pouquinho. Agora são 18h35 aqui. Lá que horas são? 6h35 da manhã.
1: Eu não tô
0: amanhã.
1: Na Austrália agora.
0: Ou seja, pra nós aqui lá já é amanhã.
1: Bom, tem
2: o cara mora lá. Aqui. Antecipou o que ele ia dizer.
1: Isso.
2: Discordou já dizendo que ele mora lá e que lá é sempre
0: não,
2: hoje.
0: Pra ele, que ele antecipou, é hoje.
3: É amanhã lá, já viu esse episódio?
0: Pra nós é amanhã.
2: Tá, então tu é ontem pra ele.
0: Tu é o passado.
2: Claro.
0: É.
3: Óbvio. Teu passado
2: não é óbvio, cara.
0: Cara, mas só um pouquinho. Que dia é hoje? Nesse momento agora.
1: Hoje é terça-feira, dia 2 de julho.
0: Não, na Austrália já é dia 3.
1: Não, mas aqui, o Gomes perguntou tu tá agora
3: onde?
1: Aqui.
3: Onde é que é o
0: cara, o pretinho de agora que está indo ao ar no dia 2, pra ele vai ao ar no dia 3.
1: Sim, mas às vezes eu consigo entender o Fetter, às vezes.
2: Pra ele, por exemplo, assim, segunda-feira é que dia, Lelê? Dia 5?
0: Segunda-feira é dia 5.
2: Ah, sexta-feira, perdão. Na sexta-feira ele vai estar ouvindo o programa do dia 4 e no sábado ele tem programa do dia 5. Não tem, pra nós não tem.
0: Não entendi o que ele falou.
1: Eu vou ler o sincericídio do Magrão.
2: Na segunda-feira, pra ele, não tem pretinho.
0: Tá, então tu quer me dizer que agora, então não é amanhã na Austrália. Agora,
2: não,
0: nesse momento.
2: Não, hoje. Pra ele é hoje. Lelê é o cara com a plaquinha do Apocalipse na
1: Times Square.
0: Não, é que pra ele, hoje, mas pra nós aqui é amanhã.
1: Imagina na
0: Copa. Eu falo por mim, não por ele.
1: Tá, posso seguir aqui? Você segue sendo minha parceria praticamente todas as manhãs, indo pro trabalho, ouvindo o Pretinho das 6 ao vivo. E os gordos da madrugada são meus parceiros quando eu tô fazendo aquele Uberzinho delivery pelas ruas de Brisbane, cidade do ex do Rafinha, o Pablo. Ah, que saudade. Magnânimo, acho que já passou da hora de tu dar uma relaxada e deixar a vibe do programa rolar. É uma

0: patifaria esse negócio de ficar matando os personagens. Ultimamente, tu anda muito cocôzinho, diz o garotão aqui da Austrália. É. Lelê, meu amigo Lelê. É.
1: Meu amigo.
0: Segura um pouquinho, larga um pouco os dos eggs do Fetter e tenta ser mais autêntico, Lelê. O Fetter gosta de e-mail bem escrito, tu também. É. Fetter gosta de orquídeas, e tu também. Já deu, meu parceiro, vamos dar uma segurada, gatão.
2: Tá bom, amanhã.
0: Ser autêntico é mais bonito, tu já é um velho barbado, te apruma, velho puta.
2: Quer dizer que eu não posso gostar das mesmas coisas dos outros?
3: Dá-lhe de volta, meu, não pode falar isso, velho puta. Tá louco, meu.
1: Velho putão.
2: Se ele pegasse o tempo que ele tá desocupado, mandando e-mail
1: que ele tá redigindo esse vídeo, se ele fosse cuidar de uma flor.
0: Não, mas é um sincericídio, não. Se a gente rebater.
3: Isso aí é ofensa.
1: Tu sabe que ele é um velho.
0: O Gomes. Chegou no Gomes. Gomes, já deu também. Para de ser uma mulherzinha criando intriga, instigando os cartões. Meu jovem Rayovac, já entendemos o personagem.
1: Deu 3 cartões hoje e não pedi nenhum.
0: Mas ele tá falando de ti agora aqui, Gomes, né? Gomes. Ai. Vai chegar o meu aqui que ele vai me derreter, obviamente. Adams!
3: Ah, vai, fala aí. Fala, entre uma entrega e outra, vem me encher o saco aí, velho.
0: Ah, não, olha só, não, vocês estão poucas ideias. Quando não, é sincericídio, a gente ouve.
1: Tá todo mundo
0: não,
1: muito é que
0: o cara ofendeu. Não, vocês estão cocô. O cara
3: ofendeu, Lelê. Não,
1: o Adams tá cocô.
3: Também tô.
2: Não, ele quer mudar o...
1: Nós estamos de
2: ele quer mudar o...
1: Tá, muda o material, então.
0: Ele vai mudar.
3: Vocês querem que eu pare esse sericídio?
1: Não, não, continua. Na vez do cara, o cara tem que ouvir.
2: Vem. Ele quer mudar o meridiano de
0: grito. Cara, ele só te chamou de velho barbado de putão, só isso?
1: Tu nem é barbado.
2: Ele quer mudar o fuso horário agora do mundo.
0: Tá, o Gomes já deu aqui, mulherzinha. Adams, é isso. Não te derreteu. É isso.
1: Olha aí,
2: beleza.
1: Ó.
2: Beleza. Cara. Já tem um.
3: Não, é que o é isso, ele quer dizer que eu sou insignificante no programa.
1: Ah,
3: não,
1: já
3: é
1: como
3: é o opinião dele, meu cara.
1: Tu é legal, assim, tio. Já tem um Brisbane pra comer agora.
3: Tu é legal.
0: Ele não vai, porque ele inclusive te cita de novo aqui, cara. Não te atira.
1: Ah, tu jogou pros
0: corredores. Vini, todo mundo já entendeu que tu sabe fazer personagem. Agora foca em um só pra ver se consegue emplacar no pretinho. E para de disputar pelas bolas do Fed. Porque com o Lelê pendurado, ali já tá complicado.
1: Tá,
0: continuação.
1: Tá lado errado, tem que vir pro lado dos mongolão. Ah, eu falei,
2: tô
1: já.
2: Do meu lado.
0: Léo, tu é foda, meu irmão. Sou teu público, diz o garotão aqui. É isso?
1: Tem um mas?
0: Não, eu achei que... Ah,
2: tu também.
0: Rafinha!
1: Canguru pra xingar. Mas fica até chato quando o cara não xinga outros.
0: Não, eu não sei receber elogio, eu prefiro que o cara me derreta.
1: Pode falar, ele falou que o Léo é foda, o Léo ficou triste porque tá todo mundo sendo derretido e ele não. Aí ele ficou, porra,
0: Tá, sacanagem, só tu, ele gosta só de ti.
1: Eu não gosto disso, cara. É ruim, o cara não gosta.
3: É ruim.

0: Rafinha, tu é monstro sagrado. Fica firme, meu velho. Hoje tu é um camisa 10 do time. Os caras podem até tentar te diminuir, mas isso é normal quando o cara é desequilibrado, ou desequilibra, melhor. Mesmo com as expulsões injustas e toda essa perseguição, tu segue sendo o meu cara do time.
1: Ah, mas, ó, meu, o Leleu veio pro tão mesmo.
2: É. Ah, levou o Soteldo.
3: Ah, tu vai comer outro, não estraga.
0: Brincadeiras à parte, vocês são todos monstros sagrados do entretenimento e talvez nem tenham dimensão do quanto ajudam as pessoas.
1: Meu Deus.
0: Posso falar especialmente por nós que moramos longe de casa.
3: Meu cara.
0: Mesmo eu não sendo do Sul, vocês viraram um pedaço do Brasil. Que me acompanha diariamente aqui do outro lado do mundo.
1: Esse canguru quer virar bom.
0: Jorginho, manda um... Ai, é muito legal.
3: Muito legal, Brisbane Mangolão. É muito legal.
0: Olha só, ele não gosta do Adams, ele gosta do Jorginho. É. Me desculpem o e-mail longo, abraços do Matheus diretamente da Austrália. Valeu, Matheus, obrigado, meu irmão.
4: O Matheus quer fazer um canguru peleiro com o Diego.
0: O meu cara.
1: O Matheus tá...
0: Meu
1: cara. Vou começar a chamar de meu cara.
4: Meu camisa 10.
0: Para com isso, peraí.
1: E aí, meu irmão? Tranquilo, meu irmão? Tranquilo, tô aqui, tô na vibe, meu irmão.
0: Deu pra ver, né? Tranquilo, tu tá na vibe.
1: Pô, que beleza.
0: A galera não tá muito na vibe, né?
1: Não, o Teabuano tá feliz ali, o garoto vai sentar agora.
0: Tá cansado.
1: O Adams tá bem, tá bonito, o Adams. Feliz por ti, meu irmão.
0: Por quê? Vai pra Copa,
1: vai,
0: né?
1: Vai pra Copa, né, meu
0: irmão? Lelê também.
1: Vai levar uma mochila.
0: Tu vê,
1: pra
0: os
1: mim?
0: Dois mais bem morados vão pra Copa, tu já viu isso?
1: Pode levar uma mochila pra mim?
2: Se tem uma coisa que eu não vou arriscar nada, vou levar uma mochila tua, cara.
1: Não, mas educativa, não é isso, eu vou fazer o...
2: Ah, é, o que teria dentro
1: ali? Papaduras.
0: Ah, legal.
1: Mas não mexe. O cheiro é meio forte.
2: Cheiro é forte. Né? Cachorrada, como
1: eu
2: é que fica?
1: Eu tô feliz, cara. Ah, agitado.
2: Eles deitam na frente dele.
0: Já viu que os dois mais felizes do programa hoje vão pra Copa.
1: É que eles estão loucos pra ir embora.
0: Eu
1: pra dar um azar.
0: Eles não aguentam mais estar aqui com a gente.
4: É que avisaram velho. Muito antes que eles vão. Aí eles estão
0: nesse adrenalina.
1: Você tem que avisar o cara na quinta-feira.
4: É isso. Amanhã tu vai.
2: Sequestrar o cara na frente de casa. Vem.
0: Isso, vem. Tu foi...
5: Vai pegar uma escala dos garotão.
0: Convoca. E aí? Ah, não, é. Conteúdo. Né? Eu vou estar só aqui. Vamos, Adão! Vem! Ô, Lelê! Vai, entrevista lá, Lelê!
2: Hoje eu já descobri que tem 92 também, meio-dia.
0: É mesmo?
1: É, não, eu vi a escalinha dele.
0: Mas vão voltar fininho ou um gordalhaço?
1: Não, nos Estados Unidos é gordalhagem.
0: É gordalhagem. Não, mas é muita caminhada, né?
4: Fast food, fast food.
1: É uma queda paradinha, pizza um dólar
0: mas
1: e vai.
0: Mas quer dar uns destaques aí, não?
1: Pô, eu tô no teu tempo, meu irmão.
0: Então vamos
1: vem,
0: lá, meu irmão. Vamos botar
1: a vamos lá. Então que eu tive um encontro hoje à tarde, o dia, mas acabei me queimando.
0: Com
1: tô com uma namorada ainda.
0: Ah, é? Pô, que legal.
1: Nayara, o nome dela.
0: Qual
1: nome?
0: Como?
1: Nayara.
0: Nayara.
1: Isso, ali de Cachoeirinha do Sul.
0: Nayara. Opa. Não, aí, não tá Cachoeirinha do Sul, não existe.
2: Não, ou é Cachoeira.
0: É, ou é Cachoeira ou Cachoeirinha.
4: Ou três cachoeiras.
0: Ou três cachoeiras.
5: Mas se for o sul de Cachoeirinha.
4: Ou Cachoeira do Bom Jesus.
0: Cachoeirinha, então?
1: Cachoeirinha.
0: Grande Porto Alegre.
1: Ela foi apresentar o pai dela e durante o papo o velho peidou na minha frente.
2: Era na casa dele? Tá aí, qual é o problema?
1: Aí eu olhei pra ele e falei, ó, de fome o mudinho não morre, tá aprendendo a pedir linguiça.
2: Falou isso pro teu sogro.
1: Falei, de fome, ele não morre, o mudinho, né? Aprendeu.
0: A gente entendeu. Eu achei uma merda, mas tudo bem. Achei que tu ia com destaque legal.
5: Cara. É bom, eu tô falando que eles são difíceis hoje.
1: Não, agora vai.
0: Ele pode ser mais, então. Vai, ele pode ser usar inteligência mais lúdica e tal, aquela coisa, destaque. Não, ele vai e larga essa
2: ele
0: merda
2: pode
0: na
2: usar
0: primeira.
2: Inteligência.
0: Porra, velho. Vamos tentar de novo.
1: Vamos lá, então. Só convidar a galera aqui amanhã no Kellys.
0: Amanhã é quarta-feira.
1: Uma bandinha que eu montei só com carteira.
4: É véspera de feriado amanhã.
1: Amanhã no Kellys tem um bacana. Tem
5: até um galo.
1: Sou, meu irmão.
0: Sou,
1: vai ser bacana mesmo. Montei uma banda.
0: Sou Music.
1: São três carteiros obesos e três carteiras tão mais
0: robusta.
1: Parrudas, sim, os gordões. E aí elas vão cantar uma muito bacana. São todos parentes, os carteiros gordão. Vai ter então o meu show do Fret Family. Vai ser bem legal.
0: Frete. Ah, velho. O frete feio.
1: Tu tinha razão.
0: Tem dia que é noite. Não, mas aí assim, todo mundo. Por mais que a gente queira te ajudar, mas.
1: Não, mas assim.
4: Pois é, que
2: carteiro não faz frete, mano.
4: Fosse um.
0: É aí que pegou.
5: Não, não, é frete, é frete.
0: Não, os gordão que. Não. Carteiro não faz frete. Frete, tu leva.
4: Frete é caminhãozinho de mudança.
0: Exatamente.
5: Tu vai lá no site comprar, tem o frete grátis, por exemplo, que tu pode mandar via Correios. Então é frete.
0: Ah, bom. Não.

0: 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Faça o frete. O que que tu vê?
1: Entrega uma carta pra ele.
0: Isso, isso. Entrega uma carta e manda ele atravessar a cidade.
2: Vamos avisar todos os e-commerce do país, então, pra tirar o
3: problema. Me encontra um carrinho amarelinho.
0: Isso. E tá escrito frete.
1: Exatamente. Eu quero um carrinho dos Correios com uma geladeira.
0: Não, pega. Encontra um carteiro e diz, irmão, tu faz um frete pra mim e leva isso aqui até lá.
2: Nunca recebeu um micro-ondas pelos Correios, então.
0: Não, não.
2: Tá, beleza.
0: Não.
2: Então tá, beleza.
0: Recebi
2: tá,
0: pelo um frete.
1: Do carteiro? Nunca.
0: Nunca.
2: Cara, me desculpa, o cara que dirige a combizinha do correio, ele é carteiro também.
3: Não, viu? Não.
0: Dá tempo.
3: Cara, carteiro é o que leva a carta.
0: É, tu viu que essa merda aí acabou gerando isso. Tem mais alguma coisa?
1: Tu viu que eu consegui gerar um debatezinho.
3: Vem com mais, então.
1: Vamos lá, então. Só convidar a galera que a gente vai estar no aniversário lá em Canoas no sábado. Com dois palhaços, amigo meu.
0: Opa!
1: Palhaços do Grunge.
0: Ah, é?
3: Tá, já tá ficando legal, né?
1: Palhaços do Grunge, meu irmão. Montaram uma festinha. Festinha do amigo meu. Não posso revelar aqui o nome.
0: Tá.
1: Eu só mandei um beijinho pra ele, né? Pro aniversário antes.
0: O Rafa.
1: Isso. Uhum. E aí, o quê? E aí a gente vai ter... Vou levar aí. O pai dele pediu pra mim um Grunge com dois palhaços. Então vai ter um showzaço aí, né, meu irmão?
0: De?
1: Smell like a Teen Spirit. Muito
0: bom, muito bom. Essa foi tri.
3: Aí, velho. Essa
0: vai,
3: tá aí
0: é golaço. Qual a diferença da primeira pra essa, né?
2: Informação.
1: A primeira gerou debate.
2: Informação. Os Correios, né? Segundo os Correios.
0: Sem
2: Correios. Sim, o carteiro realiza frete de encomendas e cartas. É só isso.
3: Ah, então conta de novo aí pra gente dar uma gargalhada agora.
1: Não, agora já perdeu o time.
0: Bom, dá pena. Obrigado pela informação.
1: Só mandar um abraço.
0: Meu caro,
1: amigo desculpa. Meu que é diretor estrangeiro, mudou de time agora. Tá interior de São Paulo agora.
0: O quê?
1: Um diretor de cinema, amigo meu, mandar um beijo pra ele.
0: Ah.
1: Agora tá torcendo por um time aqui do Brasil.
0: Qual?
1: Um time muito bom, time gol do Inter, né? Um amigo meu, o diretor.
0: Ah.
1: Quente.
3: Quente Bragantino.
1: Quente Bragantino.
4: O ChatGPT, carteiro faz frete? Não. O trabalho do carteiro é com entregas.
1: O ChatGPT erra pra cacete.
4: ChatGPT é o correspondência.
1: Tu nem paga, tu nem
4: e
1: paga.
4: E encomendas pelos serviços dos Correios. Se você precisar frete, o ideal é contratar uma transportadora ou um serviço de frete ou carreto.
0: Claro.
4: Este aí, não é o serviço dos
2: Correios. Então chegamos à conclusão, o ChatGPT não erra.
4: Esse não, é chegamos à conclusão que os Correios fazem entregas.
2: Não, mas tu perguntou pro ChatGPT, pesquisa aí. Não, o ChatGPT não dá.
0: O quê?
2: O ChatGPT não pode ser a nossa base pra gente dizer que tá certo ou não.
0: E tu pesquisou onde?
2: Eu fui no Google, fui no site dos Correios.
0: Que tu acha que ele vai onde às vezes, o Google?
2: Não, mas
1: não, eu fui no... ChatGPT pode ir em outro lugar, errado.
0: Tá, não, mas só um pouquinho, cara. Frete é frete, cara.
2: Beleza.
1: Pergunta no ChatGPT. Quem é Rafinha Menegasso?
0: Boa.
1: Não, faz testezinho.
0: Tá bom.
2: Não, mas essa aí tá fazendo, cara.
0: Isso é legal.
1: Quem é Rafinha Menegasso?
4: Buscando Rafinha Menegasso. É um radialista, jornalista, humorista e apresentador, conhecido por seu trabalho na Rádio Atlântida, né? Pela participação no programa Pretinho Básico. Ele estudou jornalismo na UBRA e atua há mais de 20 anos na Atlântida.
0: Acertou?
4: Rafinha participa de projetos de humor, podcasts e apresentações de stand-up comedy. Também já trabalhou na cobertura de eventos como Planeta Atlântida e ocupou funções de coordenação de programação de rádio. Nasceu no dia 31 de agosto de 77.
2: Vai ver,
0: boa.
4: É conhecido pelo apelido Miniman, tem uma filha chamada Lívia.
0: Olha aí.
4: Apresentou programas ligados ao MMA e UFC na Atlântida.
0: Alright.
4: Se quiser, também posso contar a trajetória dele no Pretinho Básico.
0: Não, tá bom.
4: Ou histórias curiosas da carreira.
1: Cara, o ChatGPT é um puta podcast bom,
0: cara. Ai, cara, que joia isso, cara. Histórias curiosas, vamos
4: acabei
0: ver.
4: Acabei de pedir, eu gostaria de histórias curiosas da carreira dele.
0: Vamos ver.
4: Começou muito jovem no rádio e construiu sua trajetória praticamente toda dentro do universo da Rádio Atlântida, passando por diferentes funções. O apelido Miniman virou marca registrada. O nome surgiu de brincadeiras entre colegas de rádio e foi incorporado à sua identidade. Além de humor e entretenimento, ele já apresentou conteúdos ligados ao UFC, mostrando seu lado menos conhecido e sua paixão por esportes de combate.
0: Eu?
4: Nos bastidores do planeta, participou de diversas coberturas ao vivo, entrevistando artistas nacionais e internacionais em situações improvisadas.
0: Internacionais.
4: No Pretinho Básico, ficou conhecido pela rapidez nas respostas e pelas brincadeiras entre os integrantes, que muitas vezes rendem momentos espontâneos e histórias lembradas. Também se aventurou no stand-up comedy, levando para o palco experiências acumuladas ao longo de anos de rádio e contato com o público.
0: Tá bom.
4: MMA, muitos comunicadores de rádio ficam conhecidos apenas pela sua voz. Mas Rafinha também se tornou figura popular em eventos, redes sociais e apresentações ao vivo.
0: Na época boa, né, dos eventos.
3: Tá faltando ali as palestras,
0: né? Faltou palestra ali.
3: Palestrante brasileiro.
0: Classificador do Pretinho. 10 minutos para 7, está na hora dos classificados para a Redmac. 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
0: Já voltamos.
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4: Para fechar a edição do Pretinho Básico desta terça-feira, 7 da noite, tá na hora de eleger aqui o craque do programa. E assim a gente vai deitar o cabelo para kto.bet.br. Pode apostar, site proibido para menores de 18 anos. 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Teu voto, Lelê?
5: Ah, eu vou votar em Tiafi.
4: Obrigado, Lelê.
5: Muito bem na ancoragem, coordenando a patota.
4: Difícil, né, Lelê?
5: É, não, é, às vezes é difícil, cara, mas hoje algumas discussões mais acaloradas aqui foram todas muito bem, né, porque depois ficam dizendo que eu só voto no Fetter, apesar de quem mais vota no Fetter é tu, né? Por dados estatísticos, né?
4: Não sou eu não levo muita fé nesses dados aí, né, Lelê?
5: É, não dá, né? Bem, né?
4: Os dados, né? Obrigado, Lelê. Tu, Adams, vai de quem?
6: Eu vou votar no Gomes, que relembrou do Mike Salgado, Polícia em Ação, cara. Pá, já tô vendo os vídeos aqui, velho.
4: Coisa linda. E tu, Gomes?
7: Ah, cara, eu vou dar um voto pra ti, que o sincericídio foi o único que reagiu bem. Por mais que o cara só tivesse te elogiado, tu é o que mais leva sincericídio e aguenta no osso. Hoje ninguém aguentou no osso. Voto em ti.
4: É ruim, né? Ah! O que que houve?
7: Eu aguentei, eu falei.
4: Mais ou menos, não aguentou.
7: O que eu falei?
4: Não
7: aguentou. Sim, tu foi citado.
5: O que ele falou de mim não tem problema nenhum. Problema
7: ele. Ah, teus personagens, nada demais.
5: E eu não reagi?
7: Ah, tá bem.
8: Então tá. Eu vou votar no da pena aqui.
4: Que emoção, né?
7: Vou
8: falar aqui porque, claro, na real foram bons os destaques da pena. Sim, a galera não engajou muito.
6: Obrigado, meu irmão.
5: Não foram muito bons.
6: Tá, eu gostei, engajou, cara. Sim.
8: A do Fred foi boa, por exemplo.
6: Gerou um debate.
8: Galera não,
6: que é onde vai o voto.
8: A do Fred não foi boa.
4: Então, peraí, deixa eu só entender. Se gerar debate é tri.
6: Não, mas o programa é um programa de conversa.
5: Vamos botar no conversa cruzada lá, né?
6: Eu tô fazendo
4: palavras cruzadas. Não, mas tudo bem, o voto é teu. Tem razão.
8: Democracia.
4: É o voto do Vini. E tu, o Léo Oliveira? Ah, da pena, desculpa.
6: O programa Palavras Cruzadas, que eu e os velhos fazendo palavras cruzadas.
4: No centro.
6: Patrocínio é coquetel, né?
8: Palavras... E uma dama, né? Uma daminha no meio da...
6: Não, damas aí tem que ser mais tarde, né?
4: Vou votar, não.
6: Vou votar no Bini Bora.
4: Quem?
6: Bini Bora.
4: Ah, no Vini Bora.
6: O Bini Bora, porque ele foi muito bem trazendo aí a notícia, pesquisando no site dos Borreios.
7: Correios não fazem frete.
6: Ah, o site é mentiroso, então...
8: Sim, quem sabe
6: o chat. Tu botou a camisa que tu...
7: Tu pode calcular o frete, que é a expressão pra entrega.
6: Botou a camisa e acha que...
5: Camisa e óculos, deixa o cara inteligente, né?
6: Deixa.
8: Segundo os Correios, né, os carteiros fazem frete de encomendas e cartas.
4: O próximo frete de... Frete de sofá, eu vou ligar pros Correios.
5: Isso, então. Isso. E o próximo carrinho dos Correios que eu encontrar.
4: Tu larga uma carta pra entregar. Frete,
7: não, você que quer se mudar, liga pros Correios.
8: Isso. Não, beleza.
6: O caminhão do Correio frete, cabe um sofá.
8: O português é uma língua muito rica, né? Acho que uma palavra ela não significa
5: nada. Alexandre só Frete.
4: Eu vou dar meu voto pro Lelê, que tomou um sericídio ali, né? Assim, administrou mais ou menos, né,
5: Lelê? Não, cara, eu acho que vocês não entenderam. Eu não tenho nada contra o que ele disse em relação a mim. Eu só não concordo que ele querer me convencer. Sei que na Austrália, nesse momento, não é amanhã.
8: O tempo te deu razão, Léo.
4: Mas quem ganhou? 7 horas, quem ganhou? Léo,
5: dois
4: ganhou.
5: Votos, dois pontos. Quem me deu
6: o Adams votou nele.
8: O Adams votou no Léo.
4: O Adams votou em quem, Adams?
7: O Adams votou em mim, cara. O Adams votou em mim, velho.
6: Então, tá, votou em quem, ô garotão?
4: Vai, eu já me perdi, cara.
7: Eu votei no Rafinha.
5: Rafinha, eu também votei no Rafinha.
6: Então ganhou o Leandro.
4: Não,
6: ganhou,
4: cara, o Rafinha, cara. Meu Deus do céu, cara. Que tu votou em quem, velho? Tá, eu então ganhei eu, tu votou no da pena. Não, tu votou no da pena nos destaques.
7: Vai,
4: cagar, meu.
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10: Dando um giro pela Avenida Protásio Alves, a gente encontra trechos de lentidão no sentido dos bairros, por exemplo, no cruzamento com a

0: perimetral, fluxo bem carregado, também mais adiante, junto da Antônio de Carvalho, assim como nas proximidades da rótula da Manuel Elias. 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
6: Muito bem, estamos de volta aqui na programação da Atlântida. Todo mundo tá ouvindo a rádio das nossas vidas. Noite de terça-feira começando por aqui. O After também, até as 8 da noite.

na Atlântida, todo mundo tá ouvindo a rádio das nossas vidas. Sonzeira de Jack Harlow com First Class. Antes ainda, Charlie Brown Jr. com Lugar ao Sol. E Katy Perry com Snoop Dogg com California Girls. Uma das antigas aqui da Katy Perry pra abrir a nossa edição do After. Agora 7h19. Vamos em frente com a sonzeira de Soulja, ao lado do Falcão do Rapa. O nome da música é Everything Changes. Setembro, o Falcão tá na área.

0: Atlântida, todo mundo tá ouvindo a rádio das nossas vidas e o som é de One Republic, I Am Worried. Fechando mais esse bloquinho de músicas aqui no nosso After, a gente ouviu ainda Hozier com Too Sweet, The Lumineers com Hey Ho, e lá no início teve o som ainda da Katy Perry, como a gente já falou, matando a saudade da música chamada California Girls, que ela gravou em parceria com o Snoop Dogg. 27 minutos, faltando pras 8, informação aqui rapidona antes do nosso show no intervalo, que tá ali no atlantida.com.br, o DJ e produtor Alok, né? Ele acabou de conquistar mais um reconhecimento internacional. Ele foi nomeado embaixador global da boa vontade do Programa das Nações Unidas para o Meio Ambiente, que é um órgão da ONU, né, responsável por coordenar ações voltadas à preservação ambiental e também ao enfrentamento dessas mudanças climáticas nos últimos anos, né? Um anúncio foi feito junto ao lançamento da campanha global do Dia Mundial do Meio Ambiente 2026, que vai utilizar a música chamada Deep Down, o próprio Alok, como trilha sonora de uma mobilização internacional voltada à conscientização climática. Muito legal essa informação. Tem uma, inclusive uma campanha bem legal rolando, hashtag Haja pelo Clima Agora, né? Que convidou pessoas de diferentes países para criarem vídeos de até 60 segundos mostrando ações em prol do planeta, né? Ou respondendo a pergunta: o que te move a agir pelo clima? E esses conteúdos, eles poderão ser vistos, alguns deles, obviamente, né, no videoclipe coletivo que será lançado mundialmente nesse dia 5 de junho, data também em que é celebrado o Dia Mundial do Meio Ambiente. As informações, aliás, a escolha do Alok, né, reforça nessa trajetória que nos últimos anos passou a conectar cada vez mais a música, a cultura e também as causas socioambientais. Informações completas para você saber um pouquinho mais, além dessas e muitas outras sobre o mundo da música, você pode sempre encontrar ali no atlantida.com.br. Tá na hora da gente correr pro nosso show de intervalo. Logo em seguida, a gente já volta com o nosso último bloquinho de hoje aqui do After, que vai assim ao vivo na Rede Atlântida até as 8 da noite. Não sai daí que daqui a pouquinho tem mais.
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14: Sabe aquele sonho de criança de ter um superpoder? Uns queriam voar, outros se teletransportar e muitos até ler mentes. A gente sabe que, infelizmente, ainda não tem

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ouvindo o nosso After no início de noite dessa terça-feira aqui na Rede Atlântida. Taylor Swift com Cruel Summer. E a gente começou com Jonas Brothers, Sucker, nome da música. 14 minutos, faltando para as 8. E às 8 da noite, assim, ao vivo aqui na Rede Atlântida com o After. Fiquem à vontade para pedir o seu som ali pelo arroba Omic Silva nas redes sociais. Vamos de Dua Lipa. O nome do som é Houdini.

0: tá na Atlântida, todo mundo tá ouvindo a rádio das nossas vidas. E o som do 3030 com tudo o que ela quer. Fechando mais um bloquinho de músicas e mais uma edição aqui do nosso After na Noite da Atlântida. A gente começou também, antes desse, na verdade, antes desse som do 3030, teve Calvin Harris com Will Be Coming Back. Teve Dua Lipa com Houdini. E começamos com Jonas Brothers. Aliás, nossa audiência, muito obrigado por participar aqui nas Noites da Atlântida com o After. Início de Noite da Atlântida com o After, né? Através do @omicsilva ali nas redes sociais. Muito obrigado pela parceria de hoje, mais uma vez. Amanhã a gente tem tudo de volta, tudo de novo, né? Por aqui estaremos de volta para mais um encontro no nosso After a partir das 19 horas, logo depois do Pretinho Básico das 6. Mas a gente se encontra ainda hoje, a partir das 11 da noite, em mais uma edição do My Club, fazendo o aquece da madrugada da nossa audiência em todo o sul do Brasil, aqui na Rede Atlântida, com música eletrônica. Então bota na agenda aí, 11 da noite, estamos aqui de novo. E amanhã, 19 horas no After. Aquele abraço para todo mundo, cuide-se e uma excelente noite de terça-feira para todo mundo. Valeu!
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15: Estamos no ar aqui nas noites da Atlântida com o ATL DJ, chegando para tocar muita música e também fazer a trilha sonora oficial da sua noite. Seja muito bem-vindo, bora jogar muita energia positiva por aqui pra gente tocar muita sonzeira. Inclusive você pode participar junto comigo. O nosso Insta é o @ATLDJOficial para você pedir o seu som e conferir também as nossas playlists. Eu começo de música com Alesso, abrindo bloco com Fate.

0: 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Agora, no ATL DJ, Memories.
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1: Pra gente começar o Memories, eu vou tocar a parceria do Avicii junto com o Nick Romero. A versão original foi lançada em 2011, ou melhor, a primeira versão instrumental, e ela recebeu o nome de Nick Team. Depois disso, eles incorporaram os vocais da cantora sueca Nunibal, e aí sim, a faixa foi lançada em dezembro de 2012 e alcançou o terceiro lugar na parada de singles da Suécia. Eu tô falando de I Could Be The One, pra gente abrir o segundo bloco aqui na Atlântida.

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Esse é o som do Ateli DJ aqui nas Noites da Atlântida pra gente fechar mais um bloco de músicas. A sonzeira é de... A versão, ou melhor, o remix é de Medusa pra faixa de Taiga com You Gonna Want Me, um clássico numa nova versão pra gente fechar essa edição. Quero agradecer a sua companhia e a sua parceria. Lembrando que você pode conferir o nosso playlist no arroba Ateli DJ Oficial e também participar com a gente de segunda a sexta, às 2 da tarde e às 8 da noite. Eu sou arroba Guzanotto, vou ficando por aqui nessa noite. Voltarei amanhã a partir das 2 da tarde. Muito obrigado pela sua parceria. Uma ótima noite de terça-feira pra você. Pra gente fechar de sons, Starlay com Call on Me. Até mais.

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